Legal, Goela Seca aqui na Imperial, antes o André Renner com Vou Pedir aos Anjos, né? 9:03 agora, vamos seguindo por aqui a nossa programação, um abraço pra Liane Marcos, né? Hoje direto de Canoas pra Joinville, curtindo o filho Rodrigo, matando aquela saudade de mãe pra filho, olha que legal, pedindo música dos atuais que tá no ponto e roda agora aí, tá bom, Liane? Abraço pra você, também pro Rodrigo, e obrigado, viu, sempre pela companhia. Fernando Olbermann também tá com a gente, ótima noite, obrigado aí pela audiência. Amanhã, gente, sábado, dia 27, às 14 horas, aqui na Avenida 15 de Novembro, né, no centro da cidade, tem o desfile dos agricultores, né, evento que faz parte da programação do Festival Sabores da Colônia. Então, amanhã, às 14 horas, fica o convite aí para você acompanhar, né, prestigiar também, né, esse momento tão bacana aí, né? Os agricultores que acordam, né, antes do amanhecer, e a gente sabe que enfrentam frio, chuva, calor, as dificuldades, né? Sem a esperança, né, em produzir alimentos, em produzir riqueza para o nosso país, né? E certamente pessoas que trabalham aí todos os dias para garantir, né, o alimento na nossa mesa. Então, o desfile dos agricultores, amanhã, sábado, às 14 horas, na Avenida 15 de Novembro, viu? Já fica um abraço carinhoso aí para toda a organização também no Festival Sabores da Colônia, onde estaremos amanhã, né? Com o estúdio já a partir das 9 horas da manhã. Estúdio do festival montado, né? Aí no festival, na Rua Coberta, em Nova Petrópolis. Das 9 às 20 horas, a programação da Imperial sendo transmitida ao vivo, diretamente do Festival Sabores da Colônia. Amanhã, meio-dia, a gente vai estar por lá, né? Eu e o Cris, azar, que dupla, hein? Meu chapéu!

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3: Beleza, gente? 9:13 agora, 9.4 a temperatura. Eu já dei uma antecipada aqui nas nossas inserções políticas, porque logo mais, a partir das 9:30, tem Champion no palco, né? E a gente vai estar transmitindo aí toda a apresentação da banda Champion direto do Pinhal Alto. E a dica aquela é, né? Você que tá pela região, quer curtir uma festa boa? Ingresso, olha, o preço do ingresso, R$30 para curtir duas baita bandas e ainda concorrer a prêmios, né? Então não dá para perder, viu? A grande pedida para essa noite aí, nessa noite, que embora estejamos com 9 graus, tá muito legal, né? Para se divertir, fazer festa junto com os amigos. Ainda mais numa festa de São João tão tradicional quanto é o São João do Pinhal Alto, né? Então fica aí o convite para você que tá pela região também aproveitar, tá bom? Daqui a pouquinho tem a transmissão, antes tem Cosmo Express.

0: Imperial 915, daí Cosmo Express, pisa de mansinho. Participação do Cleiton Borges.
1: Pisa de mansinho, pisa devagar, bem devagarinho pra não machucar.
0: Ah, o Giovanni me contou que tá com o Alex, Alex do Champion. O Alex já perdeu até o sobrenome, né? Virou Alex do Champion. Nossa, e o Giovanni vai perguntar pra ele quantos anos de Champion, né? Porque eu já parei de tocar faz uns... Olha, já fez 15, 16 e o Alex já tava no Champion. Que loucura, Giovanni, conta pra gente aí. Tu já falou isso no Vem Amigos, mas agora a audiência dessa sexta de noite quer saber quantos anos de Alex do Champion. Vai lá.
2: Amor, só vamos corrigir aqui, ó. O Giovanni tá com o Alex. Vamos parar com essas conversas. Ah, não, nada não, disso,
0: tá,
2: né?
0: Tá bom, tá
2: ficou
0: bom.
2: Ficou estranho isso, né, Alex?
3: Ô, louco.
2: Não, ficou estranho.
3: E eu tô aqui com o Giovanni da Imperial.
2: Isso aí, Samuca, retornamos ao Pinhal Alto. A gurizada tá botando tudo abaixo aqui, né? Deus, ali que essa gurizada tem, é ligado no 380, né?
3: É a nova geração do bailão, né?
2: Mas olha, vou ter que contar, se forem assim pra dançar.
3: Valeu.
2: Me deu.

0: Licença! Olá então, Alex, já conversamos hoje à tarde no estúdio, Alex, que foi quase meia hora aquela bagunça lá, mas que momento espetacular, né? Foi muito bacana. E agora chegou a hora, não tem mais volta, como diz o outro, é subir no palco e baixar lenha. Boa noite.
1: Isso aí, Giovanni, prazer sempre estar com vocês, né? E aqui o Pinhão Alto, como eu falei lá na rádio, a gente se sente em casa aqui, tanto na Imperial, aqui toda a região, né? Pessoal baileiro, festeiro, conhece o Champa já de longa data. Isso acho que só vem a engrandecer mais o evento hoje aí, que tá top demais, a gurizada aproveitando. Você que tá em casa, corre pra cá que daqui a pouquinho tem o Champa começando a festa.
0: E eu vou te revelar agora que tem 2 horas diretaço de Champa no ar.
1: Isso aí. Vai ter.
0: 2 horas direto.
1: Pá, então tá.
0: E puxa no repertório.
1: Mas credo, pessoal de longe aí que tá curtindo a Imperial vai poder curtir nós aí o bailão do Champa ao vivo.
0: Então vamos aproveitar essa audiência qualificada do Samuca e vamos responder, né? Tu já me falou isso lá no Vem Amigos. Quantos anos de Champion?
1: Agora em setembro, 14 anos de casa.
0: Caramba, 14 anos já de banda Champion, viu só? Então o Samuca tava bem nos cálculos.
1: Deu certo o cálculo, né?
0: Ah, o homem é fera.
1: Tamo aí, firmezinho, né? Graças a Deus.
0: Firme, firme. O Samuca é um baterista de primeira, viu?
1: O Samuca é gente boa demais, né?
0: Deus, eu lembro o tempo que ele tinha aquele cabelinho cacheado, hein?
1: É, eu lembro que ele pulava bastante no palco, né?
0: Energia. É, Samuca, estão te entregando aí. A corneta é livre, viu? Quem mandou mexer com o homem aí?
1: Não, o homem era alegria pra cima, era pra cima.
0: É isso aí. Bom, já falamos no estúdio também à tarde. Champion, músicas novas, aliás, trazendo, né? Lançando aí as músicas que foram gravadas naquele baita DVD lá na cidade de Portão. Agora é colher os bons frutos, né?
1: Isso aí, lançamos mais uma hoje, né? Disponibilizamos aí o medley com o Jonathan Pacheco, que é uma vaneira, né? Mas a vaneira faz parte do nosso bailão também. A gente vinha lançando só mais marcha, bailão e cachaca, né? Que é o estilo do Champa já de 36 anos de história aí. E agora trazendo também esse outro lado, né? Que é aquelas músicas do lado B, que às vezes não são trabalhadas dos CDs, mas são músicas legais, né? Que são músicas boas e que somam com o repertório também.
0: É o que o pessoal vai curtir aqui.
1: Com certeza. Muitas dessas canções estão nesse DVD também, né? Estão nesse repertório que a gente vai trazer de volta essas regravações aí.
0: E eu posso te contar uma coisa agora, vou queimar o Samuca de vez, mas ele é teu fã de carteirinha, viu?
1: Ah, credo, tá louco?
0: Não, tô te falando.
1: Muito obrigado, Samuca, um abraço especial. E a gente tá aí firmezinho pra isso aí mesmo.
0: Essa semana ele me disse ainda no estúdio lá, ele falou, cara, pra pegar o Alex em afinação e cantoria, quero ver.
1: Que momento, cara. Obrigado, vindo dele. Agradeço de coração de vocês também. E a gente tá aí, né, cara? Sempre firmezinho, como eu disse, vou repetir, firmezinho aí na estrada, né? São tantos anos já com a banda Champa e a gente pretende ficar bastante tempo ainda, criar raiz, né?
0: E mantém essa tua humildade, viu?
1: Com certeza, sempre juntos, nós.
0: Bom baile.
1: Vamos lá, vamos pro palco.
0: Vai lá então, vamos moer. Valeu, valeu, valeu. Tá aí, Alex Alves. É Alex Alves do Champion. 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É chapéu voando, é bola voando, é casaco voando. 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Respondemos bem a tua pergunta, Samuca, porque mais uns minutinhos, banda Champion ao vivo.
2: Maravilha, sim senhor, muito bem respondida a minha pergunta, Alex, que é uma figuraça, né? Já tá aí há tanto tempo nos vocais do Champion. A gente comentava aqui, né, Giovanni, que pra aguentar o baile, né, como o Alex aguenta, enfim, né, porque, enfim, é baile todo final de semana, são muitas horas cantando, enfim, o bicho é penteado, né? Então hoje tem Champion, 2 horas de Champion aqui na Imperial, que capricho, 9h20, daqui a pouquinho já tem

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1: Legal, gente, agora 9h26 e a turma tava tão louca para dançar que o Champion já começou e a partir de agora... Por duas horas, né? Com a boa música dos amigos da banda Champion e o Giovanni no comando por lá. A turma que tá com a gente, pode seguir mandando os recadinhos, né? A gente encaminha pro Giovanni, ele manda o teu abraço também. Então não tem erro, hein? Manda aí o teu Whats. Você que vai acompanhar junto com a gente essa mais essa baita transmissão, né, Giovanni? Tudo contigo!
2: Ah, então tá bom, vamos lá, Samuca. A partir de agora, então, vamos com a música. Vamos cedinho já nessa noite de sexta-feira. Eu vou trazer aí a música da banda Champion, da Nube Azul, sobe ao palco à meia-noite. Então, pra você que tá na volta, vamos lá, te aproxega-te. Tem banda Champion aqui no Pinhal Alto.

Papai Não. Tá aí, banda Champion. Valeu, Cezinha. 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A parceria com a RBT Internet é o baile de São João aqui no Centro Social em Pinhal Auto, banda Champion. Na animação e à meia-noite tem também Danúbio Azul.

aí, festa baile de São João, Centro Social e Cultural do Pinhal Alto, banda Champion na animação. Alô Jairo, em Novo Hamburgo, tá na companhia, grande Jairo, Ilvene, né, Dona Ilvene, possa mais lá em Estrela também, uma ótima noite.

0: sou eu e você.
1: Eu também vou direto ao assunto. Billy da Pretzel tá na companhia. Boa noite. Boa noite, amigos da Imperial, ouvindo desde Passo Fundo. Alô, Paulino, um abraço pra você aí. É o São João aqui no Centro Social e Cultural de Pinhal Alto, que recebe um grande público essa noite, hein? 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Champion na animação, vamos que vamos!

Valeu! Atenção, gente! Papais e mamães das crianças aqui, pessoal das crianças que estão brincando aqui, pessoal tá pedindo para dar um espacinho, gurizadinha. Pessoal dançar, tá? Toma cuidado aí, porque pode causar um acidente aí vocês, tá? Pessoal tá pedindo aí com muito carinho, com muita atenção aos pequenos que estão aqui, aos papais e mamães que estão aí também, tá certo? Pro baile, mais uma. Bora! Aqui não tem problema, pode ficar. Nem problema. Vamos, forró, Simão!

Champion. Deixa eu ver aqui a Erminda Nais em Santos Reis, Montenegro, tá acompanhando a gente também. Quem mais aqui, ó? Boa noite, amigo Giovanni. Toda a escuta debaixo das cobertas. Mas não perco a transmissão por nada. Alô, Geni Godoy. Valeu, Geni. Samuca, qual é a temperatura aí, por gentileza? Porque aqui dentro tá quente, hein? Caramba, a gente tem casa cheia, galera de camiseta. Eita, nós estamos aí no inverno. Olha, 9 graus, mas que tal? Samuca é papo, né, tchê? Valeu, vamos lá, banda Champion.

0: bem ao alto. Obrigado pelo carinho, viu? Obrigado pela presença.
1: Aê, banda Champion, animação aqui do São João, no Centro Social e Cultural do Pinhal Alto. Esquadrias Imóveis Aliança, Funerária Fritz, Lojas Benoit de Nova Petrópolis, Mini Escavações Irmão Sapka, a Mecânica Olavo, Floricultura Gottschalk, Padaria Doce Recanto, a Mecânica Model, Pneu Marque Auto Center, o Econômico do Centro Social Celívio Model, ainda Pinhal Auto Center e a parceria com a RBT Internet. Lembrando que amanhã, sábado, estaremos com o nosso estúdio no Festival Sabores da Colônia, hein? Na Rua Coberta, a partir das 9 horas da manhã, já com o Manhã Alegre Imperial. Enfim, amanhã das 9 às 20, o estúdio da Imperial FM vai estar na Rua Coberta, no Festival Sabores da Colônia. Por aqui tem homenagem aos aniversariantes do mês de junho. Mês de julho tem alguns aí também, né, Samuca? Tô sabendo. 9 graus a temperatura nessa noite de sexta-feira. Para você que está nos acompanhando, pode mandar seu recadinho, hein? 5-4-3-2-8-1-15-10. Você manda aí a sua participação. Deixa eu lembrar aqui, ó, dia 11 a gente vai estar na linha Marcondes transmitindo o grande baile, animação da banda Chopão, hein? Dia 11 de julho na linha Marcondes. Dia 24 vamos estar no Yammertal acompanhando São João por lá. Dia 24 de julho com Banda Nina e Brilhação. Dia 25 tem transmissão em Nove Colônias, Festa do Colônio Motorista, tem transmissão em Barão, tem muita coisa pela frente.

0: É engraçado, tem dois fones de ouvido e um microfone, eu consigo me enrolar todo nesse fio aqui. Ai, ai, ai, ai, ai. Vice-prefeito Alexandre tá por aqui também. Aliás, esteve na Rua Coberta, Festival Sabores da Colônia bombando. É, nós tirar uma foto aqui não vai ser muito fácil, né, prefeito? Aqui, ó, vem pra cá, aqui foi. Beleza? Voltou? Agora sim. É. A gente tá aí no empurra, mas vamos lá. Vamos pro outro lado agora aí. Aí. Como eu vinha falando, né? Festival Sabores da Colônia, hoje já teve Porto do Sol por lá. Amanhã Imperial vai estar com o estúdio lá o dia inteiro. Tem Bia Sussec, tem Banda Ecos. Rapaz, fim de semana, muita coisa boa. Aliás, tem um desfile também. Alexandre, boa noite.
1: Boa noite, Giovanni. Boa noite a todos, queridos ouvintes da nossa querida Rádio Imperial, né? Fazendo mais uma vez a cobertura, uma marca dessa rádio estar perto da comunidade. E é isso aí, muitas festas na cidade. Começou hoje, né? Festival Sabores da Colônia, um festival que vem para dar cada vez mais visibilidade a essa classe tão importante para nossa comunidade, que é o agricultor, né?

0: E hoje já com um show de bandas, né? Hoje tava o Menegasso, tava lá, agora Porto do Sol. Amanhã às 14 horas nós temos o segundo desfile da história do município, né? Desfile dos agricultores. Logo na seguida também, em seguida nós temos a abertura oficial. Depois show da Bia Sossec, banda Ecos. No domingo também, é tanta banda que eu não vou lembrar de cabeça, mas eu sei que no domingo tem banda G10, banda Destaque Nacional. Várias bandas.
1: Credo, quanta coisa para um fim de semana, né?
0: Muita coisa, programação aí para todos os gostos, né? E claro, aquela gastronomia farta, né? O espaço do agricultor, com aquele queijo, aquele embutido, pãozinho quente, a cuca feita na hora, né? Então, as maravilhas da nossa cidade.
1: Tu vai tomar café com a gente amanhã de manhã lá?
0: Vamos estar lá. A partir das 9h30 eu já vou estar pela praça.
1: 9 horas a gente está ao vivo por lá.
0: Vou estar acompanhando lá com vocês.
1: Ah, Zagalo, aliás, a gente faz essas brincadeiras pela nossa amizade, mas enfim, Nova Petrópolis respira eventos, né? Acaba um gemendo a outro, já saímos do festival da Tricofest, aliás, entramos no Festival Sabores da Colônia, vamos sair do Festival Sabores da Colônia, já entramos no folclore. É incrível, quando veio o ano foi, né?
0: A cultura é muito forte na nossa cidade, né? E o engajamento, né, da nossa comunidade, porque o município, ele faz os eventos, mas a nossa comunidade também, e prova é isso aqui onde é que nós estamos hoje, né? Uma festa tradicional de São João, né? Uma casa lotada com duas grandes bandas aqui, né? Então, é isso aí que movimenta a nossa economia, movimenta também a nossa comunidade.
1: É verdade. Eu acho que no nosso ano faltam dias para poder ter tantos eventos.
0: Certamente. E vem mais eventos novos por aí. Nós ainda temos um espacinho na agenda, nós vamos criar uns eventos novos aí para a cidade.
1: Olha, interessante isso. Tchê, que bom te ver aí. Amanhã então a gente vai se encontrar, vamos tomar um café. Nós vamos registrar isso. Ah, a gente vai registrar que nós vamos tomar um café amanhã de manhã lá na praça, lá na Rua Coberta, porque estarei por lá com ninguém mais, ninguém menos que Luiz Alberto Raidel no Manhã Alegre Imperial.
0: A voz marcante da Imperial.
1: Todo mundo fala isso e é verdade. Eu sempre digo, é o nosso dinossauro lá na Imperial.
0: É, exatamente. Mas vamos estar lá com vocês amanhã e parabenizar aqui a comunidade do Pinhal Alto, né? Da escola também, toda a comunidade escolar, por esse belo evento aqui, tradicional, né? Uma das novidades aí, retornando a banda da Nube Azul, né? Que era tradicional também, tantos anos sai tocando, então a gente fica feliz de poder estar participando. Isso também é uma marca minha, né? Eu gosto de dizer que mesmo antes de ser político, sempre participava das festas e continuo assim, porque eu gosto de estar nessas festas da comunidade, gosto de estar no meio das pessoas.
1: E eu me admiro que tu não tá na pista ainda, né? Porque também é uma coisa que tu gosta.
0: Mas é porque eu acabei de chegar, né? Eu já tô indo pra pista.
1: Tá aí, então, o nosso registro. Eu vou pedir pra tu me mandar aquela foto depois. A gente aproveita também nas nossas redes sociais. Banda Champion!

Quem tá feliz aí, bota a mãozinha pra cima, todo mundo. E vamos curtir esse som pro champion agora, ó. Prepara, hein? Prepara.

Atenção, atenção. Atenção, torcida colorada que está por aí. Não esquecendo que os nossos times não tão grandes coisas, né? Não vamos esquecer disso. Cadê os colorados aí? Colorado aí? Colorado aí? Vocês. 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

aí. Vocês querem mais uma? 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

sempre. Agradecer aos amigos do Danúbio Azul, sabendo com uma história maravilhosa que está chegando aí para cantar para vocês. Muito sucesso ainda nessa noite. Quem gostou, levanta a mão para cima aí, bem alto. Vamos cantar aquele refrão que vocês conhecem, mas tem que ser bem forte pra gente ir embora feliz da vida hoje aqui. Vai. O que

0: Mas olha ali, ó. A pontualidade é o forte. É 11h30. Mas o Champ começou às 9h20. Olha aí, Biro, tem cerveja aí, ó. É, agora não vai dar, né? Bom, eu também vou aproveitar e fechar meu trabalho, mas não posso sair daqui sem conversar com o Biro, né? É, quem não conhece o Biro, aliás, estaremos juntos no dia 24 de julho, viu? Lá no Yammertal, lá no São João, é, Banda Nina e Brilha Som por lá. Com a transmissão da Imperial, o que achou dessa, Biro? Ficou sabendo agora? Boa noite.
1: Boa noite, Giovanni. Boa noite, ouvintes da Rádio Imperial. Prazer muito grande pra mim. Hoje só vim pra festa pra curtir, né? Trabalhei durante 20 anos. 20...
0: Eu ia dizer, desde que eu te conheço, tu tava trabalhando aí.
1: Mas é muito gostoso.
0: Deve estar meio perdido hoje, né?
1: Com certeza. É. E do dia 24, eu realmente fiquei sabendo agora. É 24?
0: É, 24 de julho.
1: De julho.
0: Ou eu que tô viajando? Não, eu sei que é brilhação, mas é Banda Nina, sim.
1: Sim, sim.
0: Ah, então fechou.
1: Então fechou. Tamo junto. Ah, Giovanni, eu fico muito feliz, assim, que nem agora, casa cheia. E Champion matando a pau, né? Como sempre. Agora vem o Danúbio de volta ao Pinhal Alto, né? Gente que trabalhou bastante tempo com eles, né? E o pessoal pediu, então o pessoal gostei que a gurizada que assumiu agora trouxe de volta o Danúbio, né? Muito importante para o local, para eles também, né, cara? Então tô feliz, Giovanni.
0: Conhece aquela moça ali?
1: Conheço, minha filhota. Conheço. Cantora da Banda Nina.
0: É, do mesmo só, né?
1: Sim. Mas a Banda Nina tá vindo, Giovanni, pra te... Também vou te largar de primeira... Não, falei pro Roger e o Luiz Alberto semana passada.
0: Ah, então é em terceira mão, cara.
1: Terceira mão. É. Ah, tá vindo com duas músicas de banda, a gente gravou, estão quase prontas, né? Ah, dá pra tocar na Imperial também bastante.
0: Mas olha que legal, parabéns, hein? Biro, que bom te ver aqui, viu? E que bom que tu tá curtindo também, né? Não só trabalhar.
1: Não, faz parte. Eu até comentei com a Inês, né? Quando eu saí de casa, eu disse, vai ser diferente, né? Vai ser diferente. Eu vou lá, vou sentar os gritos da Nuno e disse, Biro, vem lá em cima, senta lá em cima e fica com a gente lá. Eu disse, não, vou lá assim, não. Então, é legal isso também, né? Porque tudo é ciclo, né, Giovanni? Eu trabalhei, quando a Dani começou aí na aula, comecei a trabalhar no São João, né? E daí fui por vários anos presidente, vice, e depois quando saiu o Daniel, 21 anos depois, exatamente, saiu o Daniel, aí eu continuei trabalhando mais uns 3, 4 anos ajudando a Cintia. Cintia, não, tu não pode me abandonar, papai. Né? E hoje estou curtindo a festa, graças a Deus. Feliz.
0: Mas olha só, que legal, que história. Já fiz quase um bem amigos agora aqui, viu? Mais uma vez, Biro, abração. Bom te ver, viu?
1: Não, eu que agradeço, Giovanni, né? Não estava preparado para falar que nem os outros, mas a gente está sempre à disposição da rádio, está sempre à disposição da comunidade, do que precisar.
0: Eu acho que tu vai ficar só operando máquina na semana, não? Vamos pro microfone também, né?
1: Valeu, Giovanni. Valeu, Vítor. Obrigadão. A gente se fala bastante por aí, tá bom?
0: Showzaço. Nós vamos ter agora o sorteio da rifa aqui, viu? A galera vai concorrer a prêmios em dinheiro, né?
1: Bastante, pelo jeito, né?
0: Eu comprei um ingresso também.
1: Eu também?
0: Mas olha aí. Não, eu vou ganhar. Vamos lá. Eu vou agradecendo aí aos nossos patrocinadores. 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

0: 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Essa foi então a nossa transmissão aqui do Pinhal Auto. Tinha comentado, tinha combinado com eles, viu, Biro? Da gente trazer então, desde as 9h30, a banda Champion. Até porque nós teremos agora o sorteio e previsão do Danube Azul é 12h. Ou seja, a galera já conferiu. Quem estava em dúvidas, mas eu vou para lá. E acabou vindo já também. Samuca, obrigado aí na retaguarda. E a gente se encontra amanhã de manhã com o Luiz Alberto Raider na Rua Coberta, com Manhã Alegre Imperial, o estúdio da Imperial que vai estar por lá no Festival das Sabores da Colônia. Samuca, um bom descanso para ti agora. E, bom, não sei se nós vamos se encontrar nesse fim de semana, senão até segunda. Valeu, homem. Tchau, tchau.
1: Valeu, Giovanni. Bom retorno. Sim, nos encontraremos amanhã na troca de horários aí, né? Estarei a partir do meio-dia com o Cristiano Scheifler, né? Trocando a guarda aí, né? Na Rua Coberta. Agora, 26 para meia-noite. Vou mais um pouco contigo, né? Claro, trazendo a boa música aqui da Imperial também. Até a meia-noite no nosso sexto de novo por aqui com essa baita transmissão hoje diretamente do Pinhal Alto, né? Com Banda Champion e a festa que segue por lá com o Danube Azul.
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Imperial, agora 15 para meia-noite. Temperatura em 9 graus aqui em Nova Petrópolis. E nós vamos já também chegando na reta final aqui da nossa programação desta noite. E já marcando nosso encontro para amanhã, né, gente? Amanhã, a partir do meio-dia, tô juntamente aí com o Cristiano Scheifler. É, também, né, na transmissão especial do Direto de Sabores da Colônia, né? O festival que amanhã segue a programação, final de semana, e a Imperial vai estar por lá, né? Amanhã, a partir das 9 da manhã até as 20 horas. Tá bom, gente? Um forte abraço. Obrigado aí pela tua companhia, pela tua audiência. Turma que ficou com a gente até agora. E siga também na boa música, né, da Imperial durante a noite e madrugada aí. Tá bom, gente? Um grande abraço e até amanhã.

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0: Festa no ar, agora 5 horas, 2 minutos, 5 e 2. Bom dia, muito bom dia para você ligado com a gente. Está entrando no ar o Acordando com a Imperial em mais uma edição. Edição de sábado, 27 de junho de 2026. É o último final de semana do primeiro trimestre do ano de 2026, que já tá indo pra finaleira, né? 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Aparentemente tempo nublado aqui em Nova Petrópolis, temperatura em 9 graus com sensação térmica de 8 graus. Ainda uma manhã com temperaturas baixas, logicamente que não tão baixas como já tivemos. Mas vamos lá, né? Vamos começando mais um dia. Na sua companhia fica melhor ainda. E fica melhor ainda se você participa com a gente pelo 5432811510. Sábado especial na programação da Imperial FM. Hoje, a partir das 9 da manhã, toda a nossa programação será transmitida direta até as 20 horas do Festival Sabores da Colônia, aqui na Rua Coberta de Nova Petrópolis. Muitas atrações, tem desfile dos agricultores hoje também. Isso é assunto que a gente vai tratando, vai abordando ao longo de toda a nossa programação no dia de hoje. Vamos começando o programa com o São Francisco vestido azul. 5 e 4, bom dia!
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Banda Muniz com Volksfest. Antes, Chico Rei, Paraná, Eu Disse Não. E São Francisco Vestido Azul. Imperial FM agora 5:13. 8 graus, 5 décimos a temperatura. Bom dia para Ângela em Pantano Grande. Luiz André Schulz em Morro Reuter. Mark Pirker, Reut Odanier.

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É, bem isso aí, né? Minha melhor amiga, meu temperamento. Geração Musical Sem Juízo. 5:26, 5:26, bom dia pra você. Alô, Dona Genia em São Leopoldo, Zeca em Salvador do Sul. 4 graus apenas em Salvador do Sul, hein? Ainda o Augusto Baques em São José do Herval. Caprichou na foto da lua, hein? A lua quase cheia. Ainda brilhando no nosso céu, tá bonito demais. Eu pude ver só um pouquinho dela quando eu estava chegando aqui nos estúdios da Rádio Imperial FM agora pela madrugada. Mas tá linda demais a lua. Casal Niemeyer em Canela, obrigado, carinho, obrigado a companhia. Um super abraço para vocês. Agora tem banda Pandora.

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2: Agora 27 minutos para 6, temperatura de 8 graus 4 décimos aqui em Nova Petrópolis. Programa Acordando com a Imperial. 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Vai mandando teu alô, vai mandando teu recado pra gente no 543-281-1510. Eu tenho uma informação aqui, já vamos dar um spoiler. É, da previsão do tempo, então, o frio deve recuar, mas os temporais retornam ao Rio Grande do Sul. Depois aí de uma semana, vamos combinar, né, geladinha, né, uma semana gelada aqui para nós, o frio começa a perder força e dá espaço para um fim de semana instável. Espera-se a chegada de uma frente fria para amanhã, o que deve favorecer a ocorrência de tempestades, sobretudo na metade norte do estado. Hoje o tempo deve permanecer firme na parte da manhã e ainda com as temperaturas baixas, né? As temperaturas negativas, ao menos, já não são mais tão baixas, ainda que as mínimas oscilem entre 0 e 9 graus. Entretanto, hoje as máximas já tendem a subir, chegando em algumas localidades a até 22 graus. A instabilidade chega ao estado entre a tarde e a noite. Em um primeiro momento, ocorre nas Missões, no Noroeste, no Norte e em parte da região central. Há condições para chuva moderada, forte e até mesmo tempestades. Nas regiões Oeste, Campanha, Sul, Costa Doce e aqui na Serra, podem ocorrer pancadas isoladas no fim do dia e também à noite. As mudanças significativas mesmo estão previstas para amanhã, quando a formação de uma frente fria deixará o tempo carregado. As temperaturas devem permanecer relativamente amenas, mínimas entre 9 e 16 e máximas de 13 a 20 graus. Para madrugada e manhã de domingo deve haver temporais, especialmente na metade norte. O INMET, Instituto Nacional de Meteorologia, inclusive emitiu um alerta laranja de perigo para a ocorrência de tempestades que variam entre 50 e 100 milímetros. Segundo a Climatempo, o fenômeno pode ser registrado em áreas do norte, noroeste e nordeste gaúcho. Não se descarta

0: eventuais quedas de granizo e rajadas de vento que podem alcançar 100 km por hora. Na metade sul, a chuva aparece na forma de pancadas fracas e moderadas com volumes menores. Os detalhes da previsão do tempo, né, aqui para nossa região é às 7h20 neste sábado, então, com as informações da Metsul Meteorologia, tá certo? Bom dia para nossa amiga Nívia de Padilha, na companhia da gente nessa manhã de sábado também. A gente traz a boa música gaúcha agora. Adilson Serra com Tá Feio, Mas Tá Pareio. Vamos ouvir.
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0: Imperial FM 9 para a sexta aí, o Poporri Bruno Montanari com os Montanari. Antes o G10, o pior é que me apaixonei.
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2: Imperial FM agora 8 para 6, 8 graus e meio a temperatura. É o Acordando com a Imperial com você. Já já a gente traz a mensagem do dia. Não vai perder, hein? Fique ligado. Mensagem do dia daqui a pouquinho, 6 horas aqui na programação da Imperial. Quero mandar um bom dia aqui pro Edson Vaccaro do Weber em Giruá. Tá ligadaço conosco mais uma vez, né, Edson? Abraço para ti. Salete Ellingen, São Bento do Sul, Santa Catarina. Também confirmando audiência, a música alemã de Nicole com Alas Nur für dich.

0: Banda Safira, Meu Jeito de Ser, Imperial FM, um minuto agora para seis, fechando por aqui o Acordando com a Imperial deste sábado, agradecendo o patrocínio sempre nesse horário de Energias da Natureza, Energia Solar e também da Sul Motos. Na sequência tem a mensagem do dia.
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Pontualmente 6 horas, tempo parcialmente encoberto aqui na região. Hoje é sábado 27 de junho de 2026, a temperatura em 8 graus, 5 décimos aqui em Nova Petrópolis. Um excelente final de semana para você, muito obrigado desde já a sua companhia, a sua audiência. Você que tem a força, tem a coragem, tem a resiliência de, mesmo num sábado, estar cedinho acordado conosco. É justamente sobre isso que a gente vai falar, né? A força invisível da resiliência. Olhando para cada um de vocês hoje, não vejo apenas rostos, eu vejo histórias. A vida adulta nos ensina muitas vezes, pelo caminho mais difícil, que a força real não tem relação com o barulho, agressividade ou invencibilidade. A verdadeira força, ela é silenciosa. Ser forte na maturidade não significa não cair. Significa aprender a cair com elegância e ter a dignidade de se levantar no dia seguinte, mesmo quando ninguém está olhando. É a capacidade de segurar o choro diante dos filhos, de manter a cabeça erguida no ambiente de trabalho, após uma frustração, e de continuar acreditando no amor e na honestidade, mesmo após grandes decepções. A resiliência é essa musculatura emocional que nós desenvolvemos ao longo dos anos. Ela não nasce com a gente, ela é moldada nos dias difíceis. Resiliência é a nossa decisão diária de não permitir que a dureza do mundo apague a nossa sensibilidade. É entender que os invernos da vida são inevitáveis, mas que nós somos a própria primavera. Cada cicatriz que você carrega, seja

0: na pele ou na alma, não é uma marca de vergonha, é um troféu de sobrevivência. Afinal, você sobreviveu a 100% dos seus dias ruins até hoje. Por isso, quando o cansaço bater, lembre-se, respeite o seu tempo. Pause se for necessário, mas não desista. A sua história ainda está sendo escrita. E a sua capacidade de recomeçar é o seu maior superpoder. Pense nisso e tenha um ótimo dia.
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0: Funerária Schomleffel de dois irmãos informa a falecimento. Esposo Hilário Freilich em memória. Filhos Marcelino Freilich e esposa. Bernadette Baques e família. Maria Angélica Freilich e família. Annelise Zeller e família. Patrícia Freilich e família. Netos, bisnetos. Familiares Freilich, familiares Hanauer, demais familiares e amigos participam do falecimento de Iriselda Freilich, ontem ocorrido na idade de 77 anos. Os atos fúnebres ocorrem na capela mortuária de Alto Padre Eterno. A cerimônia de despedida será hoje às 16 horas com missa na Igreja Católica de Alto Padre Eterno e após para o cemitério católico de Alto Padre Eterno. Noticiamos o falecimento de Iriselda Freilich.
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0: Seis horas, 6 minutos, 6:06, 8,5 graus a temperatura. Imperial FM, o programa Bom Dia Amigos, com você a partir de agora. 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Neste sábado, nesse fim de semana, primeiro final de semana, né, do Festival Sabores da Colônia, aqui em Nova Petrópolis, na Rua Coberta, entrada, acesso gratuito, né, até o próximo final de semana, né, tem Festival Sabores na Colônia, e neste sábado, às 14 horas, tem o desfile dos agricultores na Avenida 15 de Novembro. Então, toda a comunidade, público visitante, turistas, todo mundo está convidado a prestigiar a partir das 14 horas deste sábado o desfile dos agricultores na Avenida 15 de Novembro, aqui no centro de Nova Petrópolis. 5432811510. O Fábio Damer, homenagem para os aniversariantes de hoje. Canísio Stoffel, Marli de Vargas, Ilse Schmidt, Sibeli Oliveira, Tovar Silva, Mara Simone Regus, Leonice Giacomelli, Patrícia Hoffmann, Clodomiro Fernandes, Carolina Belusso e Egon Gelzer. Seu Joãozinho Wolf, bom dia, bom final de semana também. O Elidson e a esposa Terezinha lá em São Leopoldo. Paulo e Joana Bock, homenagem para os aniversariantes também. Marli de Vargas, Carolina Belusso, Sônia Staudt e José Canísio Stoffel. Também mando um alô para Cláudio e Suzana Drum. Zelma Batalha, bom dia, um ótimo sábado para você também, obrigado. Ilani Moraes no Yammertal, na companhia da gente também. E vamos seguindo de música, né? Seguindo com a boa música da Imperial, agora com Os Atuais.

0: 6:17, Kastel Rutherspatzen, wenn ich mal erwachsen bin, antes Monte Azul, dobrado 20 anos e os atuais a morena de 15 anos.
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0: 6:19, 6:19, temperatura de 8,5 graus aqui em Nova Petrópolis. Bom dia, amigos. Segue com você aqui pela Imperial FM. A todos uma excelente manhã de sábado. Quero mandar um bom dia. Vamos ver para quem aqui então, né? Pim de Dois Irmãos, homenagem para a esposa Jaqueline e o filho Wesley. Também, Loiva Brown Arnold, Dois Irmãos, bom dia, que mensagem verdadeira. Bem, isso é nossa vida, verdade, né, dona Loiva? Abraço para você, bom fim de semana. Jacinta Rinker, Santa Maria Derval, homenagem para José Renato Dil, de aniversário hoje, parabéns a ele. No Shima, na escuta, abraços, Suzana e Cláudio, abraços pro Paulo e pra Joana e pro Fábio. É isso aí. Quem é que mais? Rosmarie de Canela, bom dia, verdadeira mensagem. Obrigado, Rosmarie. Jaque de Cambará do Sul diz que faz muito frio por lá. Ligadinha com a gente pelo aplicativo. Que legal, obrigado, obrigado a companhia. Ainda tem mais. Vamos ver aqui o Augusto Baques mais uma vez. Homenagem para os amigos Alfonso, Gilmar Lauer e André Henrique Correia de aniversário hoje, então. E chegando, banda América, esquenta a canela.

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2: Funerária Schaumleffel de Dois Irmãos informa falecimento. Esposo Hilário Frelich em memória. Filhos Marcelino Frelich e esposa Bernadette Baques e família. Maria Angélica Frelich e família. Annelise Zeller e família, Patrícia Frelich e família, netos, bisnetos, familiares Frelich e Hanauer. Demais familiares e amigos participam do falecimento de Iriselda Frelich, ontem ocorrido com a idade de 77 anos. Os atos fúnebres ocorrem na Capela Mortuária de Alto Padre Eterno. A cerimônia de despedida será hoje às 16 horas, com missa de corpo presente na Igreja Católica de Alto Padre Eterno e após, no Cemitério Católico de Alto Padre Eterno. Noticiamos o falecimento de Iriselda Frelich.
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26 minutos agora para 7, temperatura de 8 graus e 4 décimos aqui em Nova Petrópolis. Você está ligado na programação do Bom Dia Amigos aqui pela Imperial FM. 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

0: Tempo bom em Nova Petrópolis. Aproveitar o dia de hoje ainda de tempo bom, porque vem mudança nas condições atmosféricas, vem mudança nas condições do clima, do tempo. Às 7h20 tem esses detalhes, né, com as informações direto da Metsu Meteorologia. Roberto Dreschler, Gramado, grande abraço a todos que estão na audiência. Quem mais? Miguel Bar, em Salgado Filho, no Paraná. Jones Guber, Concórdia, Santa Catarina. Ademar Rainer, em Poço das Antas, para os amigos da Imperial. João Luiz Correia, do meu jeito.
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5: Muito bem, agora 13 minutos para 7, temperatura de 8 graus aqui em Nova Petrópolis. Esse é o Bom Dia, amigos, com você. E o Bom Dia agora vai para João Guedes e a esposa Maristela.

ela, que estão sempre ligados com a gente também, todas as manhãs, sempre grudadinhos aqui na Imperial, não é? Assim como a minha amiga Vone Fritz, lá no Floresta, em Estância Velha. Um ótimo sábado, Vone, pra ti, pro seu Remy. Seu Oscar Miller em Gramado também, frio em Gramado, 7 graus hoje a temperatura por lá. Andreas Martin, Deine Fliegen fangen Feuer.

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0: Aí, Trin, Nix falou com a banda Saxônia, antes bandinha tricolor, mais um chope, Sétimo Sentido Fora de Controle e Andreas Martin, Deine Fliegel, Fangen Feuer. Pontualmente 7 horas, fechando por aqui o nosso bom dia, amigos, deste sábado. 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

7:05, 7:05, temperatura de 8 graus aqui em Nova Petrópolis, manhã de sábado de tempo muito bom, começando mais um lindo dia, um lindo amanhecer esse final de semana, e está começando também o programa Manhã Alegre Imperial. 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Seu Alfonso, aqui em Nova Petrópolis, Pousada da Neve, bom dia. Paulo Marchner, dois irmãos, na companhia da gente também. 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

Aliás, aqui no centro de Nova Petrópolis, e a gente estende, né, o convite para você de toda a região vir prestigiar às 14 horas também o desfile dos agricultores. E a gente vai abrindo mais um bloco. Eles que animaram ontem à noite o baile de São João, foram uma das atrações do baile de São João que a Imperial FM acompanhou na noite de ontem, lá no Pinhal Alto. Casa cheia por lá. Banda Champion!

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1: Casei com a tia, tô arriscado, rapaz.
0: Casamos com ela, eu e tu.
1: Beijo, beijo, galera! 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
2: Bom dia, meu amigo. Que tenha um abençoado sábado de trabalho. Vamos ouvir aí, não vai embora, da banda Ébonos, pra animar o sábado de manhã cedo, pra tirar o frio das mãos. O volante não esquenta. Temos aí arrastando o tapetão, amassando o tapetão no sentido a Camaquã. Um abraço do Cebolinha, da Lubrimac de Canoas, e desejar essa música aí pra todos os ouvintes da Imperial.

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2: Retornamos com o Manhã Alegre Imperial, agora às 7:19, 7:19, 8 graus é a temperatura e o tempo é bom aqui na Serra Gaúcha. E a gente traz agora as informações do clima, do tempo, direto da Metsu Meteorologia, com o meteorologista Leandro Puchalski. Bom dia!
3: Bom dia para todos os ouvintes aqui da Imperial. O tempo começa a ficar instável, pessoal, por dentro do Rio Grande do Sul, dentro deste fim de semana. Começamos o sábado ainda na influência da massa de ar frio, temperaturas baixas, entre nuvens ainda algumas aberturas de sol, as temperaturas da tarde ficando um pouco melhores, já se aproximando de 18, 19 graus, só que o tempo vai começar a ficar instável. À medida que temos o sábado, as nuvens vão começar a aumentar, vamos começar a ter elas mais carregadas, formação e depois deslocamento de uma frente fria pelo sul do Brasil, e isso vai trazer chuva. Quanto mais final da tarde, próxima noite, já aumentando a condição de chuva aqui para a Serra, e especialmente dentro do domingo, a chuva presente para nós. Importante, tá? Distribuição da chuva pelos municípios bem homogêneo, todo mundo vai ter essa chuva, agora a intensidade é irregular, enquanto algumas áreas ela vai acontecer com uma maior intensidade, muitas outras tranquila, mas tem esses pontos onde pode chover mais forte, tem uma trovoada, tem algum raio, então atenção em relação a isso. Abraço, bom fim de semana, informações do tempo da Metsul, Leandro Puchalski.
2: Ok, obrigado pelas informações, Leandro. Isso aí, né? Vem mudança no tempo pela frente. Vamos seguindo por aqui, Dulce Widerker. Bom dia, de Lindolfo Collor. Ainda Eliane Maria Schmitz Halber deseja um abençoado sábado para todos. Que assim seja, né, Eliane? Família Milk na linha Olinda, alô Lourdes, alô Carlos, bom final de semana também. E vamos de banda Chopão.

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Imperial FM, 27 minutos agora para as 8, temperatura é de 9 graus em Nova Petrópolis, um lindo amanhecer de sábado aqui na Serra Gaúcha, tempo muito bom na região. 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E a gente segue de boa música por aqui. Deixa eu mandar um alô, deixa eu mandar um bom dia, claro, antes também, para a dona Vânia, para a dona Avenida Pretzel, e ainda Alério Hanauer de Picada Café, abraço dele, vai para o Paulo Bock e pede música, né? Tá certo, tá no trabalho aí também já na manhã deste sábado. Bom trabalho para vocês. Agora tem Grupo Cordial.

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4: 11 minutos agora para as 8, 9 graus, segue marcando a temperatura. Muito bom dia, alô Glair de Sapiranga, um ótimo sábado. Quem mais? Bom dia, música, deixa eu ver aqui do Cleiton Borges. Ofereço para a esposa Cirlei. É o pedido do Márcio de Bento Gonçalves, na escuta pela Alexa. Tá certo, Márcio? Já já a gente traz o pedido para vocês curtirem aí. O Jair Fassbinder nos acompanhando também. Bom sábado a todos. Sandro Kramer, Pinheiros, Montenegro. Pede o nome da música do Cordiona que rodou. Vamos ver aqui. Vamos ver aqui o Cordiona. Herança do Pai do Gaitaço. Herança do Pai do Gaitaço, a música do Cordiona que nós ouvimos então no bloco anterior. Agora tem Star Show e a Vila Famosa.

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Imperial FM, agora 8:03, 8:03, tempo bom aqui na Serra Gaúcha, programa Manhã Alegre Imperial, oferecimento de Vera Vogel, artefatos de concreto em Bom Princípio, Host, recapagem de pneus, Funerária Rosta em Sapiranga, a Comercial Stoffel Variedades, Ideal Esquadrias em Ivoti e ainda a Bitcom Internet. Gramado registra abalo sísmico de magnitude 2,05 e moradores sentem tremores. Moradores de três localidades distintas de Gramado se assustaram com tremores de terra nessas últimas semanas. Apesar de não haver chamados registrados aos bombeiros, ligações foram feitas à Defesa Civil do município, que acompanham o caso. Conforme o órgão, residentes na linha Lagiana, linha Gambelo e no bairro Piratini relataram os abalos, né? A partir da primeira ligação, verificou-se que houve um leve abalo sísmico na cidade. O abalo sísmico de 2,05 graus na escala Richter, em Gramado, geralmente significa uma pequena acomodação natural de blocos de rochas subterrâneos, geralmente entre 0 e 10 quilômetros de profundidade, o que é um fenômeno normal aqui na Serra Gaúcha. De vez em quando, de tempos em tempos, isso acontece realmente, né? Com relatos de moradores e com a detecção do abalo, desde então o órgão investiga os tremores. Segundo a coordenadora da Defesa Civil, o aprofundamento do caso ocorre por meio de coleta de dados dos moradores, vistorias nos locais, assim como contato com técnicos e universidades. 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Você é convidado especial a prestigiar esse grande momento aqui no centro da cidade. Festival Sabores da Colônia nesse final de semana e no próximo, claro, na Rua Coberta de Nova Petrópolis. E o acesso é gratuito. 5432811510. Tô aguardando o seu contato, tô aguardando a sua participação. A todos uma excelente manhã de sábado, um excelente final de semana. Cleiton Borges e o Porcelanato.

0: Aí a banda Ecos e o Festival do Chopp. Antes, Alma Nova Partida. Blocaço aí, teve também Roland Kaiser, Mein Geheimnis. E o Cleiton Borges com o Porcelanato.
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2: Aí, agora 8h23, 8 horas 23 minutos, temperatura agora na marca de 10 graus aqui na Serra Gaúcha. Vamos seguindo com o Manhã Alegre Imperial. Deixa eu mandar um bom dia aqui pro Márcio Richel, lá no Arroio Paixão, tá curtindo o programa, chimarrãozinho. Abraço pra ti, hein, Márcio? Abraço pra ti e toda a família aí no Arroio Paixão. Meu amigo e colega Cristiano Scheifler, tá ligadaço com a gente também, grande Cris. Tá onde? Tá em Blumenau? Tá na Feliz? Acho que na Feliz, né, Cris? Abraço pra ti, um bom fim de semana também. Vamos de música italiana, trazendo o Stella Alpina, Addio mia bella.

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Alô, Jairo, em Novo Hamburgo, abraço pra ti, obrigado aí, a companhia, obrigado aí as palavras, hein, Jairo? Super abraço, bom fim de semana. Valdemar, Neri, Ana e Silvia Letícia de Parobé, ligados com a gente também. Alô, Marilene, Juliana Milk, alto feliz. Bora se puxar, né? Cristina Bom de Tupandi, também... Pé de música, o Anderson Marschner em Dois Irmãos. Daqui a pouquinho, Manhã Alegre Imperial, transmitido direto na Rua Coberta, aqui no centro de Nova Petrópolis. Já tô escutando aqui no retorno, Lu, vendo, acho que é do Giovanni, né? Giovanni Luiz Alberto, daqui a pouquinho, então, ao vivo da Rua Coberta, com o Manhã Alegre Imperial. Serranos! E a Vaneirinha da Saudade na sequência, os atuais.

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1: 14 minutos agora para as 9, temperatura agora em 11 graus aqui em Nova Petrópolis. Previsão hoje de que o sábado tenha temperaturas um pouco mais agradáveis em relação a toda a semana, né? Temperaturas mais elevadas estão previstas para o dia de hoje em toda a Serra Gaúcha. Valdir Baques, de Dois Irmãos, lindo sábado, ótimo programa, excelente final de semana para todos nós, música para todos os familiares e amigos. Alexandre de Sapiranga tá tomando chima, curtindo o Morro Ferrabras, que tem uma vista incrível, né, Alexandre? Sensacional a vista aí do Morro Ferrabras. Ainda Jair Ritter em Formosa, Goiás, na escuta, e hoje assar dois tambaquis, mas olha que legal, hein? Ainda, bom dia, pessoal da Imperial, é o Carlão de Capela de Santana, tá mandando um abraço pro Tarcísio, que tá fazendo um belo trabalho aqui em casa, e para toda a equipe da rádio e ouvintes, bom fim de semana. Ricardo de Barra Velha, Santa Catarina, música, deixa eu ver aqui, pra amada Elisa, que tá na escuta aqui, um dia bonito de sol, faz 13 graus agora. Ainda, bom dia, Rádio Imperial, manda uma música para minha mãe Ana. Sou André Reginato, do bairro São José de Farroupilha.

0: gente.
1: Aê, San Marino, manhã de verão, Imperial FM, 6 minutos para as 9, 11 graus a temperatura, manhã alegre Imperial, até aqui o oferecimento de Vera Vogel, artefatos de concreto em Bom Princípio, Osta, recapagem de pneus, funerária Rosta em Sapiranga, comercial Stoffel Variedades, Ideal Esquadrias em Ivoti e também Bit com internet. Vou finalizando por aqui, acho que está tudo ok já na rua coberta, aguardando apenas o ok da turma. Em seguida, programa Manhã Alegre Imperial, transmitido direto do Festival Sabores da Colônia. E eu volto novamente hoje à tarde, 16 horas, junto com o colega Gabriel, a gente fazendo também a dobradinha no Festival Sabores da Colônia. Vou finalizando essa hora de música com o Cristiano Araújo, Maus Bocados. Ótimo sábado para você, até logo mais.

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Muito bom dia, bom dia, bom dia. Muito bom dia ao vivo do Festival Sabores da Colônia. Mais uma Manhã Alegre Imperial itinerante. Nesta manhã de sábado, Festival Sabores da Colônia. Quem que o Maico já tá fazendo aí com bergamotas? Começou ontem até 5 de julho aqui na Rua Coberta. Manhã linda de sol aonde estamos.

0: Evento gratuito na Rua Coberta e Praça das Flores, de segunda a quinta, das 9 às 18 horas, de sexta a domingo, das 9 às 20 horas. Aqui tem atrações culturais, gastronomia, oficinas culinárias, produtos coloniais, viva um festival que aquece o coração e muita coisa mais que nós estaremos falando daqui. Desfile dos agricultores, hoje às 14 horas. Aqui tem produtos coloniais. A bandinha típica já está aqui, né? Brilha Som, Bia Sossec hoje. Atrações culturais, como eu já falei. Ontem à noite teve Porto do Som. 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Giovanni Littke, bom dia, guri.
1: Legal, bom dia, Luiz Alberto.
0: De novo juntos aqui
1: outra
0: uma vez.
1: Outra vez. Bom dia, Luiz Alberto, bom dia, ouvintes da Imperial FM. Manhã linda, literalmente de sábado. E por aqui estamos, Rua Coberta, Praça das Flores de Nova Petrópolis. É o Festival Sabores da Colônia. E a partir de agora até o meio-dia, pelo menos eu e Luiz Alberto estaremos por aqui. Na sequência também os colegas irão comandar o espetáculo. O 54-3281-1510 está liberado. Você manda aí a sua participação. Manda lá onde você está ouvindo a Imperial nesse momento, né? O povo lá de Santa Catarina participa bastante sempre. Você que está em casa na faxina, está aí no carro, enfim. O que está rolando nessa manhã de sábado? Manda lá, 54-3281-1510, Luiz.
0: Ângela Fur, bom dia, aguardando o Whats. Adolfo também lá no estúdio. O Maico está aqui, esteve antes. O Maico veio tirar fotos aqui, que bonito, né? E a bandinha está chegando cada vez mais. Bom dia. Bom dia.
2: Bom dia.
0: O alô vai pra quem?
2: Vai pro meu amigo Sabugo, Dirceu.
0: E vocês são da onde?
2: Porto Alegre.
0: Prestigiando já cedo o evento?
2: Já cedo, tá maravilhoso, tamo gostando muito.
0: Já estamos pegando ao vivo, né, o pessoal aí.
1: Isso aí, Sabugo, abraço. Isso aí.
0: Valeu. 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Lembrando que a partir de agora, o nosso estúdio vai direto aqui da Rua Coberta até as 8 horas da noite.
1: Encosta nesse moço, Luiz, ele quer mandar um alô pra Picada Café.
0: Tá, só pra complementar, eu e o Giovanni até meio-dia.
1: Isso.
0: Do meio-dia às 4 estarão o Cris e o Samuca.
1: Perfeito.
0: Das 16 às 20 horas, o Gabriel e o Maicon.
1: O Maicon já veio olhar agora aqui pra não se perder de tarde, né?
0: Ah, pra ele não se perder, ele veio ver onde é que tava o estúdio. Bom dia, moço.
3: Bom dia.
0: Teu nome?
3: Júnior Rafael Siqueira.
0: Vai o alô pra quem?
3: Pro pessoal da Picada Café lá.
0: Família Siqueira.
3: Família Siqueiras.
0: Você tá morando lá?
3: Moro lá.
0: Então tá feito o alô ao vivo aqui.
3: Alô ao vivo.
0: Valeu.
3: Valeu, obrigado.
0: Maravilha. Bom.
1: Vamos com participações já?
0: Vai lá, vai lá.
1: Galera, já veio com tudo aqui, ó. Bom dia, querida Rádio Imperial. Lindas músicas. Quem está na audiência com a Alexa é Siegfried Germano Wegner e a esposa Anne Wegner de Araranguá, Santa Catarina. Ótimo sábado. Ledi tá mandando um abraço para toda a equipe da Imperial e amigos da Sergut, o Alexandro lá na Joaneta, alô Ninho, família Kronbauer, abraço, bom dia para o André Luiz Schneider, da linha Frank Westfália, tudo de bom para você, 6 graus por lá, bom dia, Melita Pertili, lá em Venâncio, tá na companhia, alô Marcel Buquerque, em Igrejinha também, um excelente sábado.
0: Alô, Pércio, na Alemanha, já tá nos ouvindo.
1: O que, que ele tá preparando hoje lá?
0: Olha só essa foto aqui.
1: Muito
0: churrasco esse fim de semana.
1: O que, que eles usam de tempero lá? Pede pro Pércio.
0: É, dá pra... essa salmoura tá um capricho.
1: Agora deu fome já aí.
0: Good morning, Luiz e Giovanni.

0: Xane Bonito, Ima Vaidasso.
1: Ima Vaidasso.
0: Xena Cruz, de família Fener, um Fogel.
1: Ah, Luiz gastou o alemão já cedo.
0: Vamos piscitar para ele.
1: Piscitar para ele, Gimetz.
0: Manda um alô, tu é bom no alemão aí.
1: Não, a gente vai no decorrer da manhã fazer esse alô aí, pode ser?
0: O Ari também, a gente vai conversar agora ou depois?
1: Vamos depois, vamos começar com uma musiquinha já para entrar no clima e aí depois tem uma notícia muito importante também que tu vai trazer em primeira
0: muito
1: mão, né?
0: Muito importante dos irmãos Milk, né? Já vamos dizer em seguida. Muito, muito importante. Chegou o remédio.
1: Chegou o remédio.
0: Isso até é emocionante,
1: já
0: né?
1: Já tá iniciando o tratamento aí.
0: O perso de Spilmo, ein schönes Lied von Monte Azul Nota.
1: Me vola e ovisa de tempero.
0: Ele tá digitando. Vamos lá, então.
1: Vamos lá, então. Aliás, abraço pessoal do Pinhal Alto, onde estivemos ontem à noite.
0: Ontem à noite.
1: Acompanhando o São João. Nossa Senhora, casamento caipira, várias apresentações. Depois o Champion. Champion dispensa comentários,
0: eu
1: né?
0: Eu escutei em
1: Champion
0: casa.
1: É Champion, não adianta. E à meia-noite também, os amigos do Danúbio Azul entraram.
0: Abraço pro Melo, né?
1: É isso aí.
0: O Ed.
1: Eu anunciei, eu cheguei anunciando o Ed como sintonia musical.
0: Mas ele já passou pelo
1: sim, sintonia. Ele, o primeiro CD que ele gravou foi lá.
0: Olha, quanta gente bacana, pessoal em famílias vindo aqui.
1: Isso.
0: Muita movimentação, olha pra essa hora.
1: Não, isso é tudo. É, mas imagina um sábado desse, Luiz Alberto.
0: E comilança.
1: Tu tá só olhando pelo Formiga, né?
0: Só olhando lá na frente, lá o stand é.
1: Vamos lá então. Iniciar com Alma Nova, essa aqui tu dançou muito, Luiz Alberto. Minha Estrela.
0: Xane Bonito.
1: Regravação no DVD 2025.

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1: Muito bem, voltamos ao vivo da Praça das Flores, Rua Coberta. Muita movimentação já essa hora no Festival Sabores da Colônia. O evento é uma realização da Prefeitura Municipal de Nova Petrópolis em parceria com o Sindicato dos Trabalhadores, Agricultores e Familiares de Nova Petrópolis e Picada Café. O Ari está cedo aqui conosco, né? Trazendo chimarrão, trazendo água, deixou tudo aqui montado, bonito. Já vamos conversar com o Ari Belter. Mascotes do Festival Sabores Otto e Ana. A Corte do Folclore Alemão de Nova Petrópolis, né? Também, com certeza, estará aqui circulando. A Rainha Jéssica Fernanda Chá, a Primeira Princesa Olivia Ninoff, a Segunda Princesa Catherine Amanda Key. Prefeito de Nova Petrópolis, Daniel Mikaelsen, vice-prefeito Alexandre da Silva, a secretária municipal da Agricultura e Meio Ambiente, tudo a ver com esse evento, né? A Denise Maltoni Bino, secretária municipal de Turismo e Cultura, Rodrigo Sangalli, e o seu Ari Arsênio Belter, presidente do sindicato. Bom dia, vem cá. Esse é um baita evento, é uma delícia, é tudo de bom em todos os sentidos. Vamos ficar mais aqui, né, para ficar melhor na foto. Bom dia, Ari.
3: Bom dia, Luiz Alberto. Bom dia, Giovanni. Bom dia a todos os nossos ouvintes da Rádio Imperial. Um dia maravilhoso, um dia que nos encomendamos. O público já circulando aqui na Rua Coberta. Já, o pessoal já está comercializando seus produtos. Então, o dia promete. Temos a exposição aí dos produtos dos nossos agricultores, né? Com algumas novidades, Luiz Alberto. Esse ano é a primeira vez que nós temos na feira o queijo de ovelha produzido por uma agroindústria aqui da Picada Café, uma agroindústria nova. Temos a pior cachaça do mundo que está aqui presente na feira.
1: Eu vi lá a pior cachaça do mundo, estava escrito.
3: É pior, está aí presente. Tem
1: que provocar para tomar.
3: Tem que vir experimentar para ver serenamente se confere se a propaganda.

0: da agroindústria aí, confere que é a pior cachaça do mundo, né? Mas é o que ele tá anunciando, né? E vale a pena degustar. Eu fiz a prova e vale a pena, né? É um gostinho diferenciado.
1: Bom, queijos, vinhos, própolis, mel, a praça aqui de alimentação, nós estamos aqui. Nossa, é muita opção. Um resumo, assim, do que tem tudo aqui. A feira do agricultor, né, Ari?
0: Isso, temos então a feira do agricultor, o pessoal que tradicionalmente faz a feira do agricultor aqui na praça, né? Nos sábados e nas terças-feiras, eles estão então inseridos na feira. Dentro das casinhas que ficaram charmosas, as casinhas em Chaimel, né? Deu um charme todo especial à rua coberta, né? Então, eles estão presentes, trazendo os seus produtos tradicionais. E dentro das agroindústrias vindas pelo estado, né? Então, temos, já comentamos, do queijo ovelha, além do queijo tradicional, dos iogurtes, toda a variedade de derivados do leite, o doce de leite, as cachaças, os licores, vinhos, sucos, espumantes, temos artesanato, temos os panificados, né? Então, bolachas, temos chips aí dos mais diversos produtos, desde aipim, batata doce, a batata tradicional, tudo que a gente imagina que possa ser produzido dentro de uma propriedade agrícola, né? Sempre bom ressaltar, né? Que o que é produzido pelas agroindústrias, pelos nossos agricultores, é produzido, vem fresquinho, é industrializado na propriedade, né? Então, não tem esse tempo de transporte, de levar uma semana até chegar numa indústria, ser industrializado, é industrializado direto. Então, isso por si só já dá uma qualidade especial dos produtos. Além de claro, todo o tempero tradicional dos nossos agricultores, das nossas famílias, que colocam nesses produtos. Então, vale a pena vir visitar. Que nem eu já coloquei no início, o dia promete. Então, quem está em casa tomando café, está pensando, o que eu vou fazendo hoje, vem para Nova Petrópolis, vem para Eurocoberta e prestigiar esse evento que não vai se arrepender.
1: É uma delícia.
0: É uma delícia, é uma delícia. Né?
1: Bom, Nova Petrópolis respira eventos, a cidade é linda por si só. Nós tivemos até fim de semana passada a Tricofest, depois do Festival Sabores vem o Festival de Folclore. Esse evento aqui, então, é o primeiro fim de semana, né, Ari? Todos os dias tem a feira, é bom que se diga, é direto. E vai até o outro domingo, dia 5.
0: Isso, perfeito, muito bem colocado, né? Então, nos finais de semana, sexta, sábado e domingo, a feira funciona das 9 às 20 horas. E durante a semana, então, segundas, terças, quartas e quintas, das 9 às 18 horas, né? Então, esse é o primeiro final de semana, vai até o próximo final de semana. Então, quem não quiser conseguir vir esse final de semana, vem durante a semana, com movimento mais tranquilo. Quem gosta de um pouco mais de calma, vem durante a semana, que daí tem menos movimento. Sim. Mas as agroindústrias, os agricultores estarão aí, e aí pode também ter um tempinho a mais, fazer algumas perguntas, como é que tu produz, como é que, né? O pessoal às vezes tem essa curiosidade, como é que é fabricado aquele produto. Então, as agroindústrias, elas, além de fazer a degustação dos produtos, elas também gostam de estar explicando, contando para o visitante, para o consumidor, de como é feito esse produto, qual é a receita, enfim. Tudo que envolve a produção de um produto, eles gostam de comentar, de compartilhar com as pessoas.
1: Maravilha. Aí tem o Morcho para falar das abelhas, para falar do mel. O Léo tá chegando aqui com o chimarrão para nós. Tem a tenda do chimarrão também. Aberto. Ah, sim, porque tu trouxe antes o chimarrão. A erva é dele. A abertura oficial do evento hoje às 17 horas, mas o grande diferencial também, claro, teve ano passado, é o desfile às 14h, Ari.
0: Com certeza, ano passado nós tivemos, ele estava programado para o primeiro final de semana, infelizmente a chuva, o clima não permitiu, foi um sucesso no outro final de semana, e esse ano ele cresceu, teremos aí na avenida mais de 400 pessoas desfilando. Aumentou o número de caretas de boi que estarão desfilando. Teremos aí 25 juntas de boi, de vaca desfilando. Teremos os tratores, teremos o agricultor trazendo o que ele produz e como ele produz. Desde aquela agricultura mais tradicional, naquele trabalho mais manual, com enxada, com tração animal, com boi.

0: até os tratores, a automação, né? Que a automação, mesmo naquela pequena propriedade, ela é uma realidade, né? Então, cada vez mais a mão de obra, ela fica mais escassa. O agricultor, ele está produzindo cada dia mais, e com isso também a automação nas propriedades rurais, ela é fundamental. Então, teremos aí trazendo drone, um modelo aí de robô aí para ordenha de animais. Então isso estará sendo mostrado na avenida, né? Então,
1: muita gente que nunca viu vai poder ver.
0: Exatamente, né? E acho que é importante o visitante olhar e com isso ter uma noção do que é a nossa agricultura familiar, né? Então é mais uma oportunidade. Então o desfile inicia às 14 horas e está previsto terminar às 17, né? Mas daqui a pouco vai se estender um pouco mais pelo número de participantes, que foi uma grata surpresa, né? O pessoal se inscrevendo, querendo participar, vindo procurar para participar. Então estamos muito, muito felizes, muito satisfeitos também com essa adesão dos nossos agricultores. E estarão divididos, então, compor distritos, né? Então temos aí os distritos na Petrópolis, que é o Vale do Caí, o Pinhal Alto, o Distrito dos Boêmios, e cada distrito então trazendo as suas cada distrito também tem uma produção diferenciada, né? Isso também é importante ressaltar, né, para quem está nos escutando, né? No Vale do Caí é mais do pessoal da verdura, da fruta. No Grande Pinhal Alto ali já é mais a produção avícola, a agricultura um pouco mais tradicional, assim como também a linha imperial, os boêmios ali tem o leite, enfim, tudo que se produz na nossa agricultura vai ter alguma amostra sendo. Além do mais, né, o pessoal vai estar distribuindo frutas, sementes, né? Soube até que leite vai ser distribuído hoje para degustar aí, para o pessoal também fazer o leite produzido na propriedade. Então o pessoal vai poder ter a oportunidade daqui a pouco de tomar um leite fresco, que não seja o leite de caixinha, né? Hoje o leite que a gente vai comprar no supermercado praticamente todo é de caixinha. Então o pessoal vai estar trazendo também para o pessoal que vai assistir o desfile, de tomar um leite. Soube que também vai ter um chopp, né? Para quem vai ter gente distribuindo um chopp na avenida. Então vai ser um show extra, né?
1: Bang.
0: Show da noite depois também, né? Tem uma promoção aí da Bia Sossetti aí, que a gaiteira famosa nacionalmente, que vai estar aí, né? Então só tem coisa boa.
1: Só tem coisa boa e ninguém paga o ingresso. Muito obrigado, por enquanto, Ali.
0: Obrigado, Luiz Alberto, e até o próximo momento, né? Estaremos aí. Um abraço a todos os ouvintes.
1: Um panorama bem geral do
2: agora DCB. Foi, essa aí foi valendo, hein?
1: É,
2: Nós ficamos aqui escutando, viu, Luiz Alberto, eu e o Léo, né? A parte do drone que vai ter aí, a parte do robô. Tu vai participar do desfile também, né?
1: O Roger, aliás, vai apresentar hoje.
2: Não, eu tô falando de ti agora, não do Roger. Sim.
1: Não, falando de mim, é. Não enrola, né, Luiz?
2: É, não enrola. Tu quer sempre escapar, Luiz.
1: Ivanir Fassbinder, bom dia. Alô, Marlene Wolff, abraço do Marcos Treca aqui pertinho, né?
2: Uhum.
1: Gira sorte. Denise Zimmermann, Canísio X, Jurema X também. Bom dia, seu Mário Collin, João Carlos Utzig, a Lúcia Frank, Remy Malman. Bom dia, Maria de Lourdes Bauerman, querida. Sucesso no evento. Mari Alves, Vilmar Voz.
2: A Mari tá ali, ó.
1: Tá ali pertinho, com o chimarrão. Ela deu um bom dia aqui. A Loiva Obermann, Elani Moraes, a Lara Denise, André Luiz Schneider, Linha Frank Vesfalha, Célia Gressler, und so que das.
2: Isso é tudo no teu Facebook, né?
1: Oi?
2: É tudo no teu Facebook.
1: Cheio bonito, sim.
2: Isso aí, olha aí quantas pessoas já por lá, né?
1: O Bércio falou que o tempero ali é limão, pimentão, cebola, sal, pimenta, un eine Portion Lib, agora, vocês.
2: E a voz está.
1: Tá bom, então.
2: Ai, ai.
1: Vamos lá.
2: Valmir Soares da Costa tá pedindo música. Lá em Fontoura Xavier, abraço. Alô, Joel Metz, presidente Lucena na escuta. Bom dia, tudo bem? Quero pedir também uma bonita música para as meninas que estão fazendo os preparativos para o primeiro São João da Escola Santa Joana. Karina, Nath e Fran. É isso. A Rafael Herber, de Erval Seco, nos acompanha. Estarei no

desfile na abertura oficial. Manhã Alegre Imperial é tudo de bom, cheio bonito. Joel Metz, presidente Lucena. Ô, Joel, abração pra ti, é bem-vindo. A Inês Hanen, dois irmãos também para o grupo da Paz, que vai ter o baile hoje lá no CTG. Bom dia, Giovanni e Luiz Alberto. Hoje vocês fazendo a festa na praça. Eu e o Marcelo Kogler fazendo a colheita de bergamotas Pocã e laranja suco Jane Malman lá no canto Schenkel. Bom, nós vamos seguindo por aqui, 9:30, música agora com a super banda Real de Novas.

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0: Muito bem, voltamos ao vivo da Rua Coberta e Praça das Flores, tudo certinho, né? Movimentação de muitos turistas aqui, a bandinha tocando Festival Sabores da Colônia. Deixa eu só comentar, porque ontem, Giovanni, o Felipe Milk recebeu o primeiro lote daquele tão importante medicamento para distrofia muscular. Né, agradecer a Deus por essa vitória, diz a família, a advogada também, doutora Cíntia, toda a equipe, pelo profissionalismo. Aqui uma matéria bem extensa. Deus não abandona, ele está conosco todos os dias, e a todos que estão esperando receber um medicamento, o que está passando por lutas, quem é, né, os dois irmãos aí da família Milk, né, e essa notícia então. A foto está no Instagram, para quem quiser acompanhar mais detalhes, e é muito importante a gente fazer esse registro. Bom, o pessoal está milhão aí, né? Eu até vou circular um pouco. A bandinha podia trazer depois para cá. Aí eu vou até a bandinha. Espetaria do Formiga, vamos ouvir a moça. Dá uma luzinha. O Formiga vem depois? Tá, então vamos falar com ele aqui. Eita, vou circular aqui, mix e grelhados, a Márcia, quem mais está aqui, estão preparando? Nós estamos ao vivo aqui na Rádio Imperial. Alguém, bom dia!
4: Bom dia, tudo bom, Alberto?
0: Fala pro mundo, Alberto Tati, o que que vai estar preparando?
4: Estou preparando aqui os grelhados, na grelhados e mix, pra gente fazer lá minuta, pão com tiras de carne, baguete, bolinho de batata, uma delícia.
0: Tá feita a propaganda, então.
4: Tá feita a propaganda. E você também tá convidado pra comer, né?
0: É, nós estamos bem ali na frente, só pra tu saber.
4: Ah, então tá, o bolinho será mandado pra lá depois.
0: Muito bem, são muitos registros aqui. Eu acho que está sonorizado aqui, dá para ouvir. É, embutidos Lito, que eu passei agora, Cucas Campestre do Tigre. O que que tu tem aqui, moça, para vender? Teu nome, bom dia.
5: Bom dia, Júlia, sou do Vasla Burger. A gente tem hambúrgueres, porções, pinhão, bem gostoso e quentão, óbvio, né?
0: Ah, com esse friozinho vai bem, né?
5: Nossa,

0: Com certeza.
1: Tudo de bom.
0: Muito obrigada, um bom dia.
1: Aqui do outro lado, nós vamos... Cucas Campestre do Tigre. 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Bom dia, teu nome.
2: Tudo bom? Marlene, tudo bem?
1: Faz uma propaganda aqui ao vivo na Imperial.
2: Tá vendendo pãozinho, cuquinha e cuca recheada, cuca de fruta diretamente aqui de Nova Petrópolis.
1: Nilce, que bom te ver.
3: Igualmente.
1: Como é que tá o Via Malhas?
3: Tá tudo certo.
1: Silene tá lá, tava de aniversário.
3: Tá trabalhando, tá bem.
1: E o Aurici?
3: Ele tá ali, tá botando conversa fora. Jogando conversa fora.
1: Manda um abraço pra quem, Nilce?
3: Pra toda a minha família, pra todo mundo que me quer bem, pra pessoal do Via Malhas, pra todo mundo.
1: Saúde tá boa.
3: Muito boa, muito boa.
1: Vai levar a cuca aqui, Nilce?
3: Vou levar uma cuca, sim. É, justo para as meninas lá do Via Malhas. Elas mandaram eu trazer uma.
1: É, diz pro Aurici botar no Imperial lá, tá? E ele bota numa rádio que tá uma chiadeira, eu tô sabendo. Leva a cuca para elas.
3: Tá bom, vou levar uma cuca para elas.
1: Ao vivo? Bom te ver. Tá. Vamos ouvir a bandinha. Ao vivo na Imperial. Eu vou olhar pra ti, Giovanni. Tudo certo?

0: mexer bonito. Isso é o estilo de Imperial. Um evento desse tem que ter bandinha. Hilário, vestidas. Banda típica Tannenbaum, né? Bom dia.
1: Bom dia, alô, escuta.
0: Que o senhor me conta, essa gurizada aqui, sempre por há muitos anos, né?
1: É, 36 anos que estamos
0: juntos. 36 o tempo de Imperial.
1: É.
0: Sempre em eventos.
1: Sempre. Cada domingo tem festa e a gente vai.
0: E esse evento, o que o senhor quer fazer uma propaganda? Quanta coisa boa aqui, né, Hilário?
1: É, isso é verdade. Isso é valorização das colônias, viu?
0: Aí que tá.
1: É, isso aqui é...
0: Hoje tem desfile às 2 horas aí.
1: É. Eu quero participar também.
0: Claro, a bandinha, né?
1: É. Uhum.
0: Mas alguém quer falar de vocês, da bandinha ao vivo aqui? O Giovanni tá lá, vamos mais uma agora ao vivo? E ao longo da manhã nós vamos pegando mais, vocês também vão circular. Onde viste, Dallas? Gene Cruz, chega, para quem vai o abraço?
1: For my fro, my kina, and my angel.
0: Então manda o nome deles.
1: É, a Mira, minha esposa... E o Paulo, meu filho mais velho, a Vanessa, e os dois netinhos, e o Luiz Carlos, e a Saléria, e a minha netinha Antonella.
0: E o Hilário está com quantos anos?
1: 76.
0: No Rio, né?
1: Eu, das que não, eu junto.
0: 76 anos, vamos lá. Patch, pack, pack. Um dobradinho, banda Tannenbaum, vamos lá.

0: Chen Bonito. Daqui a pouco tem mais, tá? Eu vou procurar coisas boas aqui ao vivo e pessoas envolvidas sempre no evento. Ana Carla, eu vou acertar teu nome. Que bom te ver, bom dia.
1: Bom dia, Luiz Alberto. Bom dia, ouvintes da Rádio Imperial. É sempre uma honra recebê-los aqui nos Sabores da Colônia.
0: Ai, que mais um evento bacana. O Ari deu um panorama geral antes ao vivo, né? Vamos ficar aqui direto hoje até as 8 da noite. Terminou a Tricofest, daqui a pouco tem o Folclore, mas esse evento aqui, quanta delícia, né? Além da bandinha, atrações culturais, o desfile hoje à tarde.
1: Isso aí, quanta delícia. E aqui você compra direto do produtor, né? Você pode conversar com os produtores, eles vão te explicar como é que funciona isso. O processo produtivo, eles vão te explicar a experiência de vida deles, o que é uma experiência muito gratificante, né? Pra quem...
0: Valoriza, né?
1: Isso, pra quem conta a sua história e pra quem tá ouvindo também, né?
0: É, qualidade, feito com as mãos deles, e aí o preço também fica melhor. Que bacana tudo isso. Até o dia 5.
1: Até o dia 5, aqui na Rua Coberta, entrada gratuita.
0: Qualquer coisa aqui, alguma dúvida de alguém, fala com a Ana Carla, tá?
1: Isso aí, tô à disposição, quero receber todo mundo aqui para comprar, para curtir as atrações culturais e para aproveitar a nossa cidade que é maravilhosa.
0: Linda, parabéns.
1: Muito obrigada, um bom dia a todos.
0: Para todos nós. Tá bom, né, Giovanni? Eu vou voltando aqui por enquanto... Né? Tu tá me vendo ou eu tô te vendo?
2: Eu tô te vendo, tô de olho.
0: Onde viste, Dallas? Louis Albert, bom dia.
3: Bom dia, viste Louis Albert, já? Já, já. E Cindy Young, que não tinha dois, Anne Sean Kang. E onde Anne Rotherher hat gesagt, não, aqui isso não é wichtig, er gesagt. Agora, um me impedir também, não. Deixa ele no Brasil mais um tempo.
0: Tudo certo, que som, mas qual é a tua idade? Hoje eu tô perguntando a idade.
3: 74.
0: 74, tá bem.
3: É lucro total.
0: Então, nós vamos longe ainda. E aqui tá bonito, Alas, né?
3: Parece paraíso. Diz que Deus esses dias foi lá, desceu do céu, regressou no purgatório. Eu quero ver o que tá vendo, que a maioria estão querendo ficar aqui no purgatório. Chegou lá, era bandinha para um lado, era bandinha para outro. Então, se ele me botar no purgatório um dia, tá muito bom. Fui guitarrista, contrabaixista.
0: Sim, sim.
3: E coralista, terceira voz. Eu gostava.
0: E agora assistindo só?
3: Só assistindo. Então, e eu?
0: Que bonito a Tannenbaum.
3: E eu falei com eles aí, só de John de Tongue, eu achei que era meu irmão, mas não é o Guido.
0: Tá, achei que tem conta. Estamos ao vivo aqui no microfone. Agora ele se deu conta. Agora ele se deu conta que era ao vivo, mas tudo certo. Como é que é, Quirino, né?
2: Isso.
0: Jung. É pessoas que talvez nunca falaram no microfone imperial.
2: Eu acho que não.
0: Que nesse caso a gente faz aqui.
2: É, não, com certeza. Vamos
0: não
2: lá.
0: Tem bloco, música tem, já tem, teve.
2: Teve.
0: Aí eu vou circular mais depois.
2: A Roseli Malman, Morro do Pedro, lá no Pedras, Pérez. Está na companhia. Um abraço para a prima Jane Malman, para a filha Marcela Schmidt, a mãe Jaci Maria Malman, enfim, todos na companhia. Jair Fassbender também.

0: também está curtindo aí a programação da Imperial FM. Deixa eu ver aqui, o Samuca. Aliás, o Cris pediu para tu tocar uma, Luiz.
1: É, depende. Não, uma de gaita ele botou
0: isso,
1: aqui.
0: Isso, não, tu não deixou terminar.
1: Eu vou lá depois. Grande, Cris. Nilo Keller, aquele abraço para Montenegro. Essas bergamotas o Maicon deixou tudo para nós.
0: Isso, o Maicon deixou aí.
1: Eu até coloquei uma foto no Insta. Pessoal da comunicação do evento, né? Tá registrando os momentos. Vamos pegar uma palavrinha. Você é da comunicação, bom dia.
2: Bom dia, tudo bom? Sou o Mikael, sou da comunicação e vamos fazer toda a cobertura fotográfica aqui do Festival Sabores da Colônia.
1: Viu só, e aí para assistir depois no festival, no Insta.
2: Isso daí, essas fotos vai ser tudo disponibilizado no Instagram, então a gente vai fazer a seleção e vai ser postado no Instagram depois.
1: Tira bastante foto de nós, tá? Até para reforçar para ti, para todos, que vamos ficar aqui até as 8 da noite direto. E esse evento, o dia, tudo tá perfeito?
2: Sim, tudo tá perfeito. Hoje, agora, o sol tá um sol bonito, tá um dia bonito. Então, hoje vai ter o desfile também, hoje à tarde, né? Então, a gente vai fazer vários registros. E as fotos já vai estar sendo liberadas depois também, logo de 1-2 horas após o desfile. Então...
1: Ah, nós vamos ficar olhando.
2: Pode cuidar que a gente já vai postar logo, logo.
1: Valeu, Mikael, né? É, isso aí. Grande, tá com um monte de apetrecho na mão.
0: Ah, o homem tá armado ali, né?
1: A Laura Oliveira, eu tô vendo a distância.
0: Sério?
1: É um ícone do rádio. Como tu diz, dinossauro pra mim,
0: dinossauro.
1: Né?
0: Dinossauro. Não, o dinossauro é tu, né?
1: Tá.
0: O Alaor é um ícone.
1: E lá tá indo, e com aquela, lá, e com aquela... perto da rótula, vou depois conversar com ele.
0: Com aquela jaqueta ali, a gente acha ele de longe.
1: É, o amarelão, bonitão.
0: Grande Alaor. Vamos lá, então, trazendo o nosso espaço comercial. E já tem mais participações, você segue. Aliás, vamos fazer o seguinte. Meliponário Folds. Né, deixaram um kitzinho aqui.
1: Ah, é? A Márcia?
0: Isso. É, nós temos aqui um álcool gel hidratante com mel. Temos aqui um extrato de própolis apícola. Temos também aqui um sabonete natural alecrim. E mais um sabonete barbatimão. Mas olha aí, sabonete natural barbatimão.
1: Isso aqui tu quer sorteado aí.
0: Agora.
1: Para quem vier aqui.
0: Quem vier aqui, aonde estamos com o nosso estúdio, o que tu acha, Luiz? Quem vier aqui e falar que escutou essa propaganda aí, né? Tá levando esse baita kit aqui do Meliponário Folds. Pode ser, Luiz?
1: O Proisa tá olhando pra nós.
0: Quem é o Proisa?
1: Não
0: ali,
1: sei, ó. Se ele ouviu tua pergunta, né? Ganha esses brindes aqui.
0: Não, mas alguém vai vir aí. Vamos ver quem vai ser o primeiro a chegar aqui.
1: Miguel Halpenthal, aquele abraço em Maratá, good morning. Aqui muito caldo. Ontem 3 graus, hoje 6.
0: Aonde?
1: Lá em Maratá.
0: É.
1: Mas é os morros ao redor lá naquele...
0: A neve lá.
1: Não, tem neve. Mas aqui, quanto foi hoje de manhã?
0: Não, Maratá 3
1: pra
0: graus.
1: Pra quem vai à academia às 6:30 da manhã?
0: Não, mas eu tô...
1: Isso aqui é fichinha.
0: Tô me surpreendendo contigo, Luiz.
1: Ontem nós estávamos falando na rádio. Hoje tem que tá 4 graus, nem tá tão frio. Imagina o nordestino escutando isso, né?
0: Mas eu quando tava lá, o rapaz falou que com 20 graus já não sabe mais o que fazer.
1: É? 20 graus de frio pra eles.
0: 20 graus.
1: Xena Cruz, diz o Miguel.
0: Mas não pode, 3, 4 graus Maratá.
1: Mas ontem tava frio lá, sim. É. Silvestre Utsi, olha as fotos, tudo que ele mandou.
0: Teve uma
1: aqui.
0: Visita lá. Aliás, ele tem o evento fim de semana agora, né?
1: 26 anos do restaurante Picado São Paulo. Amanhã, 10h30 às 15h30. Com música, banda e tudo mais. Que loucura, hein? 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
0: Isso aí, tô falando inclusive com a gurizada lá, abraço.
1: Quem é o Guilherme Rabel?
0: Isso aí da RBT.
1: Tá ouvindo, abraço.
0: Gente boa, vamos lá.
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6: Muito bem, voltamos ao vivo da Rua Coberta e Praça das Flores. Fiquem aí pra foto, né? Nós vamos tirar foto do pessoal de Santa Catarina. Eu só quero, mas é muito, eu tinha que pegar mais uma mesa aqui, né, Giovanni?
7: Ou ter menos
6: aqui,
7: folha.
6: Aqui, ó, tu menciona aqui,
7: ou
6: ó.
7: Ou ter menos folha.
6: Menciona tu, das 9 às 10, quem esteve conosco aí?
7: Só um pouquinho agora, tô comendo um queijinho.
6: Ah, Edson Fritzena, obrigado, né?
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6: Muito bem, pessoal de Brusque, Santa Catarina, nós estamos ao vivo tirando foto aqui, são ouvintes da Imperial. Murilo diz que não quer falar e vai falar bom dia.
8: A melhor rádio do Brasil, é show de bola, todo domingo de manhã, ouvindo a Imperial lá em Brusque, Santa Catarina. Legal. E muito feliz.
6: Feliz em conhecê-los e conhecendo a Imperial, alguns aqui, eu, Giovanni, e esse evento maravilhoso aqui também, né?
8: Sempre, sempre aqui. Ótimo demais, os produtos, o pessoal, o acolhimento, é tudo bom demais aqui.
6: É Brusque ou da Guabiruba?
8: Nascido em Brusque e resido em Guabiruba, Santa Catarina.
6: Ouvindo a Imperial.
8: Sempre.
6: E essas moças aqui, teu nome, bom dia?
9: Alice Apple, bom dia.
6: Ah, tudo da família, né? Estão passeando, estão curtindo?
9: Sim, passeando.
6: Bom dia, teu nome?
10: Bom dia, Genesi.
6: Genesi, manda um alô pra quem?
10: Ah, pra todo mundo de Brusque, Guabiruba, né? As que conhecem, as que não conhecem, as amizades que a gente tem por lá, tudo de bom sempre. Então, por aqui curtindo o friozinho.
6: Tá, ela tá filmando aqui, ó, registrando nós. Oi, vai pro Insta, tá? É Rei de Luiz Alberto, meu Insta, tá? E, como é que é o nome dela?
10: Lia Apple.
6: Lia Apple foi registrada no vídeo, tá? Maravilha, João.
7: Qual é teu arroba, Luiz?
6: Hã?
7: Qual é teu arroba?
6: Bah, eu nem sei como é que eu digo meu Insta. Arroba Rei Del Luiz Alberto.
7: Como é que é o nome dessa menina aqui? Como é que é o nome dela?
6: É o nome dela?
9: Alice,
7: eu não tinha entendido.
6: Vamos rodar a lista dos atuais depois ali, tá?
7: Vamos lá, vamos fazer isso.
8: Murilo? Saúde a todos vocês aí. O meu muito obrigado por tudo.
6: Eu vou um pouquinho pra esse lado
7: amigos,
6: aqui.
7: Tchau. Amigos de Brusque.
6: É, Brusque.
7: Faz aqui, ó, Luiz.
6: Hã?
7: Faz aqui antes de tu ir pra lá.

0: colunistas agora, tá?
1: Isso aí.
0: Que horas são agora?
1: Agora são pontualmente 10 e pouco.
0: Eu deixei o celular um pouco de lado.
1: Isso aí, parabéns.
0: Valeu, Murilo.
1: Valeu, abraço.
0: 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Serviços de pulverização por drone.
1: Como é que é?
0: Aplicação de produtos líquidos e sólidos, tá?
1: Ah.
0: Colégio Sinodão Progresso em Montenegro, São Sebastião do Caí, Salvador do Sul. 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
1: Gigantesco.
0: 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Eu quero entrevistar ainda o André no sábado de manhã.
1: Pois é, o mesmo ia dizer isso. Será que o André não vai dar uma volta por aqui, tomar um mate?
0: No PL ele não foi lá sábado, né?
1: É um único muito compromisso, né?
0: 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O Wendel também tá pertinho para vir aqui.
1: Hoje ele vem.
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0: Muita
1: Nossa
0: promoção.
1: Senhora. Tu vai para que lado agora, Luiz?
0: Eu tô olhando aqui no WhatsApp.
1: Tu tá no celular?
0: O Lucas.
1: Quem é o Lucas?
0: Lucas Grau. Olha essa foto do chimarrão. Tá sonorizado na Imperial.
1: Mas olha...
0: Ontem ele atualizou lá o aplicativo, que aliás tá bombando.
1: Uhum.
0: Tá no ar, tá tudo certo pelo aplicativo, né, Lucas? Abraço, Laurinho, Sérgio, toda a turma no posto Ninho das Águias. Eu vou comer um queijo e ficar falando.
1: Eu tô vendo isso.
0: Como é que é o nome desse senhor aqui? Bom dia.
2: Bom dia. Sérgio Prats.
0: Daqui de Nova?
2: Sim. Para Pousada da Neve.
0: Bom dia, senhora.
3: Bom dia.
0: Pousada Neve, como é que é o nome?
3: Cilda Littke.
0: Como é que tá? Ficar bem sentado. O que que eu tenho aqui, o Jabon? Radiacriba? Cama bisimito, né, babá?
1: Lá vai o
0: Mandolato,
1: Luiz.
0: Eu tô... Nossa, eu não preciso olhar tudo. Ah, tem uma cuca aqui. Bolacha, deixa eu olhar outra.
1: Ô, Luiz, banana. Chega.
0: É, tem que aproveitar hoje.
3: Sim.
0: Quer mandar música pra quem?
4: Um alô?
2: Pra minha filha, Sani.
3: Sani Prats, Schwantes.
0: Tá, não sai de aguda, eu ia tão bem acomodado. Companheiro. Então tem que ir ali, depois pega um chope ali, né?
1: Rádio Griba, essa foi boa. Rádio Griba.
0: Griba é torresmo, né?
1: Sim.
0: É, cuida, Xena lá.
1: Agora vai o Proiser. Pui!
0: Eita, como é que tá, Júlio Neumann?
5: Alles gut, wie geht's? Aí, ó.
0: Tu vamos... tá sempre com chope aqui.
5: Mas ó, o negócio é tomar um chopezinho sempre pra não desacostumar, né?
0: É seis torneiras, é uma diferente da outra?
5: Sim, eu tenho seis torneiras aqui.
0: O que é a romã ali? A
5: romã, ela é da fruta romã. Ela é
0: a fruta eu conheço.
5: Sim, é uma fruit beer, ela é mais adocicada.
1: É de melancia,
5: depois
1: Luiz.
5: Depois eu tenho uma pilsen, que é a tradicional, uma German IPA. Depois uma stout, que é cerveja escura, ideal pro dia de hoje, fresquinha, assim, frio, né? E uma Imperial Red. Muito bom. Vem aí depois tomar.
0: Tá, eu venho depois. O Giovanni disse que não tem de melancia.
5: Não, a melancia não tem, mas se ele quiser uma melancia, eu vou
1: conseguir. Não, ele pediu uma. Ali aqui que é romã, né? Ele... Melancia, romã, não,
0: eu
1: né?
0: Eu conheço aquela da sementinha.
1: Isso.
0: Aliás, muito boa pra garganta, romã.
1: Também.
0: É meio difícil encontrar romã.
5: Não, aqui é meio difícil de encontrar. Não sei de onde é que a cervejaria arruma a fruta, mas...
0: Só não já ia te pedir umas frutas.
5: Olha, a fruta diz que ela é
1: que
5: a
1: dúvida.
5: Fruta da prosperidade, a romã, sabia?
0: Prosperidade.
5: Exatamente, aí, ó.
0: Falar nisso, Schoenweder,
5: por enquanto, né, Tski? Mas aqui qualquer tempo é...
0: É tempo ruim.
5: Não é tempo ruim, sempre dá pra curtir aí, tomar um chopinho, escutar uma bandinha e dançar um pouquinho, né?
0: E ouvir Imperial.
1: Vocês dois não querem se visitar, não? Vocês não querem se visitar no sábado, no domingo?
0: Vocês não querem se visitar. Mas o pessoal tem a chance de falar no Imperial.
1: Vai ali no Proisla, ali, ó. Vai ali. O Proisla aqui na frente, ó.
0: Vamos ver aqui. Mas é tanto Proisa, como é que é o nome desse ainda?
5: Esse é o...
0: Não, o Cadron.
1: Edson,
0: não
1: é. Edson, Edson.
0: Não, Edson.
1: É o Edson.
0: É. Edson Proisa, não... Fala no Imperial, bom dia.
6: Bom dia, o que é que falemos, o quê?
0: O que tu quiser.
6: Bom, é. Tiver bom. Então tá, então...
0: Só não pode falar em política e futebol. Bom, a Brasil joga segunda, tá?
6: E tá a festa aqui, né, então.
0: Como é que tá? Tu tá bem?
6: Tô bom.
0: Aproveita e manda um alô pra quem...

0: Prauta aí junto.
1: Tô manda pra mulher que tá do lado aí.
0: Tu tá muito sério, né? E a vida tá boa, tudo certo?
1: Tá bom.
0: Eu não te vejo na academia lá.
1: Ah, não, academia não precisa.
0: Nada a ver, né?
1: Escada pra cima e pra baixo.
0: Bastante ali, né? E o senhor aí, bom dia.
2: Bom dia, tudo bem? Não, beleza, muito, muito bonita a festa da praça. Isso aí vale a pena, isso é pra nós, eu senti. Ela sai de casa, vem pra praça aqui tomar um chimarrão, sentar, conversar, encontrar os amigos, não tem coisa melhor.
0: Ah, e o seu nome?
2: Milton Saipt.
3: Você é nosso vizinho, ela é nosso vizinho, né?
2: Sim, embaixo da rua das chácaras?
4: É.
0: Eu sou vizinho.
4: Isso aí, jogou.
0: Eu não olho pros lados.
4: Luiz Alberto, esse é do teu tempo, ele era centro-médio no futebol.
0: Quem?
4: Ele, o Milton.
0: Centro-médio no futebol. Eu era ponta esquerda lá no Maratá.
4: Então,
0: ninguém
4: então?
0: Quer saber. Tudo certo.
2: Tudo certo.
0: Aqui tem história, vocês dois.
1: É, temos.
0: Pega uma, joga uma cacheta depois, tem a mesa.
1: Vamos lá. Valeu.
0: Ah, Liguri, eu vou continuar. A bandinha tá vindo atrás, meu chapéu. 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
0: Esse é o Marcos, né? Faz tempo que eu não fiz aquela encomenda que ele trazia na rádio. A agenda dele também é comprometida. 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
0: Ah, é ao vivo no Imperial. Eu vou seguir, tá, Giovanni? Risotos de cogumelos. Aqui também tem um expositor. Que tu tá fazendo aqui, ó? Bom dia.
7: Bom dia.
0: Eu te conheço.
7: Da onde?
0: Aqui de Nova Petrópolis.
7: Somos aqui.
0: Fala do teu produto aí.
7: Claro, aqui mesmo em Nova Petrópolis a gente produz tanto os cogumelos frescos, né? Como a nossa linha dos risotos. E hoje a gente tá fazendo uma degustação aqui do pessoal do nosso risoto de cogumelos, tomate seco e limão siciliano.
0: Giovanni, tu tem que vir aqui depois tirar uma foto.
4: Ah.
0: Risoto de cogumelo.
4: Tá.
0: Eu vou voltar depois.
4: Sim.
0: Porque eu não consigo comer e falar aqui. Esse cheirinho tá bom, sucesso.
7: Muito obrigado.
0: A bandinha tá seguindo aqui.
4: Isso.
0: Eu vou. A Márcia que deu aqueles itens, Rosamel, né? Que nós estamos sorteando, inclusive. Ah, tu tá aqui também, né, Márcia? Bom dia.
8: Bom dia, sim, estamos aqui nos Sabores da Colônia trazendo nossos produtos, tanto os sabonetes, quanto os méis, quanto os própolis, quanto as velas, os cosméticos, pro pessoal conhecer e comprar.
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0: Maravilha! Bom, do outro lado, quem levou um lanche para nós, com essa minha saída, ele já deve ter terminado lá, o Giovanni.
4: Não.
0: Edson Fritzen, faz o teu...

0: Marisal. Quanta coisa. Nossa, esses queijos. Bom dia.
1: Bom dia, bom dia. 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
0: O Rio tá te ajudando, eu tô comendo nós agora.
2: Ó, Luiz.
0: Ele tá. Fala, Giovanni.
2: Não é justo isso aí, viu?
0: O quê?
2: Ah, tu sai caminhando aí com sem fio, pegando todos os expositores e vai comendo, né? E eu tô aqui.
0: Ó,
2: tá mastigando, ó.
0: E aí, Rio, no patrocínio da erva, mas tá ajudando? Embutidos Imperial, tu tá ajudando aqui, bom dia.
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0: Ah, tá bom. Vai contigo aí, Giovanni, agora.
2: Tu tá pela cidade ainda? Não te vejo mais aqui.
0: Não, olha pra trás.
2: Vou pistolar.
0: Eu vou nesse cogumelo.
2: Ah, vai aqui. Contigo. Eu vi agora onde é que tu encostou, é.
0: Ah, vou ficar aqui um minuto só.
2: Tá bom, então. Vai lá.
0: Vai lá, é contigo, tá?
2: Vamos lá, então.
0: Tu tem alô, WhatsApp?
2: Eu tenho. Aqui tem alô, tem música, mas a gente também vai trazer agora aqui, quando são 10:16, a funerária Schaumbleffel de dois irmãos informa o falecimento. Esposo Erno Baumgratz in memória. Irmãos Hilário, Hélio, Maria, Clari, Mário in memória. Rude in memória. Gídio in memória. Celita in memória. Lúcia in memória. Sobrinhos, demais parentes e amigos participam do falecimento de Amélia Alzira Baumgratz, ocorrido na idade de 83 anos. Os atos fúnebres ocorrem na sala A da funerária Werner, em Estância Velha. A cerimônia de despedida será hoje às 16h30 na própria sala e após para o cemitério católico de Estância Velha. Noticiamos o falecimento de Amélia Alzira Baumgratz. 10:17, estamos ao vivo aqui na Rua Coberta em Nova Petrópolis, é o Festival Sabores da Colônia.
0: Bom, podemos aproveitar também da programação agora, né, Giovanni?
2: Claro.
0: O que vai acontecer além dos expositores?
2: Conta.
0: É, aliás, tem outra leva de muitos expositores lá na 7 de setembro, ali na descida do Sicredi também, como sei. Referência.
2: Eu sei, é.
0: É. Bom, pessoal, daqui a pouco Oficina Culinária e Dematera às 11 horas.
2: Estão preparando lá, ó.
0: É. A Banda Municipal de Nova Petrópolis, às 13 horas, nós estamos bem de frente para o palco. Às 13h30, concentração do desfile. 14 horas, desfile dos agricultores. Às 17 horas, abertura oficial. Às 18h30, Bia Sossec, né? Isso aí anima pra caramba. Banda Ecos, olha só, às 20h30. Amanhã, 9 horas, aqui já tem banda típica alemã. Às 13 horas, grupo de dança Sonnenschein. Às 14 horas, Super Banda Real. Às 17 horas, pessoal. Amanhã, Banda G10. Às 18h30, Jogos Coloniais. Amanhã, 20 horas, Banda Destaque Nacional. Olha só, amanhã às 20 horas. E aí, no outro fim de semana, também vai ter o Kerfest da Imperial.
2: Isso.
0: Dia 4 de julho, às 14 horas, ao vivo aqui. Deixa eu dar uma olhada bem rápida. Sexta-feira, dia 3, dupla Thiago e Jonathan, Jorge Flores, Brilha Som, sexta que vem, 19 horas. Dia 4, então, grupo de danças, o Quero Festa Imperial, a banda Periquito e Nave Som, dia 4, 19 horas.
2: Credo.
0: Domingo, dia 5, entre tantos, o CTG às 14h30, a banda Rosas. E às 19 horas, dia 5, Sandro Coelho e Banda.
2: Meu Deus do céu, quanta coisa, hein? Eu mandei antes um alô aqui para Roseli Malman, amigos lá no Pedas Pérez, para a filha Marcela, a mãe Jaci, e elas estão preparando massa caseira, noodle de marra, Luiz.
0: Isso é bom demais.
2: É muito bom, noodle. Jair Fassbinder está conectado com a gente, abraço. O Paulo Jungues e família em Dom Diogo Baix, como sempre, abraços a todos, especial a mãe, a dona Nilce Jungues, bom fim de semana. Mas começou um ventinho agora aqui, né, Luiz?
0: Não, ficou friozinho, eu tirei o casaco lá pelas 9 e pouco. mas tá tudo dentro do pacote.
2: Olha que legal aqui, ó, na escuta em São Leopoldo, no Museu Histórico Visconde de São Leopoldo.
0: Nossa!
2: Na terça estaremos no Carefest, Daniel Prass.
0: Literalmente, quanta história. Banda Quebra Galho, terça-feira.
2: E eu vou rodar agora aí.
0: Lá no estúdio, né?
2: E não foi combinado isso.
0: Bernadette Schneider, bom dia. Fábio Damer. Manhã linda de sol, Shen Bonito. Luiz e Giovanni, Amarildo Pellens.
2: Tá ali.
0: Ah, ele sempre tá no Embutidos Litke.
2: Tá, né? Lá, ó, tá lá o chapelão lá, ó.
0: Ele botou foto das orquídeas aqui. Maria Schneider Ville, bom dia, Guido Dapper. Alô, Rejane Knorr, Alide Chabaron, Helena Regling, a Rejane Schomer, homenageando pela formatura de engenharia de produção, Laerte Schomer. Muito sucesso na vida. Marlise Belter, bom dia, Alice Reis, Silvana Novello, a Márcia Schmidt, a Joana e o Paulo Bó, querido, aliás, segunda-feira.
2: É.
0: Paulo Bó, Fábio Damer e Babalu.
2: Meu Deus.
0: Meus de aniversário.
2: Meu Deus.
0: Tatiane Zanqueta, bom dia. A dona Iria Schwantes. Paulo Hirt, Lúcia Dapper Steffer. Roselane Obermann. Bom dia, Ricardo Schomer, Claudete Maurício. José Paulo Miller, Marilene Josué. Adriane Linha, Catarina Montenegro. Velida Prentzel, Célia Gressler. Und so geht das weiter.
2: Eu me admiro que o Jonathan Schwantes não tá aqui ainda, né?
0: Ele às 6:30 deveria estar ali no monumento.
2: Não, ele tava ali.
0: Tu conhece a Elizabeth Chu?
2: Ó, conheço, tá aqui, ó. Tá aqui, eu só.
0: Vamos ouvir uma palhinha dela. É tanto evento em Nova Petrópolis. Terminou a Tricofest no centro de eventos. Semana que vem, volta a Tricofest pra Picada Café, né, Beth? Dia 3 já é abertura e aí segue. E o Manhã Alegre vai ser dia 11, num sábado de manhã. Bom dia.
4: Bom dia. Bom dia, Luiz Alberto. Bom dia, ouvintes da Rádio Imperial. Agora é uma satisfação de estar com vocês aqui no Festival dos Sabores da Colônia, né?
0: Quanta coisa boa aqui.
4: Nossa, tem muita coisa bonita para olhar, para apreciar, para degustar. E para aproveitar e fazer as compras na cidade também, né?
0: Claro.
4: E a Tricofest começa semana que vem em Picada Café. E estamos juntos lá também.
0: Com todas aquelas malhas bonitas que aquecem, produção própria, preço bom, tudo de bom.
4: Tudo de bom. E a gente aguarda todo mundo para prestigiar aqui a Festa dos Sabores e depois a Tricofest na Picada Café. Um abraço para os ouvintes da Rádio Imperial, abraço para todo mundo aqui e venham prestigiar a festa que ela está linda.
0: Eu tô sempre aí com as maravilhas do Jonas aí, né? Tudo de bom para ti.
4: Tudo de bom para os ouvintes da Rádio Imperial. Um abraço a todos.
0: Maravilha, Giovanni.
2: A família...
0: Eu acho que até tu tinha mais ali.
2: A família Rauber de Concórdia, ao vivo acompanhando seu Nelson. Abraço. Quem vai estranhar hoje também é a família Milk, né? A Lourdes e o Carlos, aqui na 116, que hoje tu não vai passar buzinando lá, viu, Luiz? Vários os sábados que tu passou ali buzinando. Tu ainda tá comendo?
0: Na
2: hein?
0: Volta do Manhã Alegre, a gente buzinava na volta de lá, hoje não.
2: Na verdade, tu buzinava na ida pro Manhã Alegre e na volta já era tarde alegre.
0: Então, isso.
2: É.
0: Bom, tivemos no PL e na tenda do posto um bus sábado.
2: É verdade, é verdade. Quem mais aqui, ó? Linha Riachuelo, a Thaís. Um ótimo sábado a todos os ouvintes, especial para o marido Moacir, vizinhos Luana, Joel. Também a pequena Valentina, Leonil, Antônio, pais Milton e Tereza, irmão Jonas, Eduardo, Vitória, enfim, toda a turma. Geni Godoy, abração pra ti aí. A Denise Rondorf, em Três Coroas, também tá na companhia da Imperial. Cláudia Morschel, Picada Café, tá nos acompanhando. Aquele abraço. Rapidinho, antes do nosso espaço comercial, um alô para Yammertal. Lá no Yammertal, tu tá com pouco volume aí, Luiz? Lá no...
0: Eu tô te ouvindo.
2: Ô, secretário. Vem cá.
0: Rodrigo Sangalli.
2: Ah, aproveita já.
0: Depois, agora vamos
2: agora,
0: ver.
2: Agora, vai lá.
0: É agora.
2: É
0: tem
2: agora.
0: Uma agenda agora. Secretário de Turismo, querido. Que evento. Literalmente uma delícia. Eu já conversei com uns 30 expositores. Com o Ari Belter, com a Ana Carla, que eu sempre falo Ana Clara. E parabéns por mais um evento, Rodrigo. Bom dia.
5: Ah, bom dia, Luiz Alberto, meu amigo. Bom dia aos ouvintes da Rádio Imperial. É um prazer tê-los aqui, né, mais uma vez. E estamos muito felizes. É um evento que já tem mostrado resultados desde ontem, pela temática, né, pela atmosfera que resgata as nossas raízes, nossa identidade.

0: né, faz com que o visitante tenha todo um leque de experiências, né, possa viver a emoção, ter o contato com realmente quem produz.
1: É, eles produzem, eles explicam como funciona para muitas pessoas das grandes cidades que não conhecem, e aí tem aquele sabor caseiro e um preço justo, tem o desfile hoje à tarde, tem a abertura, tem ótimas atrações culturais e musicais. A Tricofest foi um sucesso, viva sempre Nova Petrópolis.
0: Nós estamos muito felizes, né, Luiz Alberto, pelos resultados que a cidade vem colhendo. Eu sempre falo, não é somente a Secretaria de Turismo, né, que faz a entrega de um produto, de um serviço, mas é a comunidade toda, né? O turismo, ele não se constrói sozinho, ele tem que dialogar com os mais diversos setores da sociedade. Não é só com a hotelaria, com a gastronomia que se faz turismo, né? Mas se faz turismo também com o agricultor, com o pequeno e com o grande empreendedor, né? Quando toda essa cadeia se conversa, as entregas acontecem.
1: Quando eles se envolvem também, né?
0: Exatamente, exatamente, né? O pessoal tem que se integrar. Nós somos uma cidade que tem sua vocação turística, né? Nós estamos localizados em um dos principais corredores turísticos do Rio Grande do Sul, que é a região das Hortênsias, aqui na Serra Gaúcha. Então, isso a gente não pode fingir que não existe, né? Então, com um plano de trabalho bem alinhado, integrando a todos, cada um entendendo sua parte, as entregas acontecem. E os números estão aí para comprovar.
1: Né? E é impressionante o movimento para um sábado de manhã, já aqui na Rua Coberta, Rodrigo.
0: Sim, me surpreende, né? É um movimento que realmente surpreende. É, eu acho que nós começamos bem a temporada de inverno, né? O inverno já disparou aí com o pé direito. E as pessoas hoje enxergam Nova Petrópolis, né? Nova Petrópolis, sempre digo, ela se transformou. Ela é um grande parque ao céu aberto, sem catraca. Então as pessoas vêm, nos visitam.
1: Elas ficam mais.
0: Elas estão ficando, né? O tempo de permanência delas tem aumentado. Tenho conversado muito com o pessoal do setor da hotelaria, né? O tempo de permanência aumentou de 1,5 dia a 2 dias, 2,3. Então isso já é um dado positivo, né? Que mostra que as pessoas estão ficando mais. Então a gente precisa fazer a nossa parte, aumentar, né, o consumo, para que realmente tudo isso se transforme em desenvolvimento econômico, que é o foco principal, né?
1: Olha a bandinha! E logo depois já vai ter o folclore, né, Rodrigo?
0: É, já estamos praticamente com todo o planejamento em execução, né? O projeto praticamente está em fase agora de implementação. E o folclore, né, que inicia lá 17 de julho a 2 de agosto. E claro, né? Bandinha típica, né? Quem está nos acompanhando não tem como sentir essa emoção, né? O resgate das bandinhas típicas também. Serão quase mais de 20 apresentações durante esses dois finais de semana.
1: Parabéns para ti, para tua equipe, para toda a administração, para o sindicato. E nós que estaremos aqui direto até as 20 horas hoje.
0: É isso aí, Luiz Alberto. Muito obrigado. Obrigado pela parceria de sempre, né? E estamos à disposição. Obrigado.
1: Tudo de bom. Secretário de Turismo e Cultura. Sim,
2: eu brincava ontem à noite com o vice-prefeito Alexandre. Uh-huh. Nova Petrópolis, já estão faltando dias no ano para tanto evento.
1: Aí que tá, ele tá emendando um depois do outro.
2: Nossa, saímos da Tricofest, já entramos no festival, sai do festival, já entra o folclore e aí só vai, né? Luiz, faz favor, entrega aqui, tu tá com sem fio, para essas moças. A senhora tá com 96 anos, ela escutou sobre o brinde. Passa por aí, vem pra... Ih, tô azorão,
1: até pra tu tirar uma
2: até
1: foto.
2: Até pra eu tirar uma foto, né? Ela veio retirar o brinde, ela escutou no Imperial, vamos lá passear e vamos retirar o brinde.
1: Ah, bom dia, o teu nome?
3: Rosa Momba.
1: Aqui de Nova Petrópolis.
3: Picada Café Joaneta.
1: A Joaneta.
3: Sim.
1: Vamos aqui eu ficar para tirar uma foto. Aí tá aí o brinde, ela veio. Vem, é. E aí, quantos anos a senhora tem?
3: 96 ainda, mas em novembro 97.
1: 96 anos. Essa senhora querida está falando ao vivo no Imperial.
3: Viva Imperial, acho muito... Todo dia em Imperial eu olho.
1: Nós somos um companheiro para as pessoas, né?
3: É verdade. Se nós não temos isso, não temos nada.
1: Ai, Bilípia, né? Que bacana, né, Giovanni?
2: Nós vamos chegar na cidade com tanta vitalidade, Luiz?
1: Olha, vamos ver, vamos se cuidar para chegar nessa idade. E quem tá junto com ela? Bom dia.
4: Filha, bom dia. Filha Marinês.
1: Que legal, né, isso?
4: Passeando aí.
1: Então tá aqui o presentinho aqui. para ela.

0: Fala, né? Tudo de bom, aproveita.
1: Obrigada, vocês também.
2: Muito, muito, muito obrigado. Tudo de bom pra vocês. E continua sempre, sempre, sempre assim. Como vocês são.
0: Mas olha só.
3: Mas tá Giovani, aí, 96 anos.
0: Eu quero mais uma foto. Que agora eu quero uma foto abraçado com ela aqui, né? Antes a gente não tava tão juntinho. É, olha só. A querida... É vovó e bisavó, eu acho,
2: minha
0: tudo.
2: Nossa, é. 11 bisnetos.
0: 11 bisnetos. Na Joaneta a senhora mora?
2: Eu moro em Joaneta, nasci lá, tô no mesmo lugar.
0: Quando puder, vão lá no estúdio da Imperial também.
2: Sim.
0: Chique, aí, cu, Dallas.
2: Eu, me segundo escuto. Abadinha Imperial, música talking.
0: Yida, tô.
2: Yida, yida, tô.
0: Antigo música, Fabeia Solcindas. Alegor.
2: Alegor. Alegor, do Sengucci, música, um ema fru, um ema consciente, patilat alfruzen.
0: Ich wollte was verlangen für dich. Kannst du ein Liedchen singen? Tanto faz, ela, eu pedi para ela cantar uma música em Stikia. Das ist egal. Was kommt jetzt?
2: Com minha mãe sarei.
0: Tá.

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1: Na Imperial ao vivo. Cara, eu tô me segurando.
2: Eu tô vendo.
1: Danke schön.
0: Bitte schön.
1: Bis 19, eu escuto sua voz. Sorte, mano, plus. Sorte, mano, schön bonito.
0: Schön bonito.
1: Posso ir embora agora, né?
2: Ah, agora tu
1: depois
2: pode.
1: Depois dessa aí, depois pessoal, dessa. Tá tudo aqui olhando.
2: Que momento, hein?
0: Compromisso, marra, das carnes nova Petrópolis.
1: 96 anos, olha a vitalidade aqui. Ao vivo na Imperial, chique de coisa.
0: E eu me segundo sem bagulho.
1: Cantos no outro, sente.
0: Oh, quero.
1: E, ó. E sim de Luiz Alberto. E
0: Schweiz, tu de Luiz Alberto. E Jota. Ah, ihr habt das gebackt.
1: Aber na moin.
0: Nee, die wollte ich hoffentlich skarin dann.
1: Ah, Brasil, segunda-feira tem jogo, é. Kannst du noch mal schicken dann? Tá. Ah, tudo de bom. É, bonito esse vermelho.
0: Ich hab das immer gern, rot. Immer froh, gell?
1: Yeah.
0: Rot ist immer froh.
1: Immer froh, Mocin. Por isso que vai longe, assim.
2: Claro, claro. Isso ali.
0: Isso é Nitrauri.
1: Nitrauri, que ela nunca tá triste. Traduzindo.
0: 20 Kinder bei mir in der Garage. Wo Alba mich kommen von Schule.
1: Und die Launstahl jetzt?
0: Nee, die haben immer Perguntas, so ein ganzes Caderno voll. Aber Pap, kennst du den Branco?
1: Ah, ela conta histórias da vida, a filha de...
3: Ela tinha, às vezes, 28 crianças na garagem contando histórias da vida. Sim.
1: Muitos desse pessoal tá ouvindo ela agora.
3: Com certeza. Todos ouvindo.
1: Tá bom, tá, Guiché?
0: Fantástico, erzähle, was man passiert in der Nähe dort. Und was man kann verbessern, gell? Und alles, was in mir war, erzähle ich dir.
1: Und früher war das besser, ne?
0: Ja, war gut. Nee.
1: Depende.
0: Wir haben so gelebt, aber nicht wie die Leute heute leben, gell? Wir haben so viel gelebt, was wir gerne dann haben. Wir gegessen, da hat man nichts gekauft. Da hat man Brot gepackt.
1: Selbst alles?
0: Ja, alles selbst. Braucht niemand Hunger zu leiden.
1: Und heute wollen sie bloß Cellular und Internet, gell?
0: Und ich will keine.
1: Brauch nicht.
0: Nein, ich will kein Cellular und Internet. Ich will mit der Leid ins Gesicht gucken, morgen.
1: Wie mehr als vorher?
0: Ja, das ist richtig.
3: Ah. Aber die Herd kennt das Ding vom Cellular, von alles, von der Radio Imperial, von alles, was da ist.
1: Escuta, viu?
0: Das hat einer, da brauche ich ja gerne sagen.
1: Nós vamos ver a gravação, a filha
2: pediu. Vamos.
1: Tudo de bom.
2: Já vou.
1: Segue.
2: Que momento, né, Luiz Alberto?
1: Que momento.
2: Isso foi bonito. Nós vamos aí pro nosso espaço comercial, né? Vamos recuperar aqui o nosso bloco comercial. E aí depois a gente retorna aqui, Festival Sabores da Colônia, em Nova Petrópolis. Venha pra cá você também.
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6: Vamos lá, nesta manhã de sábado, agora 17 para as 11. Tempo bom, sol está brilhando, é o Festival Sabores da Colônia. Meu Deus, bolinho de batata agora também por aqui. O Luiz Alberto eu perdi, ele está dando aquela girada, mas lembrando mais uma vez que o nosso 54-3281-1510 está liberado para você participar. Show de simpatia essa senhora de 96 anos. E amei o carinho e atenção de vocês com ela, Geni Godoy. Ô, Geni, vamos lhe visitar também uma hora dessas, pode ser? Combinado, então. Forte abraço. É, que momento, hein? Vocês estão aí na praça? Não, não estamos, Jonathan. O Jonathan Schwantes.
7: Cadê ele?
6: Eu, cadê você?
7: Não, eu fui conversar com mais expositores.
6: Sim.
7: Eu tô com um número não muito bom do açúcar. Ah. Né, a glicose.
6: Ah, sim.
7: Mas então, aí eu vou experimentar.
6: Então come aqui.
7: Não, doce de leite ali, que tem várias marcas. Né, lá pro outro lado tem Estrelate, a Ropental, aqui tá o nosso amigo da tradição.
6: Eu fui cumprimentar o Jairo Knopo, o periquito, também tá aí.
7: Lá no... Ah, tu foi lá no...
6: Sim, é. sim. Mas tu falou em doce de leite ali, Luiz, é aqui do lado?
7: Aqui é o tradição, querido, o Marcos falou no ar antes.
6: Ah, sim, eu vou ali ver também alguma coisa sem lactose. Tu não tá bem com os números da glicose, eu vou ver se tem alguma coisa ali sem lactose.
7: Ah, também, tem bastante item sem lactose.
6: Tem.
7: Daí o que tu tá tomando
6: aí? Pois é, eu vou ser bem sincero agora com toda a programação da Imperial. Tu falasses antes ali com o Júlio e ele trouxe. Ele disse, Giovanni, o Victor recebeu bolinho de batata. Não faz bem tomar um chimarrão com bolinho de batata, então eu vou te trazer um meio chope. Então tem meio chope aqui pra degustar, mas eu vou degustar.
7: Eu não perguntei se ele tinha zero, eu acho que não.
6: Não, ele não tem, por isso que ele só trouxe meio. Ele disse, não, diz a lenda que meio pode.
7: Hã?
6: Diz a lenda que meio pode.
7: Tá, meio pode. Né?
6: Meio,
7: né?
6: Pode. Então a gente vai fazer esse sacrifício.
7: Até porque tu vai a pé pra casa.
6: Sim, tô aqui do lado de casa, né?
7: O Fernando, há quanto tempo? Teve um porém lá no posto que eu nem sabia, né? E tá tudo certo.
6: Teu irmão?
7: É, o Fernando.
6: Fernando, quanto tempo, tchê?
7: O pessoal tá bombando nas redes sociais.
6: Aqui também.
7: A vovó que

0: Maria Delícias da Rosane, estão ouvindo a mil?
1: Sim.
0: Sábado que vem é lá.
1: Certo.
0: Dia 4 no O Manhã Alegre, na Padaria Delícias da Rosane. Dia 11 na Tricofest Picada Café.
1: Tá.
0: Dia 18 na Feira Colonial em Canela.
1: Não é 17?
0: 18. Pode pegar, Bergamota. Como? É de graça. Sério? A senhora perguntou, aqui tem uma caixa de bergamota? O Maicon me mandou
1: colega,
0: antes agora.
1: O colega Maicon que deixou aí.
0: É só levar, só levar.
1: É isso aí.
0: O Manhã Alegre, dia 18, na Feira Colonial em Canela. Aliás, quarta, dia 1º, estaremos lá no lançamento. Dia 25, na Casa Volone Becker. Dias 1º e 8 de agosto, Manhã Alegre no Café Cookie Linguiça em Picada Café.
1: Certo.
0: Tem que mandar um abraço pessoal de São José do Caí.
1: Tá.
0: Vai ter uma grande festa dia 12 de julho. Também no dia 12... almoço de aniversário do Esporte Clube Nova Petrópolis.
1: Tá.
0: A gente vai lá, né, Chica? Irineu Schwantes, na Vila Olinda, dia 12.
1: Aliás, eu antes comecei a falar e não consegui completar,
0: é
1: Luiz.
0: Tanta coisa.
1: Dia 20. Ó, os pet aí.
0: Não são os meus.
1: Dia 24... 24 de julho vai acontecer o São João lá do Yammertal.
0: Opa! É,
1: 24 de julho, São João do Yammertal, tem transmissão da Imperial, Banda Nina e Brilhação.
0: Já que tu falou 25, Manhã Alegre na Casa Volone Becker.
1: Sim.
0: A Imperial vai estar naquela festa famosa em General Neto.
1: Isso.
0: Né, Anselmo? E Nove Colônias.
1: E Nove Colônias também, festa do Colônia Motorista.
0: Dia 26 em Ivoti e Campo do Meio, que loucura.
1: Eu estarei em Campo do Meio.
0: Meu chapéu.
1: Lembrei agora. Aliás, negociando, vamos ver, é 17 ou 18 em Canela?
0: 18.
1: Achei que era 17.
0: 17 é abertura.
1: Ah, então
0: o Gabriel
1: 18.
0: É abertura oficial dia 17.
1: Isto.
0: E nós, o Manhã Alegre, dia 18.
1: Isso, dia 18. E aí estamos vendo, Luiz, né, negociando com Picada Café lá no, quer dizer, com Joaneta lá no RC para alguma coisa aí.
0: Achar uma data,
1: né? Achar uma data.
0: Vamos fazer... 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
1: Super parceria de hoje, super parceria ontem também lá no Pinhal Alto. É, vamos trazer aqui a banda Mariá, né?
0: Sim,
1: e
0: sim.
1: Na sequência também a gente traz bloco comercial. Enquanto isso, vamos degustar um bolinho de batata.
0: Que veio ali da Márcia, né?
1: Mix e grelhados.
0: Maravilha, Dankeschön.
1: Fala em alemão, bolinho de batata.
0: Kartoffelkugel.
1: Jawohl, valeu.

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7: Muito bem, voltamos ao vivo da Rua Coberta e Praça das Flores, o Manhã Alegre Imperial. Lembrando o nosso estúdio, direto hoje até às 8 horas da noite, do meio-dia às 4, o Cris e o Samuca, né? Das 16 às 20, o Gabriel e o Maico. E o Chilvani, vai até o meio-dia aqui. Ah, eu desliguei, eu tenho que ligar aqui o meu retorno. Mas eu tô no ar, é o que interessa, né?
8: E esse aqui é pra tu deixar no bolso, viu?
7: Sim. Ivanir Fassbinder, Três Coroas, bom dia. Marlene Wolf também, aquele abraço. E vai dar uma olhadinha no Face da Imperial, quer dizer,
8: pessoal. Eu vou dar uma olhadinha nesse carinha aqui que vai cair.
7: Ai, ai, quem mais aqui? Eu acho que eu já passei esses aqui.
8: É, quem é que tem ali, a Rosa Momba, abraços, Luiz e Giovanni Chen Bonito. Lenise vem também na companhia, bom dia. Quem mais aqui, ó? Bom dia, se puder tocar. É uma bonita música. Gilson Blanc, é Vila Princesa Pelotas, Luiz Alberto. Lá em Pelotas, na companhia.
7: É por tudo, né?
8: Alô, Joyce Ternos, o Marcelo Weber, o Patrick, Dona Iraci, estão aí acompanhando a programação. A Joyce mandou aqui que irão participar do desfile hoje à tarde. Como tem gente mandando mensagem que vai participar do desfile?
7: Muita gente também que vai assistir, que bacana, vale a pena.
8: E nós estaremos nessa turma aí, né?
7: O que, que nós vamos fazer ali?
8: Nós vamos assistir a banar e aplaudir.
7: Claro! Ou tocar uma gaita, como o Cris queria.
8: Ah, também, pode ser.
7: Hernani Villers, bom dia. Ilani Moraes, né? Quem mais aqui? Fernando Guedes, há quanto tempo, região de Triunfo? Aquele abraço especial. 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
8: Tô esperando o Wendel mandar as ofertas aí, viu?
7: É, pra gente reforçar mais.
8: Isso,
7: também, né?
8: Claro, claro.
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8: O Jonathan Schwantes vai estar desfilando hoje à tarde também. Ele está puxando uma carroça.
7: Literalmente, né?
8: Não, ele vai participar do desfile sem brincadeira.
7: Ah, esse é metidão, tá certo.
8: É, ele é.
7: Segunda. Nossa, quanto evento pela frente aqui. Eu estava olhando na programação do Festival Sabores da Colônia. Dia 28 é amanhã, né?
8: Sim.
7: Segunda caminhada da Batata Doce às 8 horas. Pousada Verde Paraíso e Nove Colônias, percurso 13 quilômetros. Bom, nesse momento segue a bandinha típica Tannenwald. Já está começando a oficina de culinária de Mater. A banda municipal de Nova Petrópolis às 13 horas. Depois, às 14, o desfile dos agricultores. Caso chova, será transferido para o dia 4. Mas não vai chover,
8: não,
7: né?
8: Mas não vai, não tem previsão de chuva.
7: Meu chapéu. Abertura oficial às 17 horas. Às 18h30, Bia Sossec. Às 20h30, Banda X. Beleza?
8: Isso hoje, né?
7: Isso hoje.
8: Meu Deus, quanta coisa. Quanta coisa.
7: Fora tudo isso aqui de delícia, expositores. Tu tem o bloco ou eu vou até a bandinha lá?
8: Tu pode ir até a bandinha, eu tenho o bloco. Não, bloco não tem, mas tu pode ir até a bandinha.
7: Vamos continuar circulando.
8: Ah, vai, Luiz Alberto.
7: O pessoal tá aqui, Alascur. Tu tá abastecendo todo mundo aqui da feira, bom dia.
9: Enquanto como estamos conseguindo fornecer as coisas, tudo bem.
7: Ah, de São José do Caí.
9: São José do Caí.
7: Não dá nome pra quem é esse?
9: Fena. Lotário Fena.
7: Ah, tem que ser Fener,
8: Fener,
7: né?
8: Fener.
7: Olha, tá abastecendo aqui o pessoal.
9: Isso, isso. Agora tem uma tela que é biscoito.
7: Ah, biscoito também, Fena?
9: Sim, tem.
7: Aqui tem frutas.
8: Ô, Luiz.
9: Tem banana, tem laranja, tem bergamota, tem caqui, tem abacate, de tudo um pouco.
7: Mas camamito, né, Madem? É biscoito? É biscoito, tá?
8: Ô, Luiz, que é, Giovani? Tem um banner ali na parede, ali, na parte interna. Dá uma lida ali, ó.
7: É, dá Amandolate
8: uma...
7: também tem.
8: Dá uma lida naquele banner.
7: É pra eu ler o banner?
8: Isso.
7: Não, mas tá muito...
8: Do lado direito, tem o lado direito, ó.
7: Assim como os pássaros voltam ao ninho, assim volta o espaço ao lar.
8: começa.
7: Vamos de novo.
8: Começa.
7: Assim como os pássaros voltam ao ninho, assim volta o esposo ao lar que tem carinho. Mas que Lípia, como é que é o nome da senhora?
10: É Laide.
11: Manda a música pra quem?
10: Para toda a família e todos os amigos, todos que estão participando da feira, para todo mundo.
7: Aqui tem muita coisa boa, né?
10: Tem muita coisa para saborear e ninguém vai sair daqui insatisfeito. Todo mundo vai sair daqui insatisfeito.
7: Até mandolate, Giovanni, tu que
8: Opa,
7: gosta.
8: Opa, vamos lá.
7: E quem vai daí?
8: Aí tu não traz, né?
7: Sim, eu vou depois, eu tenho que ver se eu tenho dinheiro aqui.
8: Uhum, tu sai mastigando todo o que é stand que tu passa?
7: Aqui tem outro pessoal, tá aqui, expositor, bom dia.
12: Bom dia, tudo bom?
7: Que o senhor tem aqui, bom dia?
12: Eu trabalho com verduras, couve, repolho, espinafre.
7: Vem da onde?
12: Vem da linha temerária, não, Pedro?
7: Linha temerária, tem ali amendoim, tem de tudo.
12: Bergamotas, laranjas, umbigo, tem a água indústria do Vale, que é da minha mãe, Antônio Niro, meu pai.
7: É só vir aqui. E parabéns para vocês, produtores, né?
12: Muito obrigado. É um esforço que a gente faz durante o ano inteiro para poder aqui trazer e prestigiar a festa.
7: Bom desfilar também hoje à tarde?
12: É.

0: Eu justamente não. A gente tem que cuidar da nossa banca, né? Sim. Mas nos outros vizinhos lá, sim.
1: Tá bom. Aloysio Hudson, nós estávamos juntos lá no, sábado, no ano passado. E agora vai ser de novo o baile sábado, tanto sabe, Infirpare. Vamos se encontrar lá, bom dia.
2: Bom dia, claro, nós vamos estar lá, né? É um baile tradicional, bonito, tem que ter um apoio para essa turma que continua as tradições, né? Do folclore, das danças, né? Alemãs, enfim, né? Prestigiar esse evento.
1: Abraço, aproveitar lá e saúde sempre pro Geraldo Vicker, turma toda da Liege, né?
2: Ah, sim, sim, mas ele tá bem, né? Tá se recuperando, né? Tá indo muito bem.
1: E vocês bem?
2: Estamos bem, sim. Enquanto tiver saúde, vamos tocar, né?
1: É o principal. Chega de escuta, tá? Grande Aloysio, já presidiu o sindicato. Quem é que não conhece o Amarildo Pellens? É orquídea, é linguiça, é salame, meu chapéu. Bom dia.
3: Bom dia. Aqui se faz de tudo. Aí, olha, o negócio é atender bem o cliente. Aí, olha.
1: Aqui na banca dos litros, isso aqui tá no ponto desse salamito.
3: É, temos vários itens, como sempre, o salamito, a copa do lombo, da nuca, do pescoço, tem a linguiça especial, linguiças coloniais, a mista suína, turismo, mortadela alemã, tem várias coisas diferentes. Hein?
1: Isso aqui é o salame alemão, né? É a mortadela alemã?
3: Esse é a mortadela alemã.
1: Eu conheço por salame alemão, Silvio, é coisa boa, tudo de bom. Depois eu passo aqui, tu põe na conta do Rafael.
3: Não tem problema, aí vocês depois se entendem.
1: Tudo de bom. E as orquídeas?
3: As orquídeas estão aqui atrás, tem um colega meu que está cuidando aí, mas elas estão aí também, olha.
1: Aí tem que contar dinheiro para tudo que é lado no fim do dia.
3: É, tem que ter. Hoje em dia está tudo muito caro, aí tem que onde está, para entrar o dinheiro tem que trabalhar, tem que fazer. É.
1: Mas a saúde está boa.
3: Saúde, graças a Deus, está muito boa e, olha, por isso a gente pode correr bastante, trabalhar bastante.
1: John Crodiels, que sim, rastou o criva, tu?
3: Eu, criva, onde você tinha imprensia, sem cuida, olha, canto se coxo mesmo, amor.
1: Pra quem não entende alemão, é torresmo, criba. Pode experimentar, é bom ali.
4: Aquela velha jogada, né, Luiz?
1: Não, eu não vou levar nada. Eu tô cheio de restrição, meu negócio é fazer fogueira. Pro pessoal vender. Ah, olha só. Não, mas eu acho que eu vou interromper se eu for lá. Tem a culinária da Emater lá bem pertinho, dá pra ouvir a professora, né? Eu acho que é um pouco arriscado eu ir mais longe, né, Giovanni?
4: É sim.
1: Ou eu vou tentando, tá me ouvindo?
4: Vamos ver. Não, já cortou. Começando a cortar.
1: Então vamos ficar até em linha reta contigo
4: isso
1: aí.
4: Isso aí. Mas também tu tá 2 quilômetros longe de mim?
1: Não, 150 metros só. Tá, a bandinha agora tá tomando um chopinho, tá descansando, depois a gente pega mais. Bom, comerciais ou o que que tu tem de alô ali, Giovanni?
4: Comerciais.
1: Vamos lá.
4: Vamos lá, então. Colocamos uma...

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0: Muito bem, voltamos ao vivo da Rua Coberta, Praça das Flores. Né, o tempo passa, o tempo voa. Onde é que tá?
3: Essa é velha, né?
0: E nós continuamos numa boa.
3: Numa boa.
0: Tá certo.
3: Samuca já chegou por aqui também. Aliás, que programa bonito. Hoje o Samuca veio trabalhar, trouxe a esposa, a filha. Já faz um passeio em família, né, Samuca? Ah, já libera o cartão pra mulher também. Ela já vai comprar um pouquinho. Isso é bonito. Vamos lá, Luiz?
0: Tá, responde aqui o Roger aqui, ó.
3: Ô, Roger, não pode pegar celular agora, te liga.
0: Sim,
3: aí.
0: Mas ele... Boa, boa. Ai, o Samuca tá fazendo compra. 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

0: 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Vamos pegar o mesmo. Vamos passar o microfone para esse moço aqui. Vem cá, vem cá. Ele ou ela falam. Bom dia, teu nome.
1: Bom dia, Luciana, de dois irmãos. E a gente veio passear aqui para ver essa feira maravilhosa. Tá linda, vale muito a pena.
0: Ai, quanta coisa boa tem aqui, né?
1: Sim, e agora a gente estava passando por aqui, a gente te escutou falando. Há muito tempo que nós nos perguntávamos como era o rosto dessa voz. Porque a gente escuta muito a Rádio Imperial, mas a gente não sabia como é que era o rosto. Então agora a gente descobriu o rosto por trás da voz.
2: Mas... Eu lamento por, né, ter afetado o teu fim de semana. Não,
0: mas cada um imagina de uma maneira, né?
2: Não, mas ele falou aqui, ele disse, mas esse homem tem 100 anos, porque desde que me conheço por gente, escuta essa voz.
0: Ultimamente o pessoal... Bom, 36 na Imperial, ele não tem essa idade ainda, né?
2: Não.
0: E mais... Bem perto. Nem perto, viu? 28. E aí, Montenegro dá 45 anos de rádio.
2: Meu
0: bom
2: Deus.
0: Dia.
3: Não, bom dia, bom dia, bom dia.
0: Não quer, ele não morde. Vai. Mas que legal ouvi-los e ter essa vontade de ouvir Imperial.
1: E a gente sempre escuta, é uma das melhores, é a melhor rádio para escutar num sábado de manhã, todos os dias da semana. E encontrei a Tânia aqui, né? A Tânia que a gente adora. E realmente esse negócio de valorizar a cultura alemã, o Hunsricker, né? Que é o nosso idioma aqui. Uma delícia, parabéns.
0: A Tânia, muito querida, soprou que a senhora é doutora. Doutora Luciana de Estética, como é que é?
1: Isso, eu tenho consultório de medicina estética em dois irmãos, mas nasci em Voti, né? Sou natural de Voti. E eu gosto muito da rádio justo por isso, né? Porque a primeira coisa que eu aprendi a falar foi o Hunsricker. Só não me pede para falar muito agora, que eu andei esquecendo bastante coisa, né?
2: Olha aí, Luiz, estética.
0: Mas tem horário para semana que vem.
1: Tem horário para segunda, se quiser, já.
0: Segunda de manhã, eu tenho amanhã todo compromisso em Caxias.
2: Ela vai dizer, horário tem, você não tem material.
0: Às 14 horas, sim, às 14 horas, segunda-feira.
1: Combinado, 14 horas na segunda.
0: É o Jogo do Brasil.
1: Não, a agenda ficou vazia, né? Todo mundo desmarcou.
0: Eu tô agendando a academia para segunda às 14 horas. Eu só vou ver com o Daniel Rezzi se tá aberto.
2: Tu tá falando sério?
0: Tô falando sério.
2: Tá bom, então.
0: Agora eu vou apanhar de montes. Tudo de bom para vocês.
2: Agora vai. Mas olha que legal, né, Luiz? Eu vi que ele ficou te olhando, eu conheço cara.
0: Mas esse é o bacana do rádio.
2: Verdade.
0: E ainda mais poder estar ao vivo aqui. Ah, só aumenta agora o número
2: não,
0: de pessoas.
2: Não, é muita gente, muita
0: só
2: gente.
0: Só aumenta o número de pessoas.
2: E o Formiga ainda não veio, né?
0: Sim, também não tem que ser com ele a minha encomenda, né? Com quem eu encomendo ali? A Simone.
2: A esposa dele tá aí, eu vi ela.
0: Mas quem é que dá desconto aí? A Simone, tá bom então. O que nós temos? Bom...
2: Agora são 11h14.
0: Eu nem sei onde é que tá meu celular, tu tá falando
2: aqui,
0: com o Roger
2: falando
0: ali.
2: Falando com o Roger aí.
0: Bom, tu tem a lousa ali, aqui, aqui.
2: Olha aí, as meninas do seu Adilson Clock. Ó, que legal. Tudo bom? Bom dia. Xen, xen, xen. Vamos fazer o seguinte, Luiz, pedir aqui o Mississippi com os atuais, pode ser?
0: Ah, o presente da Rosa Mel aqui tem tudo a ver por eles estarem aqui.
2: Exato,
0: mesmo.
2: Exato.
0: Eu vou conversar com a Márcia.
2: Localizou ali?
0: O quê?
2: Tá.
0: Não, eu entendi aqui. Xen bonito.
2: Xen bonito. Vamos lá então com o Mississippi, pode ser, Luiz?
0: Essa música nova com aquelas meninas dos atuais.
2: Fantástica.
0: Sérgio Moura, Quando É Uma Brecha Depois.
2: Qual é a música?
0: É do Vacaquá.
2: Vacaquá.
0: Tem um nome antes,
2: agora. Isso aí então. Vamos lá, os atuais.
4: Dalita.

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0: Muito bem, voltamos ao vivo da Rua Coberta e Praça das Flores. Este é o Manhã Alegre Imperial, levando muita alegria, muita música. Nossa, como passa a hora. 11:35. Em 5 minutos eu fui dar um oi nos estandes. Foi assim.
1: E voltou mastigando.
0: Não, pior.
1: Sim.
0: Ao Criva lá no LIT, né? Aí passei lá no Rupen, tá com a maravilha lá com doce leite. Bom dia, senhora.
2: Bom dia mesmo. Que seja de maravilhoso, um fim de semana muito bonito. Espero que amanhã não chova, né?
0: Tomara que não.
2: Vamos convidar o pessoal de Nova Petrópolis para prestigiar o nosso evento aí, né? Que vai ser muito bom, está sendo muito bom, né?
0: Olha quanta gente para um sábado. Bom, aqui é tudo de bom, bandinha, coisa boa para comer, tudo uma delícia.
2: Tudo uma delícia, a gente só cresce para os lados, né?
0: Não dá nada. A senhora me dizia fora do ar que veio de Porto Alegre e moram há um ano aqui no Petrópolis.
2: Estamos morando há um ano aqui, trocamos aquele...

0: Agito de lá pela tranquilidade.
1: É uma diferença.
0: Nossa, demais. A gente vem de lá todo desconfiado. Chega aqui estranha até a segurança, a receptividade das pessoas, né? A amizade. É muito bom, muito bom.
1: E esse senhor simpático aqui, bom dia, teu nome?
2: Bom dia, Nelson.
1: Bom, estão juntos, né?
0: É meu esposo.
1: É o casal.
2: Eu ia dizer, pelo amor de Deus, Luiz, não compromete.
1: Não, eu, pra garantir, eu perguntei no ar, né? Vai que fossem irmãos, enfim, tudo certo. E é bom, Nova Petrópolis, tudo de bom.
2: Tudo de bom, eu gosto muito de morar aqui, é uma cidade diferente, muito acolhedora, é muito legal mesmo, gosto muito de morar aqui.
1: Quando puderem, vão lá na Imperial, do lado do parque. O parque também é lindo. O Ninho das Águias é fantástico. Aqui é tudo de bom.
0: Tudo. A gente não enjoa nunca, porque tem muito lugar para conhecer.
1: As comidas, né?
0: Ai, a comida é ruim, porque a gente engorda 2 quilos cada vez que...
1: Vamos puxar um banco e sentar e falar de comida agora.
0: E comida? Não. Daí vai dar fome.
1: Não, é muito... Tudo de bom para você.
0: Obrigada, igualmente. Um bom fim de semana.
2: Tchau, muito obrigado. Venham todos para a festa. Tá muito bonita mesmo.
1: De Porto Alegre para Nova Petrópolis.
3: Vamos lá, então.
1: Olha quanta gente circulando.
3: É verdade,
1: aqui
3: muita.
1: Na Rua Coberta. Não,
3: e a gente não só fala da Rua Coberta, como a praça num todo, né?
1: Clínica Sorrindo em Novo Hamburgo. Tu ronca?
3: Não.
1: Eu é às vezes.
3: Eu pareço um caminhão velho descendo a serra aqui.
1: Capaz.
3: Mas tá louco.
1: Mas aí tem que marcar um horário aqui.
3: Não.
1: Doutora Jaqueline Longo Malinsky, tá?
3: Sim.
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3: Vamos lá então, Luiz Alberto Gilvani, bom dia, família Gumes, Curitiba, na escuta do programa Manhã Alegre, um ótimo fim de semana a todos. Alô Roberto, São Leopoldo, um abraço. Wilmir de Arroio dos Ratos, indo para Sabores da Colônia com a família. Olha aí que legal, Luiz, pessoal de Arroio dos Ratos vindo para cá.
1: É longinho daqui,
3: é longinho,
1: né?
3: Hein? Bom dia, pessoal, gostaria também de mandar um abraço a todos. Janete Silva, da linha Brasil. É Marlon Beutler, açougueiro do supermercado Rota, mandando alô aí para todos os amigos da Imperial. Valeu, abraço para ti. Valdecir de Nova Renânia para o netinho Ítalo, o filho Giovanni, a nora Renata, a esposa Márcia, a enteada Nathalie, o irmão Afonso, fazendo aquele churrasco. Parabéns aí pelo programa, bom demais. A Márcia Yankee em Rodeio Santa Catarina na companhia. Good morning, em preparativos, fazendo galinhada, tomar um vinho. Gostaria de ouvir uma música também. É a Traude Cap lá de Santa Cruz do Sul, Luiz Alberto.
1: Muito bem, tá passando aqui o Tonho, né? O maior goleiro da história.
3: Esse
1: de
3: é
1: Nova
3: verdade.
1: Petrópolis.
3: Isso é verdade, no futebol de salão.
1: Futebol de salão, né?
3: É verdade.
1: E Colorado.
3: ai.
1: Bom dia, Sônia Obermann, Anneli Bratz. Como é que tá, Anneli? Seu Ari, alô, Rock Becker, Darcy Mendes, Joãozinho Vofala, escuta Egon Kunstler também, bom dia. Erminda Nais, Milton Spier, a Tânia Schenkel, alô, Vanduba, Lauro Fritz, Eugênio Kundrat.
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1: Viva o festival Sabores da Colônia. Exatamente. O Chris Scheifler tá aí, 11h40, vocês que assumem meio-dia.
3: Já vou.
1: Ele vai falar depois,
3: claro,
1: né?
3: Claro, o Samuca e o...
1: Já esquentou aqui.
3: Tu viu como é que é? Né? Ele saiu da tua apresentação, já esquentou e assim vai os assuntos.
1: Comigo é bucha.
3: É.
1: Tá bonitão esse homem aí.
3: Sempre bem vestido, né?
1: Fininho no rosto,
3: Deus,
1: né?
3: Deus o livre. Nós vamos fazer o seguinte, Luiz Alberto. 11h40.
1: 11h50 por ali, encerramos com o chucrute, né?
3: Sim, bem tranquilo, né? Até porque hoje a gente não precisa desmontar aqui.
1: Hoje não, hoje fica tudo aqui. Temos tempo.
3: Temos tempo.
1: Eu já pedi meu almoço ali na frente,
3: Não, eu me admiro que tu ainda vai almoçar hoje, né, Luiz? Porque, meu... Cris, tu não faz ideia que esse homem comeu hoje.
1: Eu não.
3: Eu nunca vi.

0: Nós.
1: Não, hoje eu.
0: Não.
1: Ah, sim, Luiz.
0: Dois bolinhos de batata.
1: Dois bolinhos de batata.
0: Frios um pouquinho.
1: Aham.
0: Tinha as provinhas onde é que eu passei.
1: É, pois é.
0: Mas aí eu tinha que falar, não dava.
1: Eu nunca vi tu caminhar tanto com esse sem fio que nem hoje, Luiz. Ah, tô sabendo.
0: Eu vou voltar lá.
1: Aham, tô vendo, tô vendo. Bom, vamos fazer o seguinte aqui. Vamos trazer música, depois tem espaço comercial. É o nosso Manhã Alegre diretamente aqui da Rua Coberta. Eu queria achar o Stray Tirolo aqui, mas que coisa.
0: É o que? Nem tá mais no computador.
1: Eu acho que não.
0: Não tiraram?
1: Mas olha só, então vamos fazer o seguinte, eu vou trazer aqui, ó, de Blas Musikanten Spielen e na sequência espaço comercial, voltamos já.

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0: Muito bem, já é a saideira, mas o estúdio continua aqui até as 8 da noite.
1: Eco.
0: Eco, Vero.
1: Eco, Vero.
0: E agradecer sempre, né? A todos e a todas, a Ângela, o Giovanni, Adolfo, patrocinadores. Léo, bom dia e quase um tchau. Tenda do Chimarrão aqui, tu não voltou mais aqui.
2: Bom dia aos ouvintes da Imperial. Pois é, tá bem corrido hoje de manhã aqui na praça. Vamos esperar mais visitantes para hoje de tarde olharem o desfile, né? O desfile que o pessoal está se arrumando lá no centro de eventos. E a Tenda do Chimarrão esperando a todos. Venham nos visitar, Nova Petrópolis.
1: O Léo vai renovar agora aqui pros guri.
0: Sim, não, ele ficou pra ti esse chimarrão, né?
1: Eu também, tu não parava de caminhar? Eu admiro que agora tu parou aqui.
0: Eu não fui na
1: tenda. Se o Léo tivesse alguma coisa pra comer lá na tenda, tu tava lá também.
0: Que bar! Como é que diz o Paulinho Micharia?

0: Como é que...
1: Sempre tem rapadura.
2: Não, chega de rapadura.
0: Terminou você... lá em casa.
2: É.
0: O que... Mas diz o Paulinho Micheria, mas quis conversa.
3: Quis conversa, né? Mas tem o refri da erva mate pro Luiz tomar de tarde lá, né?
2: Eu não provei ainda.
3: Mas
2: não provei.
0: Tanta propaganda não que provei. Eu fiz na rádio.
2: Eu não provei, é verdade.
3: Isso aí.
2: É verdade.
3: Agora o Cristiano vai tomar um refri, depois ele vai começar a tocar os seus instrumentos musicais.
2: Esquecer de avisar o Cris que hoje é locução, né? Agora já...
0: Não, mas se a bandinha estiver no almoço ou estiver longe aí. 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Eu acho que eu ainda não mandei alô pro Rogério Dita.
2: Não, ainda não.
0: Faz umas duas horas aqui.
2: Então manda.
0: Mandei.
2: Tá.
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2: Deixa eu trazer aqui rapidinho ainda, Ivete Wes, Caxias do Sul, oferecendo música... É para Cleimar Catani, que está de aniversário hoje, parabéns. A Inês Sidigun, o Inácio Rora, amigos de Arroio Bonito, São José do Hortêncio. Para a prima Daniele Kemper e família de São João do Oeste, Santa Catarina. Vitor Baine, Matiel, para esse novo também na companhia. É música para a esposa Camila Heinz, de Biguaçu, Santa Catarina. Quem está pedindo é o Everton. Alô, Thiago de Presidente Prudente, São Paulo. Abraço para você. André Reginato Farroupilha. É, oferecendo música para Maiana, dizendo que estão fazendo um risoto na Companhia da Imperial. Síria, em Portão, abraço. A Maria Liane para o Gilberto Schallenberger, desejando uma pronta recuperação. Mais uma vez, uma satisfação aos expositores. Eu peço desculpas aí pelo Luiz Alberto.
0: Tudo pena que eu não consegui passar por todos.
2: Não, que prejuízo
0: nunca,
2: tiveram hoje.
0: Mas... Nem deu. Agora é que eu vou ir. Nossa.
2: Não, eu nunca vi.
0: Eu quero ver se está pronto ali na frente.
2: Em todo esse tempo nós não terminamos um joguinho de pilha aí no sem fio. Só hoje foram 3 pares de pilha, cara, de tanto que ele usou.
0: Tu nem trouxe.
2: Ah, tá aqui, ó.
0: O mínimo já foi
2: o
0: ali.
2: O homem não parou um minuto. E agora ele já marcou o outro lado lá, viu, o Samuca? Agora ele vai pro outro lado. Porque lá ele não passou ainda. Agora vai aquele lado lá.
0: Mas tem que fazer compras.
2: Ai, o Luiz antigamente ele saía.
4: Vai lá no Jair Novo pegar uma.
2: Ele vai no Knopf.
0: Esse é mais que eu.
2: Antigamente o Luiz, quando saía em almoço, janta, ele voltava com a sacolinha com os ossos, né? Hoje ele já sai com a sacolinha pra levar as coisas daqui, né?
0: Não, mas tem que gastar. Mas tem que comprar, tem que prestigiar aí.
2: É verdade. Gente, mais uma vez, satisfação muito grande. Em seguida, o Samuca e o Cris na programação. A Imperial vai estar com o estúdio aqui até às 20. Luiz Alberto, mais uma vez, uma satisfação.
0: Dois sábados eu vou estar com o Samuca. O que eu digo pro ouvinte?
2: Que alívio. Se tiver expositor no evento, dê uma reforçada aí, porque o Luiz vai estar chegando, viu?
0: Escuta!
2: Amanhã, escuta. Amanhã eu tô de folga, mas a gente vai prestigiar hoje à tarde. Eu acredito, Luiz Alberto, que o desfile vai ser um dos maiores que a gente já teve aqui.
0: Haja garganta falando. Pro Roger todo, vai apresentar.
2: Todo mundo. Ah, é?
0: Ele que vai apresentar.
2: Ah, que legal. Todo mundo falando isso. Então tá bom. Em seguida, os colegas, o Chucrute vem chegando. E o meu abraço a todos, tu pode fechar aí.
0: Não, peraí.
5: Ouço vocês na vacaria direto.
0: Teu nome?
5: Clóvis Daniel Peter.
2: Ui, galera.
0: O Luia também. Viva a vacaria.
5: Viva a vacaria.
0: Muito rodeio, maçã, e eu nem conheço lá.
5: O maior rodeio crioulo internacional. A terra da maçã e muito fria para ressaltar. Menos 6 graus.
0: Eu não conheço, mas eu sabia que é a terra da maçã e do rodeio.
5: E sintam-se convidados a comparecer na vacaria.
0: Ah, não, eu fui pra Piratuba.
2: Eu ia dizer, tu passou.
0: Aí eu passei por dentro lá.
2: Tu passou.
5: Mas só passar não vale, só passar não conta.
0: Tá, então me dá teu número de celular depois, eu vou agendar uma visita lá.
5: Prazer em conhecer vocês.
0: Tudo de bom, obrigado.
5: Obrigado.
2: Ele vai ficar uns 6 dias lá, viu?
0: Não, o quê? Abraço pro Luia, voltando de Teutônia pra Montenegro.
2: Valeu, então, abraço a todos.
0: Tchau.
6: Mine.
0: Passou rápido essa semana, né, Chucrute?
6: Já vamos ao Windows Physical de Surmelenha Shlova e etc.
0: 27 de junho, meu chapéu.

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6: Funerária Schaumleffel de Dois Irmãos informa: esposo Hilário Freles, em memória. Filhos Marcelino Freles e esposa Bernadette Baques e família, Maria Angélica Freles e família, Annelise Zeller e família, Patrícia Freles e família, netos e bisnetos, familiares Freles, familiares Hanauer, demais parentes e amigos, participam ao falecimento de Iris Zelda Freles, ontem ocorrido na idade de 77 anos. 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Noticiamos o falecimento de Iriselda Freles.
7: Funerária Schaumleffel de Dois Irmãos informa: esposo Erno Baumgratz, em memória. 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

0: Legal, gente! Agora 12 horas mais 8 minutos, estamos chegando para o nosso Sábado Alegre. Bota alegre nisso, né? Porque estamos falando diretamente da Praça das Flores e Rua Coberta aqui em Nova Petrópolis, Festival Sabores da Colônia, que iniciou ontem, né? Hoje segue com a programação, final de semana também, e a Imperial hoje durante o dia, né? Entre 9 e 20 horas, com a programação ao vivo diretamente daqui da Rua Coberta. 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E como hoje é sábado, a gente sabe que sempre tem os nossos tradicionais sorteios. Hoje não é diferente não, hein? A Ângela tá no estúdio, tá recebendo a tua homenagem, o teu recadinho, a tua ligação, o teu WhatsApp também. 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Por volta aí, né, de 2 da tarde, um pouquinho antes das 2, a gente faz o sorteio e já também divulga o ganhador, tá bom, gente? Sorteio, então, de o kit da Rosamel neste sabadão por aqui. E hoje eu estou num sábado alegre porque eu estou muito bem acompanhado. E olha que, pelo que eu vi aqui, vai sair até música ao vivo, né? Cristiano Scheifler tá conosco, Cris. Seja bem-vindo.
1: Boa noite, não, né, Samuca?
0: Tu ia dizer boa noite já?
1: Eu tô tão acostumado a falar boa noite, Samuca, que já ia vir boa noite.
0: Faz parte.
1: Boa tarde, Samuca. Boa tarde aos ouvintes da Imperial. Um prazer enorme. A minha primeira externa, né, hoje.
0: Pior, né?
1: Inauguração da minha externa, né? Vamos dizer assim. Sabores da Colônia, é um prazer enorme estar aqui com a Imperial e também já por ter feito parte da parte musical algumas vezes, né? Hoje eu tô aqui com a Imperial, então o prazer é maior ainda, né? Ter o privilégio de estar do teu lado, já cumprimentar o Lui, bater foto com o Lui e com o Gil, aí é muito bacana, né?
0: Que legal. E trouxe um instrumento pra quê? Pra decorar o nosso ambiente? Que é pra tocar umas depois?
1: Não, é pra venda.
0: Ah, é pra vender. Brick. Tá bom, agora eu entendi.
1: Não, é pra tocar mesmo. É se alguma bandinha vier me provocar aqui, defender.
0: Vai ter certamente. 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Programação de sábado, daqui é normal, né? A gente vai trazer as músicas, as participações dos ouvintes, que aliás você pode mandar aí pro nosso estúdio, pra
1: Ângela.
0: Ângela.
1: Oi, Ângela.
0: E aliás, já vou mandando aqui, ó, o Remy e a Lúcia Franco no Ervalo.

0: Homenageando a Nora Dini pelo aniversário, parabéns, felicidades, tudo de bom sempre. Rodrigo Gaiteiro também está na companhia, Jairo César Santos em Novo Hamburgo conosco também. E é um sorteio, como eu falei, tá valendo, viu? Vai mandando aí também o teu WhatsApp com o teu nome completo, teu contato, tua cidade, aí tá concorrendo ao kit da Rosamel. Mas, sem mais delongas, vamos de música, né?
1: Vamos de música.
0: É sábado, o sábado alegre, né? E a gente quer alegria. Se divertir. Vamos lá então com eles, adivinha?
1: Vamos ver.
0: Os Montanari.
1: Aê!
0: Vamos que vamos, vai lá.

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8: Beleza, gente, estamos de volta justamente aqui do Festival Sabores da Colônia em Nova Petrópolis, que iniciou ontem, né, e segue até o dia 5 de julho, até o próximo domingo, aqui na Praça das Flores e Rua Coberta, com vários estandes para você Adquirir produtos, conhecer produtos, né? Muitas novidades também da agroindústria, pessoal aí da agricultura familiar, né? Que está trazendo também as suas novidades aqui para o festival. Já aproveito para mandar um abraço para o nosso colega Maicon, né, Cris? Que mandou aqui umas guloseimas.
1: Maicon, tá tendo boa saída, teus...
8: Típicas teus da época, aí. Né? É. Típicas da época. O que é o quê? Bergamota Poncã, né? Poncã. Deixa eu ver se é só Poncã ou tem mais aqui, deixa eu dar uma espiada. Mas acho e que é só Poncã.
1: Pelo cheiro é bem boa.
8: É Poncã. É, e o pessoal tá levando, viu? E aliás, quem vier aqui no estande da Imperial, aqui, bem no centro aqui da Rua Coberta, vai no poder meio. Levar Bergamotas Poncã de brinde. O que achou, Cris?
1: É um capricho, né? Isso não é qualquer lugar que tu chega, tem uma rádio e tem uma caixa de bergamota pra comer, né?
8: Vai ficar com aquele perfuminho na mão, né?
1: Acho que vamos levar pro estúdio agora.
8: É o clima da época. Vilmar Vaire Chuchuxa, né? De Três Coroas, tá na companhia da gente. E olha o que ele tá fazendo. Estou a caminho com a família para Nova Petrópolis.
1: Mas seja bem-vindo. Ouvindo a
8: Olha que legal. Valeu, Vilmar. Será bem-vindo, viu? Quem mais conosco aqui também, a Odila, na companhia lá em Caxias do Sul. Parabéns a todos os participantes, né, do evento, né, esse sábado ensolarado, por enquanto, né.
1: Por enquanto, segundo o Luiz, não vai chover também, ele falou que ia chover.
8: Ele falou que não ia, então tá tudo certo. Gente, vamos lembrar que hoje, a partir a partir das 14 horas, tem o desfile dos agricultores, que é muito legal, né? E a turma que tá pela região, tá pela cidade, não pode perder. A partir, então, das 14 horas, o desfile que acontece aqui na Avenida 15 de Novembro, né? Um baita evento preparado especialmente aí para os frequentadores do nosso Festival Sabores da Colônia.

0: Quem chegou?
1: Olha aí, ó.
0: Agora estamos bem de chapeador.
1: Eu passo lá na frente todo dia, né? Eu tô devendo um chimarrão pra ele faz horas, né, seu Delcio? Bom dia. Bom dia, boa tarde pra ti.
2: Pra nós é boa tarde. A gente acabou de almoçar agora.
1: Ah, já passou do meio-dia, boa tarde,
2: né? Boa tarde. Pra nós é boa tarde.
1: Aproveitando pra passear hoje, né? Porque o dia tá bonito, né, Delcio? Tem que aproveitar, né?
2: E o dia é maravilhoso, né? Olha, tá de parabéns aqui, tá bonito aqui, né? Primeira vez hoje, primeiro dia hoje, né? Começa hoje, né?
1: Começou ontem, mas hoje tem abertura oficial às 17, enfim, pra programação que segue aí no final de semana e também na semana que vem. Tu tá sentindo o cheirinho aqui?
2: Tá muito,
0: olha. Ouve
2: muito
0: esse top. Cheiro.
2: Ouve esse cheiro.
1: Escuta esse cheiro. Alô, pra quem não almoçou ainda, é um terror aqui, né?
0: Muito obrigado.
1: Meu Deus do céu. Mas, Delcio, boa festa, viu? Aproveite. Valeu, tudo de bom. Maravilha.
2: Bom trabalho pra vocês.
0: Valeu, Delcio.
1: E como é que tá a Imperial lá na oficina?
2: Lá tá mil, né? Até ontem de manhã, 6 da manhã, tava ligado. Fiz um vídeo ontem de manhã.
0: Eu vi.
2: E tava ligado na área Imperial.
0: O Delcio é fiel, né?
2: Aham, uh-huh, 6 da manhã fazendo um vídeo na oficina lá.
1: Acho que tem uma abelha em mim aqui, não?
0: É uma mosca mesmo.
1: Ah, ainda bem. Então tá, Delcio, boa festa, viu? Show de bola.
0: Valeu, um abraço, Delcio.
1: Maravilha. Esse é o Delcio Martini, turma aí da Picada Cará. É, beleza. É.
0: Bandeirante tá lá.
2: Esperando o Chima, né?
1: Pois é, eu tô devendo esse Chima faz tempo aí já.
0: Vamos fazer um Viva Nossa, Música uma hora de lá.
1: Pode fazer, por que não? Vamos lá. 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Desfile, como eu havia falado, né? Vinha 14 falando. Horas. 14 horas, confirmado. O tempo tá bom. Hoje tá propício pro desfile, então o pessoal vai poder acompanhar o desfile dos agricultores logo mais, Cristiano. Tu vai estar lá? Não, tu vai ficar aqui, né?
0: Eu era para estar, né? Eu era para desfilar, mas fui abençoado aqui com a nossa externa hoje, né? Mas eu vim preparado, viu, Samuca? Se alguém falhar no desfile, nós vamos transmitir lá de dentro do desfile.
1: Vamos
0: e vamos tocar
1: lá.
0: De lá.
1: Vamos lá.
0: Às 13 horas, né, tem a banda municipal de Nova Petrópolis.
1: Sim, aliás, já tem movimentação no palco lá, pessoal. Já
0: eu vi o Nelson por aí, né? já vi uma galera por aí da banda
1: municipal. E a gente
0: municipal.
1: Vai trazer ao vivo para nossa.
0: E quem tá vindo para cá também, que vai tocar o desfile no meu lugar, é o Beto Zanquim e a Kika.
1: Caramba.
0: Beco Zanquim,
1: nós vamos estar bem acompanhado hoje.
0: É,
1: né?
0: E o Beto depois ele vem aqui para pegar uma encomenda, que o Brick é aqui mesmo.
1: Tá louco, o homem é ligeiro. Gente, lembrando, pode participar, viu? O nosso WhatsApp é o 54-3281-1510. Vai mandando aí teu recadinho. Participa tanto da nossa programação, né? Pedindo tua música, mandando a tua homenagem, mas também do sorteio que segue, viu? O sorteio segue até por volta das 2 da tarde. 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Vamos testar a tua sorte hoje aí.
0: Eu vou participar também.
1: Manda. Posso? Manda.
0: Mas
1: vai
0: eu vou entregar o brinde daí.
1: Pode ser, não? Dá de presente? É, quem sabe? 54-3281-1510, telefone e também o WhatsApp, deixa o nome completo e a tua cidade aí e tá concorrendo ao kit, né? De hoje do nosso sorteio. Vamos com bandinha tricolor, Cris, pode
0: Mas
1: ser?
0: Mas é a pedida.
1: Então, vamos embora. Vamos lá. Agora, que horas são? Deixa eu ver aqui. Meio-dia e 24 já. Tu vai ver como o tempo passa rápido aqui, viu? Vai daqui a pouquinho é 4.
0: Quero ver.
1: Vamos lá.

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2: Legal, gente. Retornamos aqui do Festival Sabores da Colônia em Nova Petrópolis. Evento que começou ontem e segue até o dia 5, né, gente? Lembrando que segue as participações para o sorteio logo mais, né? 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Participar também, normalmente, através do nosso WhatsApp 54-3281-1510, pedindo a tua música, mandando o teu alô. Assim como os nossos amigos aqui de Novo Hamburgo, né? O Geraldo e a Ângela estão na companhia da gente. Boa tarde, Samuca e Cristiano. Estamos na escuta. Um abraço a todos.
3: Boa tarde, boa noite também, né?
2: É, gostaria de ouvir música, oferecer para a esposa Terezinha, para todos os ouvintes. O Elidson de São Leopoldo, Bernadette Schneider no Morro Boc, pedindo música do La Montanara, 30 anos. É, ah não, já programei inclusive ali. Dois Irmãos na companhia também. Lúcia Stephen tá na companhia, pede uma do Goela Seca.
3: Olha o Fábio aí. Oh, Fábio. Por isso que eu falei boa noite antes, porque eu sempre passo ali e vejo o Fábio. Ah, tudo bom? Na casa do Fábio é de noite.
2: É, né? Tudo bom? E aí, Fábio? Tranquilo? Fábio Beer. Quem mais conosco aqui? Ah, Lúcia Stephen tava falando, pediu mais um chopp do Goela Seca. Que olha, baita aí pedida, hein?
3: Isso aí.
2: Beleza.
3: Hoje dá vontade, né?
2: É, Irminda Nais em Santos Reis, Montenegro, pedindo uma valsa com a 0800 para as manas Imgard, Marlene, Sila e Elise. Abraço para todos aí. João Fiscal e também o Fritz de Gramado. Cristiano, dando uma pequena olhada na programação para hoje, a gente já falou que a partir das 13, né, tem a
3: Banda Municipal de Nova Petrópolis. Inclusive, a gente já viu alguns músicos circulando por aí, né? Vale muito a pena a gente assistir a Banda Municipal, assim como a orquestra. Hoje não é a orquestra, é a Banda Municipal, né? E, ah, fenomenal, é fantástica a Banda Municipal de Nova Petrópolis. Então, é uma atração às 13 horas. Tem a galera aí, já tá se preparando
2: aqui
3: no
2: palco, né?
3: Isso aí.
2: Às 14, como a gente já falou, tem o desfile dos agricultores. Será que vai ter carreta de boi lá? Acho que sim, hein?
3: Diz que são mais de 20, né?
2: Ó, eu só.
3: É muita coisa.
2: Aliás,
3: é muito
2: o Roger bacana. Vai estar acompanhando, gente. Já fica a dica aí. O Roger vai estar acompanhando e apresentando e aquela coisa toda e fazendo aquele agito.
3: Ele vai ser o orador
2: vai
3: total.
2: Vai estar tudo nas redes sociais da Imperial, né? Pra quem for de longe, enfim, tiver curiosidade em saber, também vai ver depois o que foi esse baita desfile aí. Às 17 horas, a abertura oficial, aí sim, né, com as autoridades, dando o pontapé inicial, já iniciou ontem, inclusive com o Porto do Sol, bom público aqui, né, mas hoje, então, abertura oficial às 18h30, tem a Gaiteira, a
3: Bia Sossec.
2: É.
3: Que legal, né?
2: E mais tarde ainda tem Banda X, tudo isso hoje. A programação aí da próxima, amanhã, enfim, dos próximos dias, a gente dá uma passada na sequência. Vamos de música por aqui. Deixa eu ver se não entrou mais recado aqui. Não, deixa eu dar o ok aqui para a Ângela, porque daqui a pouquinho então vem mais recadinhos da nossa audiência através do WhatsApp também. Show. Vamos com La Montanara. Já a gente está de volta por aqui com mais recadinhos e também a programação direto aqui do Festival Sabores da Colônia, Cristiano.
3: Valeu!

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2: Muito bem, retornamos aqui do Festival Sabores da Colônia. Rua Coberta e Praça das Flores, né?
3: Exatamente, meu amigo Samuca.
2: Ai, ai, ai, vamos lá, tem as homenagens por aqui. O Egídio Acker, em São José do Herval, pede música dos Futuristas. Ó, tá, os pedidos hoje estão que estão, né?
3: Estão bombando.
2: Tá bom. É, abraço também pro Roberto Naivart, no sítio do vovô, Samuca.
3: Olha aí, ó.
2: Turma lá no Mato Grosso, acompanhando a programação. Maria Petri, de Picada Holanda, homenageando a neta Lorena. Completou 9 anos ontem, parabéns pra Lorena, saúde, só coisas boas.

0: certas horas, né? Porque eu tô sentindo muito frio
1: ultimamente. Pra amarrar o cadarço? Pra... É, não, mas... Cara, eu vou te dar uma coisa pra ti, ó. A gente fala de 60 anos, tem pessoas com 70 pra frente que estão melhor do que eu.
0: Muito, muito melhor, né?
1: Então já vi.
0: Eu tenho prova viva disso perto da minha casa lá.
1: É verdade. Então tá, não é, meu? Um grande abraço, viu? Obrigado aí pela companhia também, uma excelente tarde.
0: Por falar em... Samuca, deixa eu só te interromper. Por falar em quem tá assistindo a gente, eu quero mandar um abraço especial ao pessoal de Blumenau que tá ouvindo a gente, né? É, meu amigo Genésio Montanari, tá lá em Gaspar, no Bela Vista. O Wendel chegou agora, veio de moto, né, o Wendel?
1: Ele trouxe a bateria?
0: Trouxe a bateria.
1: Fazer um show, hein?
0: Wendel.
1: Bom dia, boa tarde.
2: Boa tarde, meu amigo, boa tarde a todos os ouvintes da Rádio Imperial.
0: E a bateria? Ó, eu trouxe o
1: instrumento. Essa bergamota aí que pode levar, viu?
2: Opa, te agradeço aí, muito obrigado.
1: Brinde do Maicon.
2: Free stick.
1: Show de bola. Wendel, é o Wendel da Benoit, é outro que perdeu o sobrenome, né?
0: Um pedacinho do seu coração.
1: Vamos cantar, Wendel.
0: A música do Wendel, hein?
1: Show de bola. Wendel, como é que estão as vendas lá, milhão?
2: Sempre a mil, sempre na correria, sempre fazendo o melhor preço e a melhor condição de pagamento. 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
0: na Benoit.
2: Isso mesmo. Cheio bonito.
0: Cheio bonito.
1: Valeu, Wendel. Tá aí curtindo a festa também, tudo bom, gente?
0: Show de bola.
1: E onde é que eu tava? Ah, tu tava ali.
0: Eu tava reforçando aqui um abraço pro meu amigo Genésio Montanari, lá na cidade de Gaspar, lá no bairro Bela Vista, assistindo a gente. E toda a galera, assistindo não, tá ouvindo,
1: ouvindo,
0: né? Tá ouvindo nós lá.
1: É melhor ouvir, né?
0: É melhor ouvir, é do que ver, cara, fica feio. E também todo o pessoal lá de Jaraguá do Sul, Indaial, Pomerode, que vê a gente na terça e na quarta, e hoje tá ouvindo a gente aí, né? Pessoal de toda Santa Catarina, na Santa Bela Catarina, que ouve a gente lá.
1: Legal, abraço também pro Pedro Greff, em Quatro Pontes, no Paraná, oferecendo música pros primos, né, da família Greff, Graef, que na verdade, eu acho que é tudo parente.
0: Deve
1: os erros de grafia ali que separou a indiada, mas deve ser tudo Greff, né, tudo Greff. Região Sul, clima de bailão com a Super Banda Real, trago também já na sequência por aqui, aliás, deixa eu botar na fila, né? Ah, cabe no próximo bloco.
0: Olha aí.
1: Nadiele Vickert está na companhia também, mandando um abraço especial para o vovô, o senhor Inácio, esteve de aniversário ontem, e para o pai Paulo, também a madrinha Paula, que são gêmeos, né? E estão de aniversário hoje. Aí tu pensa numa festa que dá pra fazer, né?
0: E daqui a pouco vem as fotos do que vai ter no almoço, né?
1: O seu Inácio, então, aniversário ontem, e o Paulo e a Paula, né, que estão aniversário hoje.
0: Ah, é hoje, então
1: hoje sábado.
0: Vai ser de noite a festança.
1: Meu Deus, os vizinhos vão sentir aí o cheirinho da fumaça, certamente, né? Onde é que eu tinha parado aqui, Cris? Tu falou do Luia antes, tu mandou um abraço pro Luia.
0: Mandei um abraço pro Luia. O Luia, na verdade, ele tava voltando lá de Teutônia, né? E aí tocamos a bandinha tricolor, o carro dele acelerou automaticamente. No ritmo
1: ele começou a bater o pezinho, né?
0: Pam, pam, param, pam, pam, pam, pam, param, param.
1: Ele começou a bater o pé, esqueceu que tava com o pé no acelerador, né? Saiu pulando, bicho, velho.
0: Vai grande, devagar, Luia. Aí, Luia.
1: A Maria Cristina Imich, na feliz lembrança também, um feliz aniversário para a mãe Ana Célia, vai completar 80 anos na segunda-feira. Abraço, dona Ana Célia. Linda. Abraço para a família Imich, aí toda a turma também. Carlos Berté, de Cuiabá, na escuta. Pede uma música Trufa, futuristas, né?
0: Futuristas.
1: Então já vai fechar todas. Vou atender dois pedidos em um aqui. Já daqui a pouquinho, tá bom, gente? 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Daqui a pouquinho já tem música ao vivo, mas vamos trazer umas pedidas da audiência aqui, Cris, pode ser?
0: Pode ser.
1: Coela Seca Coela e Quanto? Seca. Que bloquinho, hein?
0: Pedidos... Especialmente pro Cascalho e a Renata.
1: Como é que tá o Cascalho? Tá bem?
0: Super
1: tá...
0: bem.
1: Então tá,
0: sábado que vem o Cascalho estará aqui comigo, animando o Kerb Fest dos Sabores da Colônia.
1: Show de bola, abraço, Cascalho. Tudo de bom aí pra toda a família também. Vamos lá, de Coela Seca.

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0: Tá aí Banda Mariá e o Paulinho com o garçom aqui na programação da Imperial. Lá no bloco anterior a gente atendeu o pedido da turma que pediu o Imatruf, né? Com os futuristas também. Olha, gente, estamos de volta aqui do Festival Sabores da Colônia, diretamente da Rua Coberta e Praça das Flores, aqui no centro de Nova Petrópolis. Evento esse que segue até o próximo domingo e o nosso programa, que até as duas tem oferecimento do Sicredi. 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A voz até aqueceu agora com o chimarrãozinho do Léo, né?
1: Agora nós estamos no jogo agora, né?
0: Materva, patrocinador oficial do nosso chimarrão aqui
1: que
0: hoje.
1: Que bacana, muito obrigado, Léo, aí.
0: Maravilha. Cris, deixa eu mandar os recados aqui, já temos música ao vivo, o pessoal já deve estar ouvindo de fundo, né? A gente vai trazer um pouquinho da banda municipal de Nova Petrópolis. Mas abraço pro Salsicha, lá em Harmonia, na companhia Renita, de Montenegro e família. Homenageando o marido Nilo Keller, amanhã estará de aniversário, seu Nilo Keller.
1: Parabéns.
0: Grande Nilo, parabéns, tudo de bom aí pro amigo, né? Guido Dapper, em Dois Irmãos, também tá na companhia. Abraço também pra Irma Lerner, completou 96 anos no dia 22 de junho. E amanhã vai ser a festa. E merecida, né? Merecidíssima. 96 anos, não, dona Irma, parabéns. Abraço para Rosa e para o Delmiro Lerner com a gente. Jair Fassbinder, tempo nublado, friozinho lá por Arabutã. Pedindo música também por aqui. Norberto Vobeto, de Dois Irmãos, Cristiano.
1: Um abraço à família Scheifler lá de Arabutã e Pumirim, né? Os parentes.
0: Parentada, né?
1: Meu amigo Nadir.
0: 1:06 agora, daqui a pouco mais às 14, perdão, tem o desfile dos agricultores. Banda Municipal de Nova Petrópolis está no palco.
1: Ao vivo.
0: É que agora terminou a música, né? Agora nós vamos esperar começar a próxima, né?
1: Agora vamos aplaudir, porque eles tocaram.
0: Vamos lá,
1: bate Glenn palma. Miller.
0: Glenn Miller.
1: In the Mood.
0: In the Mood. Só falta o Endel na bateria agora, já fechou a banda aqui. Já viu, né? Gente, olha, vamos lá para a programação de domingo, para a turma já se organizar também. Não vai conseguir vir hoje, vem amanhã. Amanhã, já a partir das 9 horas da manhã, já tem bandinha típica.
1: Eu venho amanhã.
0: Aqui. Tu vem tocar amanhã?
1: Não, amanhã eu venho só incomodar a bandinha típica.
0: Ah, bom. Xaropear em volta, né?
1: Pedir música.
0: Às 13 horas tem a apresentação do grupo de danças Sonnenschein. Às 14 horas, super banda real aqui de Nova Petrópolis, patrimônio, né, da cidade de Nova Petrópolis.
1: Que bacana.
0: Mais de 130 anos já de história, né,
1: nosso
0: Cris?
1: Nosso amigo Kish aí, um grande abraço lá na linha nova, né?
0: 17 horas tem banda G10, Paulinho Dilla e companhia. Às 18h30, os Jogos Coloniais, isso é muito legal também, né? Amanhã tem, às 18h30.
1: Nós vamos trazer o Lui aqui amanhã pra fazer os jogos com a gente, né?
0: Aquela de carregar o... pegar o leitão não pode mais,
1: não,
0: né?
1: Não pode mais, mas eu podia serrar o toco, né?
0: Também levar o ovo, jogar o ovo. E às 20 horas tem Destaque Nacional. Estudo amanhã, dia 28, aqui no Festival Sabores da Colônia. Vai sair música lá, Cris?
1: Vai lá.
0: A gente não testou o sinal do palco ainda, mas como é ao vivo, nós vamos testar ao vivo, né? Vamos abrir o canal e vamos ver o que sai. Vamos ver.
1: E veio.
0: Acho que não veio.
1: Não veio.
0: Não veio. Vamos ter que chamar o Digi. Não vai ter jeito. Será que é esse aqui mesmo? Acho que é, né?
1: É.
0: Esse aqui.
1: Esse aqui não é.
0: É, não veio. Não veio.
1: Não veio, Digi.
0: Não veio. Que pena.
1: Cadê
0: que pena.
1: Você?
0: Não veio. Não veio. Mas nós vamos testar. Nós vamos conseguir. Daqui
1: devagar,
0: a pouquinho a gente vai trazer aí o som do palco também. Enquanto isso, deixa eu fazer o seguinte, então. Deixa eu pegar a banda real aqui, o clima de bailão que a turma pediu mais cedo, ó. E já que eles vão estar aqui amanhã, fecha todas, então vamos trazer a super banda real e eu vou procurar a turma de som aí. Pode ser, Cris?
1: Pode ser, tu que manda.
0: Então tá, vamos lá, banda real.

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0: Beleza, gente. É, estamos aqui, como eu falei, né? Ao vivo, testando tudo ao vivo. E vai funcionar, porque a gente vai trazer a banda municipal de Nova Petrópolis já em seguidinha ao vivo aqui de Nova Petrópolis, tá bom, gente? Vamos fazer o seguinte, ó. Vamos lembrar que o sorteio segue. Quem quiser concorrer, é só participar mandando aí o teu alôzinho, né? Através do nosso WhatsApp 5432811510. Vamos lá de novo, Cris?
1: Vamos ver se vai agora.
0: Vamos lá.
1: Agora vai.
0: Não.
1: Não, não tá vindo.
0: Não, o negócio é nós ir lá na frente do palco com o microfone, né?
1: É. Ou vamos tocar com os músicos lá.
0: Também. É, não, infelizmente não temos, né? E agora eu tô sem conexão aqui com o estúdio. Que se faz, hein, meu querido?
1: Vamos ficar
0: conversando.
1: Que se
0: faz? Vamos ficar conversando.
1: Eu falei pra tu trazer a bateria junto.
0: Pois é, né? Eu podia fazer um som ao vivo. É, realmente, não tá chegando aqui. Uma pena, né? Mas daqui a pouco a gente testa de novo. Aí os guris da Digi já estão resolvendo tudo pra gente. Enquanto isso, vamos...
1: Eu vou mandar um abraço pro meu amigo lá de...
0: Manda.
1: Lá de Corupá. O pessoal de Corupá tá assistindo a gente também, tá ouvindo a gente. Eu tenho a mania de falar que estão assistindo. Tu acha que tá na televisão, rapaz? Tu tá na Rádio Imperial. Abraço, meu amigo Lauro Wendorf Jr.
0: É que hoje não tem live,
1: abraço.
0: Né?
1: Hoje não
0: a
1: tem live.
0: A maioria das vezes estão te assistindo mesmo.
1: É, estão sempre assistindo. Ué,
0: faz total sentido o que tu falou.
1: É, um abraço aí, Lauro.
0: Legal. Vamos seguindo por aqui, lembrando mais uma vez também a programação de hoje, né?
1: É.
0: Com o desfile que começa já daqui a pouquinho, a partir das 14 horas.
1: O pessoal já está se encaminhando para assistir o desfile, inclusive, né? E vai ouvindo a Imperial nesse meio tempo.
0: É, deixa eu colocar a senha aqui, vamos tentar reconectar com o estúdio lá, Cris. Enquanto isso, vai mandando alguns abraços aí.
1: Eu vou mandar
0: lá.
1: Um abraço também pro pessoal da Feliz que tá aí, né? O pessoal lá de Feliz já tá a caminho. Pessoal, as Soberanas estão vindo para participar do desfile também. Então já estávamos aqui com uma das princesas. Daqui a pouco elas vão passar aqui para dar um oi pra gente também. Né? Muitos conhecidos aqui na Rua Coberta hoje. É muito bacana essa minha atividade hoje, diferente, né? De estar aqui conversando com as pessoas. O pessoal de Westfalia estava aqui antes, né? O Westfälische Tanzgruppe, que novamente vamos para a Alemanha o ano que vem juntos, e eles vieram dar um oi pra gente. Então, um abraço, pessoal de Westfalia.
0: Ô, Cris, olha
1: o cartão
0: aqui,
1: do Samuca estourou.
0: O meu não. Ah, o meu não. Tá no meu bolso. É a mamãe que levou. Ô, Cissa, vem cá. A Cissa, minha filha, a esposa Cris vieram hoje pra cá também. O que que tu comprou aí? Deixa eu ver.
1: Ah, meu.
0: O que que é isso aí?
1: Comprou pro pai.
0: Oi.
2: Pra vó.
0: Pra vó? O que que é pra vó? Rapadura.
2: Opa. Pé de moleque.
0: Ah, pé de moleque. Não é rapadura.
1: É, pé de moleque.
0: Tá, o que que mais tem aqui? Cuida pra não deixar cair no chão.
1: Meu
0: biscoitinho
1: Deus.
0: De quê? De arroz?
1: Pimenta.
2: Milho.
0: De milho.
1: Esse é bom. Esse eu comi antes, muito bom.
0: O que que mais tem aqui? O que que é isso aqui? Vai virar essa geleia aqui?
1: Vamos virar
0: de goiaba, de que é isso aí?
2: Goiaba.
0: Tá.
1: Bem,
0: isso
1: essa aí
0: que
1: eu
0: é
1: gosto.
0: O quê?
2: E rosquinha manteigada.
1: Bah, essa
0: rosquinha
1: que eu gosto.
0: Rosquinha manteigada, tá. Bota ali pra não cair aqui, vai quebrar o vidro aqui, ó. Deixa aqui com a mãe. O que é isso aí? Mel?
2: Mel.
0: Mel de quê?
2: Mel de mel.
0: Não, é de abelha?
2: É de abelha.
0: Ah, bom.
1: Mas é abelha sem ferrão, não tem problema.
0: É,
1: não.
0: Essa aí é o melzinho suave aqui, no voo que gosta desse aí, né?
1: Ah,
0: Cris, vamos fazer o seguinte, ó. Vamos trazer música do estúdio.
1: Vamos.
0: Enquanto a gente tenta botar no ar aqui a banda, né?
1: Não viemos ainda com a banda, né?
0: Não, ainda não.
1: Vocês podiam vir tocar aqui?
0: É, tá aberto o canal aqui, mas não chegou só. A hora que entrar rasgando aqui, a gente já vai descobrir. É, eu, tu não pedia, te pediu banda Castelos, deixa eu botar no ponto aqui, vai rodar uma da Castelos agora então, pra turma que pediu. Também já já a gente volta aqui pro Festival Sabores da Colônia, Cristiano.
1: Ok.

Vamos lá, Cristiano. Você ouviu aí que a banda tá tocando, a gente tá captando. Não é aquele som ideal agora, porque a turma do Digi me explicou que como vai sonorizar uma banda desse tamanho, a captação é por microfones, né? Então, é uma banda com vários instrumentos de sopro. Todos os instrumentos estão sendo captados por microfones aéreos. Agora aqui do palco dá inclusive para ver. Então é o som ambiente que a gente tem, né? Então vamos conferir por aqui um pouquinho da banda municipal de Nova Petrópolis, aqui direto do Festival Sabores da Colônia. Música.

0: Que maravilha, hein? Samuca. Que maravilha, né? Show de bola. Agora estamos. E é mais bonito ainda assim, né? Mais acústico ainda. Tá vindo o som ambiente. O som que o pessoal tá escutando aqui
1: agora na. Agora eu tô ocupado, tô tomando chimarrão.
0: É, toma chimarrão. É porque tu me abandonou no chimarrão aí, pelo amor de Deus, né?
1: Não, eu tava na função, mas agora.
0: Tu tá parecendo o Magrão. O Magrão pedia um chimarrão, ele largava a cuia em cima da mesa e se sumia, né?
1: É? Ah, tu faz parte.
0: Então é meio parecido com o Magrão. Tu é Magrão?
1: Ah, sim, sim. Aham. O dedinho aqui é Magrão, né? Gente, vamos fazer o seguinte, ó. Vamos lembrar que a turma pode participar, seguir participando do nosso sorteio. Deixa eu ver que horas são, hein, Cristiano? Até já agora me passei na hora.
0: 13 horas 25 minutos tá. E 14 segundos.
1: E a temperatura?
0: Temperatura.
1: Ah, de agora te peguei.
0: Você agora vai. Não, não deu certo.
1: Não, a gente vai nos 20 aplicativos. Graus, 20 mas tá super agradável. Tá super quente. Agradável. Segundo. Olha, eu vou te dizer que aqui na Rua Coberta, onde eu estou de mangas curtas.
0: Podia ter vindo de bermuda, né?
1: E. Olha, vou te dizer, hein? Clima tranquilamente. Tô aqui tranquilamente de manga curta.
0: Eu acho que o Luiz deixou o ambiente mais quente hoje de manhã aí, né?
1: Pode ser. Jenny Godoy tá na escuta, grande abraço também. É, a Trau de Capel lá em Santa Cruz do Sul. Meu prato preferido tá pronto, galinhada.
0: Água
1: galinhada aqui. Com maionese, é. Deus o livre, né?
0: Hoje de noite eu vou fazer um pernil de porco no forno. Tá no tempero já desde ontem.
1: Deixa eu ver aqui. Música do Corpo e Alma, quem pede aqui é Andressa de Nova Petrópolis, pro esposo Ricardo. Também Paulo Lunques em Guaíba, pede música aqui na nossa programação. É, Edomar Desbecel em Sorriso no Mato Grosso, curtindo Imperial, show de bola. Paulo e Joana Bock também com a gente. É, e aliás, o Paulo disse que vai mandar lanche segunda-feira lá pra rádio.
0: Achei que era agora.
1: É, não vou nem almoçar segunda-feira. Já viu, né, Paulo? Abraço pra vocês
0: quem
1: mais
0: tá
1: uma vez aí.
0: Assistindo a gente também, ó, assistindo, de novo assistindo. Quem tá escutando a gente também é o Paulo, mas é lá de Estrela. O Paulo e a Janice estão lá assistindo, escutando a gente. Um abraço, Paulo, meu amigo aí. Cadê meu chucrute, Paulo?
1: Show de bola. Vamos lá com mais um pouquinho da banda municipal de Nova Petrópolis.
0: Show.

0: Legal, tá aí, essa é a banda municipal de Nova Petrópolis, na sua apresentação aqui no Festival Sabores da Colônia. Agora 1h30, nós temos um compromisso comercial agora às 13h30. E já vamos, então, também atualizar as participações por aqui. O Arlindo Kep, em Indaial, Santa Catarina, também está ligado na programação, Cristiano.
1: Que bacana, né? O Paulo acabou de me falar que o chucrute já está a caminho. Semana que vem vamos comer chucrute.
0: Sério?
1: No Kerb Fest dos Sabores da Colônia, com chucrute do Paulo lá de Estrela.
0: Man,
1: tá convidada a vir aí.
0: Falar em Paulo, abraço pro Paulo Brandt. Também tá por aí, né? Não vou dizer onde é que ele tá, né?
1: Tá escondido.
0: Legal. Lembrando então, gente, daqui a pouquinho às 14 horas o desfile, turma que tá se ajeitando aí pra vir pro centro. Vem mais cedo, né? Pra garantir o teu espaço aí junto à avenida também pra conferir o desfile, tá bom?
1: E traz sua cadeira, né?
0: Traz. E se tiver lugar pra colocar a cadeira, porque geralmente junta um povo bom aí, né? Aliás, como o público aumentou nas últimos minutos por aqui, a gente vê já o pessoal aqui dos estandes da alimentação trabalhando bonito, né, Cris?
1: Daqui a pouco eles vão trabalhar pra nós aí.
0: Da alimentação e da diversão também, né?
1: Do
0: líquido
1: bico, né?
0: Amarelinho molha, também.
1: Molha bico.
0: Enfim, espaço comercial, a gente já volta com mais música por aqui.
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0: Tá aí a Orquestra Continental aqui na Imperial FM. Cristiano, tem música, né?
1: E agora vamos com a orquestra.
0: Vamos lá.
1: Não é orquestra, não é a banda.
0: Banda municipal, né? Não vai fazer que nem eu, né? Vamos lá, Banda Municipal de Nova Petrópolis, ao vivo.

Legal, tá aí a banda municipal de Nova Petrópolis, sua apresentação aqui no Festival Sabores da Colônia. Lembrando mais uma vez, hein, gente, daqui a pouquinho o desfile dos agricultores a partir das 14 horas na Avenida 15 de Novembro. Lembrando que o nosso Sábado Alegre segue para você até as 14 horas. 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Abraço para Marlice Clauco na companhia da gente, ouvindo a programação, lógico, né? Você tá afim de pedir a tua, tá afim de participar do sorteio também? A dica é, manda aí o teu WhatsApp pra gente, viu? 54-3281-1510, sorteio de um kit da Rosamel. Rosamel, que é expositor aqui no Festival Sabores da Colônia, e você pode também conhecer mais dos produtos, né? No Instagram, @rosamel_NP, ou ainda no WhatsApp 54991219128. Kit da Rosa Mel, que você... Mel e produtos, né? Produtos à base de mel. Você pode também adquirir, conhecer mais aqui no evento e concorrer para levar de graça esse kit através do nosso sorteio, que daqui a pouquinho sai o resultado. Programação de hoje ainda, a partir das 17 horas tem abertura oficial, às 18h30 Bia Sossec e às 20h30 Banda Ecos. Programação deste sábado dos Sabores da Colônia aqui em Nova Petrópolis. E você não sabe onde é que fica o evento? Nossa, bem no centro de Nova Petrópolis, junto à Rua Coberta e Praça das Flores, toda decorada. Tá muito bonito aqui, né? E hoje o clima tá propício para passear, né? Não tá frio, a gente tem aqui uma temperatura super agradável em Nova Petrópolis para você participar desse evento. Vamos com música do estúdio, o pessoal havia pedido Klostetala. Trago agora aqui na programação, faltando 18 para as 2.

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2: Legal, voltamos aqui da Rua Coberta e Praça das Flores, Festival Sabores da Colônia. Agora são exatamente 12 para as duas. E hora de finalizar as participações do sorteio, viu? Você que já não terminou, participou, deixa para semana que vem, mas para hoje já era. Daqui a pouquinho a gente revela o ganhador. A nossa colega Ângela faz o sorteio lá no estúdio e já a gente está trazendo então o nome do ganhador ou ganhadora. Lembrando que o kit da Rosa Mel deve ser retirado aqui no evento, né? Pode você, enfim, que é de outra cidade, aproveitar para visitar o evento e ainda levar um brinde para casa da Rosa Mel Meli Produtos. Tá bom, gente? Então pode retirar aqui no evento, junto à Rua Coberta. Tá certo, gente? Então daqui a pouquinho o sorteio aí, a Ângela vai estar divulgando pra gente. Cristiano, tu tava conversando com uma turma aí, né?
3: Meu, como eu comentei antes, né, Samuca? Muitas pessoas conhecidas, muitos amigos. A família Schenkel chegou aqui pra conversar comigo, a Noemi, a Madalena. E a família Schenkel era muito conhecida do musical Encontro, né? Dos bailes do Encontro. Nosso amigo Inácio Schenkel, saudoso Inácio Schenkel, sempre parceiraço nosso. E a família veio aí dar um abraço e conversar um pouco com a gente se enxerga muito pouco, mas se ouve bastante, né? Quem tá também aqui me mandando alô? Aí, meu guri, manda um alô aqui pra mim e pra minha patroa Paula. Estamos na escuta fazendo umas pinturas, mas olha o Márcio Mila dele. Tu não tá tocando hoje, Mila? O Mila lá do Canecão do Vale, um abração, que esteve no Kerb Fest esses dias atrás, aí foi muito bacana, né? Um abraço, meu amigo Mila.
2: Legal. Estamos chegando em Nova Petrópolis para prestigiar os sabores da colônia. Jonathan e Roberta de Lomba Grande.
3: Olha aí.
2: Olha que legal.
3: O pessoal tá chegando mesmo, né? Porque tem muita gente já circulando lá na rua e a gente vê o movimento da galera caminhando e já se preparando para o desfile.
2: É verdade. Adair Cohan, vereador Xuxa, motorista da Tupantur. Também trouxe um pessoal da linha francesa, Baixa, Barão.
3: Olha aí, pessoal de Barão.
2: Passeio, adivinha pra onde? Nova Petrópolis. Legal, abraço, turma. Turma aí de Francisa Baixa, aquele abraço. Já temos nome da ganhadora, número da lista número 61. Então já viu que a coisa foi boa lá, né?
3: Olha aí, ó.
2: Semida Ruschel ou Rickel? Aí fica agora a dúvida, mas deve ser Ruschel, né?
3: Ruschel,
2: né? De Arroio Paixão. Alô, Semida Ruschel de Arroio Paixão.
3: Parente da minha sogra.
2: Ganhadora, então, do kit da Rosa Mel, Meli Produtos. Final do telefone é o 5274, tá bom, Semida?
3: Parabéns.
2: Pode passar aqui no evento. Vou passar lá para a turma da Rosa Mel também, já o teu nome, enfim. Quem ainda não conhece, pode seguir no Instagram, @rosamel_np. 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Parou o Shima aí, Cris?
3: Parou o Shima. É que eu tava conversando, né? Mas logo nós vamos reativá-lo.
2: Não dá para deixar esfriar.
3: Uma erva deles.
2: Até aqui, agradecimento especial do
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2: Beleza, vamos lá, os recadinhos seguem chegando. A gente está atualizando aqui. Ah, alô, Ângela, obrigado, viu, pela retaguarda aí, pela força no estúdio.
3: Ângela.
2: Esteve acompanhando, e eu acho que caiu aqui meu WhatsApp. E agora, gente? Tem que chamar a Ângela de novo aqui. Voltou.
3: Tu sabia que a Ângela mandou música para mim hoje de manhã, né?
2: Sério?
3: Eu intimei ela e ela mandou a música para mim.
2: É. Ah, não, achei que era pro Luiz que tu tava falando aqui.
3: Não, era pra mim. Ângela.
2: Então tá bom. Legal, vou ter que pedir uma pra mim agora também.
3: É.
2: Meu Deus. Valeu, Ângela, obrigado, viu, bom descanso aí, obrigado pela força.

0: Viu? O Roger, o Roger vai apresentar o desfile lá, tá lá em posição de posição Roger, privilegiada aqui.
1: Roger Moreira.
0: Que beleza, hein? Roger vai estar registrando tudo, que aliás, você pode conferir nas redes sociais depois da Imperial, né? Quem mais também? Alô, Samuque Cris, chegando na terra querida de Nova Petrópolis. O Leonel e a Raíssa, pra assistir o desfile. Dá tempo, né?
1: Dá tempo.
0: Ó, vai começar daqui a pouquinho. Pessoal que, enfim, tá chegando em Nova Petrópolis, já acha o estacionamento, já chega pra praça, porque vai com... sem descanso, ó.
1: Ah,
0: a Ângela vai participar do desfile.
1: Ela vai ser desfiladora.
0: Devidamente trajada, que
1: muito
0: legal.
1: Bem.
0: Valeu, bom desfile a todos.
1: Duvido.
0: Eu e o Cris vamos perder, né? Nós vamos ficar aqui, ou podemos revezar, né, Cris? Tu vai lá, espia um pouquinho, eu fico aqui, depois tu vai lá. Como é que...
1: Eu duvido o Roger mandar um abraço pra Ângela no microfone.
0: Eu duvido. Ah, eu duvido mesmo. Então tá. Vamos lá, vamos pra mais música. Deixa eu voltar aqui pro player, porque tá tudo numa tela só aqui, aí eu me viro em oito, né? Aqui, ó, temos programado o Champion. Ontem à noite o Champion animou, junto com o Danube Azul, o São João lá no Pinhal Alto.
1: Eu prometi que eu ia e não fui, né?
0: Baita evento, mas tava bom pra ir no baile ontem.
1: Tava bom,
0: a gente tá numa época talvez a mais fria do ano, que é esse final de mês de junho e começo de julho, né? Épocas muito frias. É. E ontem tinha uma temperatura sensacional pra ir no baile, pra tomar uma... Dava pra tomar chope e cerveja gelada e dava pra tomar quentão, então tu podia escolher, né?
1: E hoje de manhã tu podia tomar remédio pra dor de cabeça daí.
0: Agora sim.
1: Misturar os dois.
0: Eu, o Leonel e a Raíssa. Quem mandou foi a Márcia. Márcia Machado, da Total Produções.
1: Olha a Márcia. Vai chegar por aí, Márcia.
0: É que ô, Márcia, tanta mensagem aqui que eu já recebi agora nessas últimas, que eu tô mais perdido que segue em tiroteio aqui. Vamos de Champion, então. Olha, e daqui a pouquinho a gente se organiza. Daqui a pouquinho até as quatro a gente se organiza.
1: Nós vamos aprender bastante, né? Hoje.
0: Então tá bom. Vamos lá, gente. Música chegando por aqui. Agora 1:55. 5 para as duas, né? Popular 5 para as duas. Vai lá, Champion.

0: Valeu, Portão!
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5: Retornamos, como diria o Denis Gerson Simões, né? Retornamos.
6: Falar em Denis, quero mandar um abraço para ele, né? Talvez ele esteja assistindo ou ouvindo a gente, né? De novo assistindo. Eu fui presenteado.
5: Olha,
6: com uma...
5: Cris, eu não sei não, hein? Porque tem as câmeras da RBT.
6: Ah,
5: às vezes,
6: viu?
5: Deixa eu ver onde é que ela tá. Não, acho que elas estão mais lá na frente.
6: Virada pro palco lá, eu acho, né? Do palco pra cá, no caso.
5: Felizmente,
6: né?
5: Daí nós não aparecemos.
6: Não aparecendo. Mas então fica aqui o meu abraço ao Gerson, né? O Denis, porque eu fui presenteado com uma camisa de traje típico, vinda diretamente da Alemanha. Ele me presenteou, então muito obrigado de coração. Estarei estreando ela nos próximos dias aí na rádio.
5: Muito bem.
6: Olha aí, ó. Cheguei em Nova Petrópolis, meu amor. Olha, é a Raquel que tá por aí agora.
5: Agora te comporta, Cris. Agora te liga.
6: Agora o bicho vai pegar.
5: Aliás, vamos lá. Deixa eu lembrar a turma aqui também a agenda das próximas externas nossas do Manhã Alegre. Porque na próxima semana, já no dia 4, né? Estaremos. Adivinha onde, Cris? Se hoje o Luiz comeu tudo que tinha aqui.
6: Meu Deus do céu.
5: Tu imagina a semana que vem.
6: Ali no Lite que estão repondo todo o estoque, porque ele levou todas as linguiças
5: na
6: embora.
5: Padaria e Confeitaria Delícias da Rosane.
6: Ah, meu Deus do céu.
5: Estaremos lá. Próxima quarta-feira. Eu vou ter a felicidade de estar com o Luiz, né? Então já viu só, dieta esquece.
6: Na próxima segunda, Luiz, emagrecentro, hein?
5: Dia 11 estaremos na Tricofécia em Picada Café. E também vou estar com o Luiz por lá. Dia 18 na Feira Colonial em Canela.
6: Meu,
5: tá boa a agenda do Luiz, né?
6: Em Canela eu estarei também com os Montanari. Meu. Algum dia desses aí.
5: Dia 25 o Luiz vai estar na Casa Vó Loni Becker.
6: Vai comer de novo.
5: Por isso que ele tá indo na academia todo dia.
6: No spa.
5: E de 1 a 1 e 8 de agosto, Café Cuca e Linguiça em Picada Café. Eu tô dizendo,
6: o
5: Luiz,
6: nós vamos perder o Luiz, porque ele vai, né?
5: Tá
6: ficar
5: louco.
6: Nesses restaurantes por aí.
5: Gente, vamos lá, hein? Atrações confirmadas aqui do Festival Sabores da Colônia. Ontem já tivemos banda Porto do Som. Hoje ainda no palco principal aqui tem a Bia Sossec às 18h30 e banda Ecos. Amanhã, Super Banda Real, banda GDS e o Destaque Nacional. E já na semana que vem, o pessoal pode se organizar aí pra semana que vem. Tem Brilha Som. Já na sexta-feira tem banda Periquito, Nave Som, Banda Rosas e Sandro Coelho, as atrações musicais, né, os shows aqui do Festival Sabores da Colônia, que segue, né?
6: Inclusive, agora dei uma circulada ali perto do palco, encontrei o Periquito.
5: Periquito tá lá, com o stand dele, né, também, né?
6: Aí, um abraço pro nosso querido Periquito.
5: Show de bola. Ano passado levei uma cebola caramelizada pra casa.
6: Mas que capricho.
5: Troço, cebola roxa caramelizada.
6: Olha só.
5: Troço sensacional.
6: As coisas que o cara não conhece, tu encontra, né, aqui nos Sabores da Colônia, né?
5: Boa dica, Cris. Vamos de música. Em seguidinha tem o desfile. Já começou, acho até. Já começou. Deve ter começado lá o desfile. E eu vou trazendo música, então, mais uma duas no bloco aqui com o Blue Star e o Wolfgang Petri.
6: Olha só.
5: Não é Petri.
6: É Petri.
5: Petri.
6: Petri.
5: Tá bom, então. Vamos lá, Blue Star. Já a gente volta aqui no Festival Sabores da Colônia. Aliás, encontramos o Xuxa aqui. Vilmar Vaires, que participa diariamente com a gente, veio aqui nos cumprimentar.
6: Pessoalmente.
5: Legal, show de bola.

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6: Vamos lá, de volta aqui no Festival Sabores da Colônia, Nova Petrópolis, hoje mais uma vez recebendo um grande público. E não é por nada, né? Um sábado bonito desses, com as atrações do Festival Sabores da Colônia, tá imperdível, né? O pessoal tem que aproveitar. A programação essa que a gente já falou algumas vezes, né? Que segue ainda neste sábado e amanhã, no primeiro final de semana, próximo final de semana, já inicia também na sexta-feira com as atrações musicais, os shows, enfim. Mas o principal, né? Que é os produtos coloniais, o pessoal que gosta de saborear, inclusive alguns sabores diferentes, né? Que a gente falava da meliponia, que, enfim, tem os é mês que se fala? Mês, né?
7: É mels.
6: É, deve ser.
7: Mês?
6: É. Ah, é mel. O plural, né? De mel deve ser mês.
7: É mel, é mais que um.
6: É. E então tem com as abelhas sem ferrão, aquelas abelhinhas pequenininhas, enfim.
7: Eu não gosto dessas aí. Sabe?
6: Não?
7: É muito fácil de mexer, porque tu sabe que eu sempre trabalhei com abelha, desde criança.
6: Sério?
7: Né? É, eu só parei depois quando eu fui morar em Blumenau, que daí não tinha como levar as abelhas junto pra Blumenau, mas o pai seguiu. E a gente produzia muito mel, né? A gente não, as abelhas, mas nós comercializávamos muito mel. Inclusive, o pai e a mãe vinham seguido a Nova Petrópolis e traziam para cá o mel, porque aqui ainda não tinha tantos fornecedores, né? E hoje, dando uma caminhada por aqui, eu vi quanta coisa tem com mel, né? Hoje é uma coisa assim muito difundida, muito. Está muito próximo àquela questão da natureza, do turismo rural, né? Comer o mel no favo. Então tem muita coisa assim que a galera que nunca vê, as crianças principalmente, né? Saber que podem comer o mel no favo. E aqui tem, né?
6: Aqui na praça, inclusive, tem algumas caixinhas de abelhas sem ferrão ali, dá uma procurada aí, tu acha.
7: Inclusive elas vêm aqui, elas querem falar na...
6: Estavam aqui agora, me arrodeando aqui.
7: Falar,
6: não era uma mosca.
7: Não era uma mosca.
6: É, não, era uma daquelas pretinhas.
7: Eu acho que era uma mosca.
6: É, deve saber. Vamos lá, vamos seguindo por aqui. O Festival Sabores da Colônia, como eu já falei, já iniciou o desfile, provavelmente, né? Aqui, daqui não dá pra ver, né, Cris? Lá na Avenida 15 de Novembro, ou seja, aqui em frente à Rua Coberta. O colega Roger tá por lá, inclusive, apresentando o evento e registrando tudo para quem não puder vir, né? E conferir também nas redes sociais da Imperial mais tarde.
7: Isso aí.
6: Vamos com mais música. Lembrando que você pode participar através do nosso WhatsApp. Deixa eu já aproveitar e dar uma espiada aqui para ver se tem alguém com a gente. Turma, deixa eu ver aqui o Marcelo de Passos Maia, tá na companhia. Cristina Bona em Tupandi, pede uma dos atuais. Quem mais aqui? O João Fiscal, como sempre, também a Mil com a Imperial.
7: Pessoal de Santa Catarina aí, né?
6: Isso, Passos Maia. Deixou dar aqui e nós vamos com os Reis do Baile. Vamos lá.
7: Atuais.
6: Agora, duas e 19.

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0: Tá parecendo. Ah, de pé o negócio.
1: Tá aí a música gaúcha, o grupo Quero Quero aqui na nossa programação. E relembrando, né, estamos ao vivo aqui no Festival Sabores da Colônia em Nova Petrópolis, evento que acontece aqui no centro da cidade e que recebe um grande público, né, Cristiano?
2: Com certeza, Samuca, e agora a gente percebe lá na avenida, né, o desfile tá chegando aqui na... nas proximidades da Rua Coberta, muito bacana.
1: Tem uma Bandeirantes lá ou é uma rural?
2: Deve ter alguma, né? O que dá para ver é o pessoal da Colônia que vem desfilar. Que bacana, né? Um prestígio tão grande assim do Festival Sabores da Colônia com o agricultor, né? Que nos dá tanto, né? E a gente é um mínimo que a gente consegue retribuir aí, agradecer a eles e deixar que eles mostrem para nós o quão é bonito. E é um bandeirante mesmo, Samuca, lá.
1: É, eu te falei.
2: Tá passando.
1: Eu vi pelo teto.
2: E tem uma caixa de abelha e um fumegador em cima. Isso é um capricho.
1: Ah, isso já é o Cristiano lá de Silas.
2: Eu acho que eu vou adotar essa prática aí no meu também. Deixa pra mim. Vou falar pro Delcio Martini fazer essa incrementação aí.
1: Beleza, gente. Olha, vamos lembrar de novo a programação de hoje, logo mais às 18h30. Às 17, né? Às 17 já tem abertura oficial, às 18h30 Bia Sossec e às 20h30 Banda Ecos, programação de hoje. Amanhã segue ainda por aqui, viu?
2: Amanhã vai estar bem bacana também, né? Não pode perder. Quem não conseguiu vir hoje pro desfile, para prestigiar a festa, pode estar aí amanhã também, né?
1: Muito bem. Vamos lá, vamos trazer mais música. O pessoal que tá por casa aí quiser mandar recadinho, deixa eu inclusive atualizar mais uma vez aqui o nosso WhatsApp. Ah, tem a loteria aqui, gente.
2: Olha aí, ó.
1: Vamos lá pro resultado da loteria. Extração das 14h20. É deste. Hoje é sábado, né?
2: Sábado hoje. À tarde.
1: Meu Deus do céu.
2: 14 horas e 36 minutos, 17 segundos.
1: Então vamos lá. Quinto prêmio, loteria, extração das 14h20. 4.898. Quinto prêmio, 4.898. Quarto prêmio, 8.502. Quarto prêmio é 8.502. Terceiro prêmio, 298, 0.298. Segundo prêmio, 6.134, 6.134. E o primeiro prêmio, 7.357. 7.3, 57, 7.357. É o primeiro prêmio loteria extração, então, das 14h20. Da tarde deste sábado. O cheirinho aqui tá me matando, hein?
2: Viu, Samuca?
1: Quase na hora da fome já.
2: O Otto e a Ana estão chegando aí agora.
1: Quem?
2: O Otto e a Ana.
1: Ah, sim.
2: Então os mascotes. É sinal que o desfile já tá por aí, ó. E a bandinha começou tocando já também aqui.
1: E agora. Tu já tá com o Peck Moleque pra ir lá tocar, né?
2: Meu Deus, não, eu vou ficar escondido aqui, só se eles me provocarem.
1: Mas o instrumento tá ali, tá na mão. Daqui a pouco a bandinha passa aqui, nós vamos pegar uma música ao vivo da bandinha. E se não vier, nós vamos buscar eles.
2: Se eles não vier também, não quiser vir com a gente, nós tocamos uma aqui também.
1: Eles vão passar aqui. Vamos de música então, temos aqui no ponto música da banda Bavária.
2: Posso pedir uma depois?
1: Pode, mas...
2: Eu queria uma do Dolomiten depois.
1: Cantada ou instrumental?
2: Tanto faz. É aquela que tu escolher, é do Dolomiten.
1: Mas né? Então nós vamos tocar agora uma do Dolomiten aqui. Aí, o Canton Express, aqui tem aquele disco que é muito bom, disco amarelo, lembra?
2: Ah,
1: das
2: sim.
1: Versões aqui.
2: Sim, sim, sim.
1: Tem uns negócios muito legal aqui.
2: Muito top.
1: Essa aqui eu gosto, ó. Cadê agora aqui? Poxa vida, aqui ó, Golden Times, que é a versão das músicas do Creedence e por aí vai. Vamos com essa então, já agora, já que o Chris pediu, é agora, vamos lá.
2: Show.

0: Tá aí as alemãs do Nelson Milk aqui na nossa programação e o musical Encanto de Feliz com esse medley que é sensacional, né, Cristiano?
1: Muito bacana. Eu estava presente. O Gabi ontem falou que... anteontem falou que estava presente lá na gravação do DVD. Eu também estava lá. Muito legal. E é uma maneira de homenagear o Milk também, né? Porque esse aí é ícone da nossa música regional aí.
0: Ontem, essa semana, rodei a... meu Deus, qual é que foi a música... Relaxia de Família,
1: Relaxia
0: do
1: de
0: Encontro
1: família.
0: E aí ele cantava também, né?
1: Isso.
0: Não adianta, ali o homem domina. Rock Pedro Gil tá de volta em Maravilha, Santa Catarina, no sítio, ouvindo a rádio pelo app, né? Pelo aplicativo. Aliás, tem o novo aplicativo da Imperial.
1: Eu já baixei.

0: Sábado Alegre com Roger Marques.
1: E tá bonitão, né? Eu vi quando ele tirou essa foto aí.
0: É, né?
1: Que ele tinha passado
0: aí perfume. Aí aparece ali, ó, o nome da música que tocou.
1: É.
0: Aparece o nome do programa, logicamente. É. Enfim, a agenda do final de semana. Tá bem legal o aplicativo da Imperial. Então, se você ainda não instalou, instala no teu aplicativo. Tendo internet, tem a Imperial. Daí você leva a gente em qualquer lugar aí, né, Cris?
1: É, por aí. Eu sou suspeito em falar, porque a Imperial... É, tenho 3 aparelhos de telefone, os 3 tem o aplicativo, tem o rádio espalhado pela casa toda, na oficina de luteria. É um tendel, é Imperial lá em casa.
0: Que falta de opção, hein?
1: Não, tem que escutar pra ver se vocês não falam nada de mim, né?
0: Chuva e chuva e chuva, diz aqui o Rock lá em Maravilha.
1: Mas que barbaridade. É... Um abraço pro pessoal de Maravilha, né? Linha Tigrinho em Maravilha, hein? Lugar muito bacana, toquei muito baile lá.
0: Show de bola. Pedindo uma antiga dos Montanari.
1: Olha aí, ó.
0: Eu separei uma aqui, uma das minhas preferidas. Não sei se tu gosta dessa aqui, Cris. Dá uma olhada ali, ó.
1: Ali, ó.
0: Boa,
1: completo,
0: né?
1: Completo. Mas é completo esse dobrado.
0: Aí. Show de bola. E o nosso programa segue direto aqui do Festival Sabores da Colônia. Vamos juntos, eu e o Cris aqui até... Ou o Cris e eu, né? Sempre é o outro primeiro, né?
1: O outro primeiro, o irmão.
0: O Cristiano e eu, vamos juntos então até às 16 horas por aqui.
1: Viu? Não me chama de Cristiano que eu fico com medo.
0: Ah, é?
1: Acho que tu tá brabo comigo.
0: Não, Cris, tá tranquilo. A próxima dupla que vem mais tarde é, deixa eu ver, é o Maicon e o Gabriel,
1: e
0: né?
1: E o Gabi.
0: Os guris já devem estar no aquecimento a essas alturas.
1: O Maicon vem depois, né?
0: O Maicon vem depois para recolher a caixa de fruta vazia.
1: A caixa de fruta.
0: O pessoal tá levando as bergamotas. Aliás, eu brinquei com o Cris aqui, vamos colocar uma plaquinha ali. Sirva-se.
1: Sirva-se.
0: É, as bergamotas da Imperial.
1: Eu vou comer uma agora, só para espalhar o cheiro aí.
0: Show de bola. Enquanto isso, nós ouvimos Montanari, pode ser?
1: Vamos lá.
0: Vamos lá.

0: Maravilha, tá aí, a gente tá ouvindo Rainha de fundo, né? O Rainha que, aliás, esteve há pouco com a gente aqui, o Juninho que é trompetista do Rainha Musical, tá passeando, né? 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Osmar Scherer.
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0: 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É. 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
2: 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Agora...
0: Deu até fome já.
1: Tem que ser prático.
0: Exato.
1: Cara,

0: precisa ser prático.
1: O meu estômago fez assim...
0: Prático?
2: O estômago dele é prático também, né?
0: Prático, prático.
2: Simples de agradar.
0: Vai lá, cremolado. Mais tarde eu vou trazer um sorvete pra vocês.
2: Show de bola, sou parceiro.
0: Fico aí.
2: Eu fico até as quatro.
0: Beleza, e ele?
1: Também. Até as quatro. Nós estamos juntos. Tamo junto.
2: Valeu, Osmar.
1: Não estamos ficando, mas estamos junto.
2: 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Nós vamos ganhar um sorvetinho depois.
1: Mas aí você, tu vê, a cantada é válida, né?
2: A gente tenta e às vezes dá certo.
1: Dá certo.
2: Programação de hoje, vou relembrar mais uma vez, às 17 horas abertura oficial, às 18h30 Bia Sossec. E às 20h30, banda...
1: Musical Ecos, banda Ecos. É, isso aí.
3: Musical, eu sou do tempo do
1: Musical Ecos.
3: Alô, alô.
2: Deixa eu ver como é que nós estamos no horário aqui. Que horas são, hein?
1: São exatamente 14 horas, 59 minutos, 17 segundos. Estamos aqui na Rua Coberta.
2: Tá, mas eu vou trazer mais uma música e depois a gente traz os comerciais. Tá bom, Cris?
1: Tá bom.
2: Vamos de música,
1: bom.
2: Então.
1: Eu deixo. Hoje eu deixo.
2: Olha aqui, ó. Colou o negócio. Banda Bavária, vamos lá.

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0: Porto do Som e Brilha Som aqui na nossa programação. Talvez seja Amor e a Cheia de Charme, né? Antes teve uma das preferidas do Cris, né? Saudades com Corpo e Alma, lá de 91.
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0: Pronto, dupla sertaneja.
2: Ah, mas pode contratar.
0: Dupla sertaneja.
2: Pode contratar.
0: Tá, Cris, o que tu tá fazendo aí, ó? Com a turma aí dos metais aí.
2: Pois é, nós estávamos confabulando ali agora.
0: Já vai lá, conversa com essa turma aí.
2: É, eu assim, ó, eu sou suspeito em falar com eles, né? Porque eu sou fã de todos eles, né? Um foi meu professor. O outro foi minha inspiração e esse aqui eu dou aula pro filho dele.
0: Bom.
2: E ele tá, é um baita de um saxofonista, é um baita de um cantor. Boa tarde, Gilberto. Gilberto Zanquim, ex-Bergosa, e agora ele toca em todas as bandas possíveis.
3: Tudo bom, Cris? Tudo bom? Aos ouvintes da Rádio Imperial aqui, que é um prazer estar aqui em Nova Petrópolis, novamente participando de mais um evento. Hoje, junto com o nosso professor Henry Kaiser aqui.
2: Que capricho, hein?
3: É, banda Saxônia, fizemos o desfile aqui, tá tudo muito bom, cheio de gente.
2: Beto, tu trouxe a Kika junto?
3: Trouxemos, já tá correndo nas lojas aí, né?
2: Deixou o cartão com ela?
3: É, o cartão ela já traz junto direto, né?
2: Abração, Beto. Valeu. Henry, nós encontramos volta e meia, né? Mas hoje eu te deixei na mão a sorte que tinha o Beto pra ajudar, né?
4: Sim, era para o Cristiano Schäuble também, pelo menos um integrante dos Montanari junto comigo aí. E daí foi o Beto Zanquim no trombone aí, ficou muito bom, né? O desfile, né? Avenida lotada de gente, agora aqui também é o restaurante aí.
2: E tu conseguiu um saxofonista para botar no meu lugar, né?
4: Sim, não, foi o Éder no clarinete daí, né? O Éder foi pro clarinete e o Beto Zanquim foi no trombone, né? Daí fechou todas.
2: Que capricho, obrigado, Henry. Márcio, boa tarde, Márcio, meu cantor saxofonista preferido, tudo certo?
5: Boa tarde, Cris, boa tarde, Rádio Imperial, os ouvintes, Alô Escuta. Eu vim hoje fazer um free aqui no desfile, muito legal o desfile do Colono, né? Tinha vários tratores e tudo mais da colônia de Nova Petrópolis. Gostei muito e agora é a hora de tomar um...
2: Molhar o bico, mas tu só tocou sax, tu não andou de trator, né?
5: Não, trator, eu sou meio recente, eu não gosto muito de trator, não. Prefiro mais a bicicleta.
2: Abraço, Márcio. Abraço a família do Márcio, né? O Bruno é meu aluno de trompete, é um grande trompetista que está se formando aí, Samuca. Logo nós vamos ter mais um trompetista aí na área, sim.
0: Eu quero ver se tu tem o poder de juntar uma turma para fazer uma ao vivo aqui.
2: Mas eu duvidei, o Henry não
0: tem. O Henry, se fizer assim, cai os músicos, sai músico de tudo quanto é canto.
2: Nós vamos programar isso aí agora.
0: É, nós temos, deixa eu ver quanto tempo. 40 minutos ainda para fazer minutos. Banda ao vivo aqui. Vamos, eu tô anunciando desde o começo e até agora nada.
2: É, nós vamos ter que juntar. Galera, vamos fazer uma ao vivo aqui?
0: Já chama aí. A turma aí.
2: Aí, ó.
0: Já chama a turma aí, já então, vamos juntar. Surdo, nós batemos no microfone aqui.
2: Não, eu sou surdo.
0: Vou trazer música. Enquanto isso, a turma vai se organizando aí. Nós vamos botar uma turma ao vivo aqui.
2: Beleza.
0: Mas, senão, eu não me chamo
2: nem que se
0: Luiz Alberto.

0: Será que o Luiz Alberto tá escutando nós?
1: Não, o Luiz foi dormir.
0: Eu sempre escuto ele, né?
1: O Luiz foi tirar uma soneca.
0: Eu sexta sempre
1: da
0: escuto
1: tarde.
0: O Luiz de manhã, não eu ligo o rádio e ele não tá me escutando, eu acho.
1: Show de bola. Gente, vamos fazer o seguinte, ó. Vou trazer uma do Kastelruther. E já daqui a pouco aí, o Henrique foi buscar a turma lá.
0: Foi.
1: Sair. Agora então já prepara, porque vai vir oito. Aí oito, no mínimo. Vamos lá então, de música e já já a gente tá de volta por aqui.

Hastel, Rutter Spatzen, De Weis, Ebral, Teberg, aqui na Imperial. Luiz Alberto tá ouvindo, né? Fui provocar ele que tava tirando uma cesta, mas não tem. Lá na casa do Luiz é Imperial 24 horas também, né, Luiz? Valeu. Deixa eu mandar abraço aqui, ó, pros nossos queridos ouvintes. Alô, meu xará, grande Samuel Gergen, na companhia em Dois Irmãos. Sábado, na casa da mãe Leoni. Agora sim, pátio limpo, hora de tomar uma, né? É, coisa bem boa. Abraço aí, xará. Tudo bom, Samuel? Turma aí, grande família Gergen, né? Sempre na companhia da Imperial também. Nossos amigos de Reta Grande Brochier, Eduardo Henrique Kochenborger, de Brochier, rumo à Francesa Alta Barão. Hoje tem evento por lá e a turma vai estar animando, né? Amigos da banda Sempre Alegre. Cris Samuca, abraço para a banda, da banda, aliás, né? Principalmente ao Beto Zanquim, de vez em quando aparece na banda típica do Verno também, né? Valeu, Marquinhos, grande abraço. O Beto não tem, né? Jogador passe caro, né? É requisitado aí nas bandas, que legal. Deixa eu mandar abraço por aqui também. Onde é que eu parei aqui? No WhatsApp, né? A turma tá digitando ainda aqui. Tem uma mensagem que tá digitando, então vou dar uma segurada. Daqui a pouco a gente atualiza o Aldair, que tá com a gente, né? Vamos fazer o seguinte, vamos de mais música por aqui. O Henry tá juntando a turma aí. Daqui a pouquinho sai música ao vivo aqui na Imperial também, né? O pessoal que tá nos acompanhando aí já vai conferir música ao vivo, música de banda típica, banda típica, né? De bandinha típica, aliás. Enquanto isso, já vamos entrar no clima aqui com a banda Saxônia. Vamos lá.

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0: Cosmo Express, nem amizade restou. E eu tô aqui me virando, Cristiano, porque eu tô quase, eu tô com a boca cheia ainda, porque nós estamos saboreando aqui.
1: Mas tu come nessa boca, olha,
0: tá, isso aqui, nós fizemos antes, falamos aqui do que o Osmar tava saboreando, da cremolata. Tem aqui, Osmar, me corrija, sorvete de maracujá, isso. 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
0: 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Olha, demais. Você que não provou ainda, eu tô na metade do pote aqui, daqui a pouquinho eu detono o resto. Já vamos aproveitar.
1: O Samuca parece que nunca tinha visto sorvete mesmo.
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1: Ainda bem que o Luiz não tá aí hoje.
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2: O Alemão já
0: que é o
1: Marcos.
0: Pão de mel.
1: É, o
0: pão de mel que tem mel, né? E aí, sabe, por que ele é úmido, saboroso? Sabe? Porque tem mel, né?
1: É. Esse é o legítimo, né?
0: Então tá, já fica o nosso agradecimento, né, Cristiano?
1: Muito obrigado.
2: A curiosidade traz isso, é produto de qualidade, mesma coisa que o produto da Cremolato, né? O sorvete da Cremolato não tem gordura hidrogenada, ele é sorvete cremoso.

0: Gostoso, saudável e muito gostoso.
1: Muito bom.
2: É, isso é verdade, viu? Isso é verdade, a gente tá provando aqui.
1: Muito bom,
2: meu. Agora são 13h28. Devidamente mandados abraços por aqui. 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Tá aí, ó, parceria da nossa transmissão por aqui. Transmissão que segue o nosso tempo aí, Cris, mais 20, 30 minutos. É. O Gabriel já chegou, tem o Gabriel e o Maicon depois. O Maicon vai distribuir as bergamotas Poncan aqui pra turma logo mais. E já fica o convite para você que está pela região vir para cá, porque a festa está apenas começando. Tem a programação que segue ainda hoje com a Bia Sossec às 18 horas, 17 abertura já, né? Você que quiser conferir também.
1: Tá quase aí, né?
2: É, 17 horas abertura, 18h30, Bia Sossec às 20h30, Banda Ex, Cristiano.
1: Show de bola, Samuca. Eu quero mandar um abraço pros meus amigos músicos, agora chegou mais um maestro aqui, né?
2: Será que não sai uma aí, hein?
1: Sai. Sai uma aí agora.
2: Será que não sai uma se nós juntarmos essa turma aí?
1: Vamos lá.
2: Já que estão ali, né? Estão ali, estão de vardo. Cristiano, pode tocar junto?
1: Eu ajudo.
2: Tá, eu vou enrolar aqui e o Cristiano vai lá tocar junto. Cristiano, tem um instrumento aí, alemão, né? Vamos pegar o som dele também. Eu vou pegar o microfone do Cristiano. A gurizada tá se organizando. E nós vamos fazer música ao vivo aqui nos Sabores da Colônia. Faltou a percussão, mas daí eu bato o pé aqui. Pum, pum. Pode ser? Vamos lá, gurizada, então.

0: Que capricho! Ao vivo na Imperial, Cris, já aproveita e conversa com o resto da turma que chegou agora, hein?
1: Ao vivo e a cores. Ao vivo e a cores, né? Chegou mais uma galera bom de baile, Adair, o Éder tá aí também, mas gurizada, se nós começássemos a tocar um pouquinho mais cedo, não ia ter público no palco, ia estar tudo aqui em roda do estúdio móvel.
0: Eu te falei. Vamos fazer mais uma? Dá
1: vamos
0: tempo,
1: fazer mais
0: né?
1: uma, fazer mais
0: vamos
1: uma.
0: Lá, vamos lá.
2: Manda um abraço pro Márcio Lila e a Paula.
0: Pode mandar aqui, Beto. Nossa,
3: vai lá, Beto.
2: A próxima música vamos mandar pro nosso grande amigo Márcio Mila e a Paula que estão escutando nós lá em Lidolfo Collor.
0: Show!
2: Não, Presidente Lucena.
0: Presidente Lucena. Presidente Lucena. Alô, Marcos! Abraço pra turma aí, abraço do Beto Zanquim. Então vamos de música! Mais uma aí, a turma vai

0: Valeu! Palmas aí pra turma! Olá!
1: Show de bola!
0: Que beleza!
1: Quanto é que é o cachê aí, Samuca?
0: Não. Chega agora, né? Senão daqui a pouco vai vir os boletos.
1: Ai, que beleza! Não,
0: turma,
1: né?
0: Boa aí, turma boa.
1: Isso aí, só professores hoje aí comigo.
0: E o Cris não se aguentou, né?
1: Não me aguentei. Eu falei, se viesse me provocar, o instrumento tava aí, né?
0: Show de bola! Cristiano, agora 24 pras 4.
1: Eu quero ver a próxima dupla, né, Samuca? Vocês vão conseguir fazer uma música ao vivo também?
0: Não, eles dão um jeito. Eles dão, o Gabriel vai
1: o
0: juntar.
1: O Gabi é músico, né? É, o Mago também. Mas fica à vontade.
0: Show de bola. Show. Programação direto aqui dos Sabores da Colônia, em Nova Petrópolis. Programação de hoje, super especial. Amanhã segue. Deixa eu lembrar a programação de amanhã mais uma vez. Já começa na parte da manhã, né? Com bandinha típica alemã. Essa turma aí que você tá ouvindo aí,
1: essa galera
0: na
1: aí.
0: Imperial, tá sempre circulando por aqui, animando aos presentes, né? Às 13 horas tem o grupo de dança Sonnenschein, às 14 horas Super Banda Real. Valeu, Adair, amigos do Bom de Baile, aquele abraço,
1: valeu,
0: sucesso
1: Ada.
0: Também. Super Banda Real às 14, às 17 tem Banda G10, às 18h30 os Jogos Coloniais e às 20 horas, para fechar a programação do primeiro final de semana, tem o destaque nacional. Próxima semana, dia 3, já inicia na sexta-feira e também segue até o domingo, Cristiano.
1: Que beleza, que maravilha, né? Quem mais?
0: Deixa eu dar uma espiada aqui no nosso WhatsApp também.
1: Quem mandou
0: também
1: um abraço também pra nós foi o Arthur Goetz.
0: Aí, oh, Arthur, grande Arthur.
1: Bandas de Ouro, sempre fazendo, se fazendo presente. Valeu, Toquinho, maestro Toquinho também.
0: Grande
1: tá
0: Toquinho.
1: Obrigado, Toquinho.
0: Estamos em passeio aqui por Nova Petrópolis, turma da linha francesa baixa, pedindo uma dos atuais, o Aldair Cohen. O vereador Xuxa, né? Show de bola. Aproveitem aí o Beto, pois o verão... Como é que é? Pois o verão ele é nosso. Na nova padaria e Nova Tramandaí.
1: Pessoal da padaria nova te mandando um abraço, hein?
0: Viu? Eita! Aproveitem o Beto agora, que no verão ele é nosso, eles falaram. Tá bom, então. É, Diego Keil, de Igrejinha, pede Vox Club para todos aí. Os ouvintes, para nós da rádio
1: Vox
0: também.
1: Vox Club vai estar em Igrejinha, né? Fiquei
0: Show
1: sabendo.
0: De bola, que hein? Legal. Que legal. É, quem mais aqui? O Alexandro na Joaneta também tá com a gente. Vou fazer o seguinte, já que a turma pediu o Vox Club e aqui funciona da seguinte forma, o pessoal pediu, curtiu. Rodou. Vamos lá então com o Vox Club aqui na programação da Imperial e já a gente retorna aí com mais recadinhos.

Imperial FM, agora 17 minutos faltando para as 4 da tarde, né? Vamos juntos por aqui, eu e o Cristiano e eu, né? Até às 16.

0: Evento que tá lindíssimo, né? Com o tempo colaborando uma barbaridade nesse sábado. Muita gente por aqui, aliás, aumentou muito o público aqui na Rua Coberta após o término do desfile, que aliás também estava sensacional, né? Só comentários positivos. E isso mostra a força, né? Da agricultura de toda a região, dos agricultores familiares. O nosso amigo Ari Belter, presidente do Sindicato dos Trabalhadores Rurais de Nova Petrópolis e Picada Café, né, Ari? Tá com a gente aqui e trouxe o Eugênio Zanetti, presidente da FETAG, que sabe bem, né, da força da agricultura, do agricultor, da agricultura familiar principalmente, e que hoje se faz presente nesse evento também prestigiando, né, a agricultura local e regional, né, Eugênio? Boa tarde.
1: Boa tarde, Gabriel. Boa tarde a todos os ouvintes da Rádio Imperial. Uma alegria e um sentimento assim de muita alegria, porque a valorização da agricultura, da pecuária familiar, mostrando toda a diversidade, a tradição sendo mantida. Então isso aí reforça e fortalece. Então parabéns aqui, município de Nova Petrópolis, nosso presidente Ari também, aqui do Sindicato dos Trabalhadores Rurais, valorizando a agricultura familiar do município, da região, e dá para ver os turistas também adorando o desfile, enfim, um momento muito importante, todos estão de parabéns.
0: Sem dúvida, o desfile mostra parte, né, do que foi o começo de tudo, né, as raízes dos colonizadores, os primeiros imigrantes que vieram para cá e que tiveram que desbravar muitas vezes terras nativas, né, e começar uma produção numa época que era tudo muito mais difícil, né? Hoje, claro, a gente tem as dificuldades, seja elas financeiras, né, muitas vezes que o agricultor passa, ou com as intempéries, que a gente vem recentemente também tendo problemas seguidamente, principalmente aqui no Rio Grande do Sul, mas também mostra a força, né, desse povo que, quando chegou lá atrás aqui, desbravou toda essa terra e hoje a gente tem a riqueza aos nossos olhos, né?
1: Aqui a Serra Gaúcha como um todo, e aqui Nova Petrópolis não é diferente, é o exemplo de uma reforma agrária que deu certo, né? Pequenas propriedades, mas grandes agricultores em produção, em desenvolvimento, enfim, transformaram toda essa região aqui numa potência, né? Mostra toda a diversidade e também o trabalho, o suor de todas essas famílias que desbravaram toda essa Serra Gaúcha. Então, fazer essa mostra, essa homenagem, vamos dizer assim, para esses agricultores que construíram essa história maravilhosa da Serra Gaúcha, faz com que nos enche de orgulho, né, pela tradição. E com certeza, dificuldades dos agricultores não falta, né? Agora, principalmente, passando por uma grande dificuldade de preços, o alto endividamento, até os mais céticos que não acreditam em aquecimento global estão chegando à conclusão que os eventos extremos estão cada vez mais intensos, mais recorrentes, né? E a gente precisa evoluir, principalmente em políticas públicas de proteção desses agricultores, um seguro adequado para quando ele tenha uma intempérie, que ele perca a sua produção, ele tenha já coberto o seguro. E hoje no Brasil a gente tem muita deficiência, nem 10% da agricultura tem algum tipo de seguro. Isso não pode acontecer, e por isso a gente está trabalhando enquanto FETAG, enquanto sindicatos, né, para que a gente tenha um seguro adequado para os nossos agricultores.
0: Eugênio, falasse bem do apoio também que essas entidades enfim, disponibilizam, né, ao produtor, seja de mais diretamente o sindicato, o trabalho da Emater, o trabalho da FETAG, que auxilia numa maneira de poder fazer uma produção mais barata, mais eficiente e que tenha um retorno melhor ali na frente também, né?
1: Exato, hoje, acima de tudo, não existe mais espaço para amador. E o agricultor também, ele evoluiu muito na tecnologia, mas tudo isso tem um custo, né? Então, por isso que também a gente precisa, de certa forma, política de preços, preço mínimo, para quando tenha um excesso de produção, o produtor também está garantido, né? Porque é importante ter a comida barata na mesa da população. Agora, se o produtor produzir abaixo do seu custo de produção, certamente ele vai ter dificuldade. E é o que está acontecendo nesse momento, né? O leite passa por uma crise sem precedentes, o arroz, o trigo, esse ano vai ter mais de 30% de redução na área cultivada, porque a conta não fecha lá no final da safra, quando ele vai comercializar o produto. Então são todos desafios que estão aí postos, né? Mas certamente, a gente perguntasse para o agricultor se ele quer voltar 50, 60 anos atrás, nenhum deles vai querer voltar, porque lá não tínhamos direito à aposentadoria, não tínhamos crédito, não tinha habitação, não tinha crédito fundiário. Então todas essas conquistas que elas foram melhoradas.

0: todas as profissões são importantes, mas o agricultor que produz os alimentos e a agricultura familiar, a comida, que vamos dizer que vai na mesa, 70% vem da agricultura familiar, e isso representa, né, a importância que tem essa profissão, né, no dia a dia das famílias. Pelo menos 3 vezes por dia as famílias precisam de um agricultor. Né?
1: Sem dúvida. Eugênio Zanetti, né? Zanetti. Prazer falar contigo. Parabéns pelo trabalho e conto sempre com a Imperial também em matéria de divulgação de serviços, né, dos trabalhos prestados também pela FETAC.
0: Maravilha, Gabriel. Eu agradeço a oportunidade e desejo aí um excelente final de semana e o convite também para prestigiar as agroindústrias aqui, a Sabores da Colônia aqui, para que a gente possa fazer um grande final de semana aí. Obrigado.
1: Show de bola. Eugênio Zanetti, presidente da FETAC, também conversando um pouquinho com a gente por aqui. Satisfação. Aproveite o evento. Cristiano, deixa eu ver aqui, tá rolando um som lá no palco agora, doidado aqui, mas nós estamos quase no tempo estourando por aqui. Ari Belter, conversa um pouquinho com o Ari, presidente do sindicato também, pra gente poder registrar. O Ari que falou mais cedo já aqui na programação, não sei se ele vai conseguir te ouvir agora com esse barulho aí, né? Mas vai ficar, vai conseguir ouvir o Cristiano ali, Ari? Vai lá, fala com ele.
2: Eu quero, entrevista ele, que eu quero entrevistar meu parente.
1: Ah, bom. Ari, não, Ari, pô, vamos conversar rapidinho, já falou mais pela manhã também, mas satisfação em ver esse baita público, né, já no primeiro sábado do evento, né, Ari?
3: Boa tarde a todos, é, com certeza a previsão, acertamos a previsão, hoje é tarde um grande público, uma excelente participação no desfile, né, e esse público agora prestigiando aí o evento, as agroindústrias, fazendo suas compras, fazendo seu lanche, tomando um suco, tomando um chope e se divertindo, né? Então daqui a pouco teremos a abertura oficial e também o show da Bia, que já está fazendo aquecimento da voz aí no palco.
1: Show de bola, e faz bem, porque logo mais às 18h30 ela sobe no palco e detona tudo lá, né?
3: Show de bola, é isso aí. Então todo mundo vai ficar com certeza por aí se divertindo.
1: Valeu, Ari!
3: Mais uma vez, estamos muito felizes, né, com o evento, e que bom que o tempo ajudou e o público está vindo. Quando a gente organiza um evento sempre é um desafio, né, do sucesso dele, de conseguir trazer o público e que as pessoas que participam, que são envolvidas, ficam satisfeitas. Então por isso estamos felizes, né, primeiro final de semana, com certeza durante a semana e no próximo final de semana vamos repetir o público e vamos reforçar o convite, né? Quem está em dúvida, venha para cá que ele não vai se arrepender.
1: Ah, não vai mesmo. Um tanto de delícia que tem aqui, né?
3: Ah, tem de tudo, né? Então, toda a variedade de produtos. Acho que é importante ressaltar, desde os produtos in natura, né? Produzidos na alface, repolho, então a bergamota, que é época, citros, né? Desde os produtos da agroindústria, né? Então, as agroindústrias de Nova Petrópolis, de Picada Café e de todo o estado do Rio Grande do Sul, com a mais diversa variedade de produtos, para todos os gostos e amores, né? Então, tem até o pessoal que gosta mais dos produtos mais naturais, para quem tem problema, por exemplo, de glúten, né? Então temos produtos sem glúten, né? Tudo que o consumidor possa imaginar está aqui na feira. E o principal sempre, produzido pelo nosso agricultor.
1: Show de bola, Ari, bom evento.
3: Obrigado e obrigado pela presença da Imperial. Sempre, sempre importante a Imperial estar presente e estar divulgando nossos eventos. Muito obrigado e venha nos prestigiar. Festival de Sabores da Colônia, na Rua Coberta, junto à Praça das Flores, aqui na Petrópolis.
1: Show de bola, Ari Belter, presidente do Sindicato dos Trabalhadores Rurais, Cristiano.
2: Samuca, vou entrevistar o meu parente, meu Sério? Primo, Alexandre Scheifler. Alexandre Scheifler, boa tarde, prazer primeiramente em ser teu parente, né? Em a gente se encontrar aqui. Quando o Ari falou, ele é Scheifler. Aí eu, Scheifler? Não, não pode, né? E aí a gente vai se encontrando e vai achando os parentes. Prazer enorme falar contigo. Bem-vindo, né, pela Rádio Imperial e da minha parte também, né? Acho que muito bacana a gente se encontrar num momento tão bonito, numa festa tão bonita, e pela pessoa, pela representatividade que tu tem aqui para nós todos. Boa tarde.
4: Boa tarde, Cristiano. É um prazer enorme estar aqui prestigiando esse evento, acompanhado da tua pessoa, que tive a oportunidade de conhecer pessoalmente, e do Ari Welter também, aqui presidente do Sindicato dos Trabalhadores aqui. É uma satisfação muito grande, uma vez que retorno às origens. A gente encontra aqui, meu bisavô aqui está...
2: Nosso bisavô, né?
4: Nosso bisavô está aqui enterrado. E o Friedrich, e isso...

0: satisfação muito grande a gente poder reencontrar as nossas origens e principalmente em um evento tão bonito quanto esse, que traz o resgate da cultura, da agricultura, todo esse envolvimento da agricultura familiar em especial no nosso dia a dia. E tem uma representação muito significativa isso pra gente, uma vez que é esse agricultor que labuta muito, que levanta cedo, que a gente não consegue dimensionar a importância dele, a não ser quando a gente olha para o nosso prato de comida e olha, diz, é esse cara que coloca a comida na nossa mesa. Então isso tem uma importância incomparável, sine qua non, quando a gente tem esse dimensionamento. E é importante esse evento aqui, Sabor da Colônia, que faz justamente esse resgate. Belíssimo desfile hoje à tarde aqui, que demonstrou a pujança da agricultura familiar, da agricultura aqui de Nova Petrópolis. Isso demonstra que nós temos ainda assim muito agricultor no meio rural. Nós precisamos fazer com que ele tenha incentivo, que ele tenha vontade de permanecer produzindo talvez a nossa maior importância que nós temos na nossa vida, que é alimento. Alimento com qualidade, alimento saudável e que consiga colocar na nossa mesa isso sempre, para que a gente precisa valorizá-lo, valorizar reconhecimento, e é uma festa que reconhece isso.
1: Com certeza, Alexandre. E eu fico tão emocionado agora, lembrando de tanta coisa, né? Porque o nosso bisavô, ele chegou aqui e ele teve que desbravar tudo isso, né? Junto com outros que vieram. E a gente hoje está aqui, bem dizer, representando aquilo tudo que ele começou lá na 1800 e alguma coisa, quando chegou até aqui, né? E hoje a gente tem uma celebração tão grande, tão grandiosa, com uma festa, assim, com os colonos vindo até Nova Petrópolis, até o centro da cidade, e não acontecendo mais o que justamente tu comentou. Havia um tempo atrás aquela saída do rural para a cidade, e hoje nós temos um regresso, né? Sabendo que na colônia é bom, na colônia rende, a gente pode ir sobreviver da colônia, né? Dos produtos, e hoje está aqui brindando com uma festa tão grande, com um público, um desfile, como tu falou, mas isso tudo relembra lá o passado, né? Isso é uma coisa muito bacana.
0: Perfeito, Cristiano. A gente, quando eu me deparo com atividade produtiva, eu tive a oportunidade de trabalhar no meio rural, né? Então, quando me lembro o quão difícil é a atividade produtiva, e hoje a gente olha para o nosso agricultor, o quanto ele é sofrido ainda trabalhar na roça, trabalhar mesmo com toda a mecanização, mesmo com tudo que nós conseguimos evoluir ao longo desses 200 anos da vinda desse pessoal para cá, ainda temos um trabalho laboral muito difícil, né? Muito difícil. Então eu fico imaginando isso há 200 anos atrás, quando eles chegaram aqui pela primeira vez, literalmente desbravando esses matos e realmente começando assim. Não tinham estrada, não tinham absolutamente nada. Tiveram que instalar aqui no meio do mato e tentar recomeçar as suas vidas, né? Então eu não consigo imaginar isso. Sinceramente, olhando para as dificuldades que a agricultura familiar e a agricultura de uma forma geral ainda tem hoje, eu não consigo imaginar o quão difícil foi isso no passado. E esse é um reconhecimento, é uma festa que ela traz um pouco desse reconhecimento a todas essas gerações, as gerações que vêm passar, que passaram e que estão laborando ainda nessa atividade, e que é de suma importância para a nossa vida. E nós, como poder público, temos esse compromisso, Cristiano. Acho que nós temos que olhar para isso e ver o que nós podemos ajudar, para que a gente consiga facilitar a vida dele e trazer cada vez mais políticas públicas que façam essa manutenção do que tu falaste, né? Como eu consigo manter esse jovem no meio rural? E ele vai precisar o quê? Agregação de renda, ele precisa ter acesso à tecnologia, precisa ter acesso à internet. Hoje nós estamos num mundo conectado, nós não temos como achar que nós não vamos ter isso. Ele precisa ter acesso à rádio, comunicação, informação, ele precisa ter acesso a todos os benefícios, vamos chamar assim, que nós encontramos aqui no meio urbano. Então, isso a gente precisa levar para esse meio rural, para que ele continue produzindo e continue agregando valor à sua produção e fazendo sucessão rural. Porque se nós não tivermos esse olhar com esse agricultor, infelizmente, nós vamos perdê-lo. E nós perdendo, consequentemente, nós vamos perder uma coisa muito importante para nós, que é o produtor de alimentos. Então, nós precisamos abraçar essa causa cada vez mais, incentivar esses agricultores e fazer com que a gente traga um olhar diferenciado para ele continuar produzindo aí para os próximos 200, 400, 1000 anos.
1: Show de bola, Alexandre. Muito obrigado, viu? Um prazer enorme falar contigo, mais ainda por ser meu parente, né? Sermos primos, né? Mas muito bacana. A gente já vai conversar mais um pouquinho fora do ar aqui. Samuca,

0: Vamos lá, porque deixa eu ver o nosso
1: passamos
0: horário.
1: Nosso... Meu Deus!
0: Eu ia atrasar o horário aqui pra gurizada. Não, mas ela está em tempo depois.
2: Eles podem tocar
0: mais. Vamos, Cristiano, agradecer mais uma vez toda a parceria que tivemos nessa tarde. Enfim, as pessoas que vieram aqui, as pessoas que estão em casa nos ouvindo também. Nosso abraço carinhoso, muito obrigado aí pela audiência de todos. Eu e o Cristiano agora passamos o bastão, né? Vamos adiante.
2: Vamos nos entregar.
0: Vem aí o Gabriel e o Maicon. O Maicon vai ser hoje o cara das bergamotas aqui. Bergamota Poncã, ainda não, né? Ainda, mas eu tenho em casa, bergamota tem. E ele tá doando bergamotas, ou vendendo. Não, tá doando. Só chegar no estande da Imperial aqui, pegar a bergamota com o Maicon. Combinado, daqui a pouquinho os guri vão estar por aqui. Cristiano, valeu a parceria, viu?
2: Show de bola. Obrigado, Samuca, mais uma vez. Show de bola. Nos encontramos na próxima quarta-feira, livre, leves e soltos.
0: No Viva Música. Valeu, gente.
2: Valeu, galera.
0: Até mais. Aliás, eu volto segunda.
2: Tu trabalha.
0: Amanhã eu tenho folga. Amanhã é volta segunda. E os guri vão tomar conta aqui daqui a pouquinho.
2: Show.
0: Valeu.

0: chopp e levanta lá em cima.
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0: 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Agora sim, né? Agora tô com o retorno daqui, né? Uma excelente tarde de sábado para você ligado na programação da Imperial FM. Estamos ao vivo direto na Rua Coberta, aqui no centro de Nova Petrópolis, Festival Sabores da Colônia. Que alegria estar fazendo parte desse grande evento e numa tarde tão gostosa como hoje, depois de uma semana de temperaturas muito baixas, de muito, mas muito frio aqui em Nova Petrópolis, também esse sábado de temperaturas para lá de agradáveis, trazendo tempo, além do tempo bom, uma movimentação muito grande. A gente pode afirmar que a Rua Coberta está praticamente lotada de pessoas, de turistas, gente de tudo quanto é canto visitando Nova Petrópolis e prestigiando esse grandioso evento. Muita gente que também já prestigiou o desfile dos agricultores há instantes atrás, e é uma alegria também muito grande estar dividindo esse espaço na companhia do meu querido colega e amigo Gabriel Zimmer. Boa tarde, Gabi.
1: Muito boa tarde, Maicon. Boa tarde, ouvintes da Rádio Imperial FM. Alegria toda nossa, né? Estarmos junto contigo de novo, né? Estarmos juntos em mais um trabalho de externa Imperial, que hoje, durante todo o dia, apresenta a programação direto ao vivo aqui do Festival Sabores da Colônia, na Rua Coberta e Praça das Flores, aqui em Nova Petrópolis, Serra Gaúcha. Você falava do movimento, Maicon, que loucura. BR-116, muita gente, né? E o destino, claro, a Serra Gaúcha, Picaracafé, Nova Petrópolis, Gramado, Canela, mas muita gente também parando aqui em Nova Petrópolis, conferindo um pouquinho do que é o Festival Sabores da Colônia, que iniciou ontem e segue até o próximo domingo, dia 6.
0: Com uma vasta programação, já vem sendo tratada, divulgada ao longo da programação da Imperial FM, tanto nos últimos dias como hoje aqui ao longo deste sábado, através dos nossos colegas também. A gente vai destacando também tudo o que acontece, tudo que vem pela frente ainda. E você que está pela região é nosso convidado mais que especial a visitar Nova Petrópolis, a visitar a Rua Coberta, o Festival Sabores da Colônia, e aproveitar tudo que de melhor tem o nosso interior daqui de Nova Petrópolis em termos de produtos da agroindústria, produtos coloniais, seja através de embutidos, bebidas típicas, enfim, né? Tem pães, cucas, bolachas, tudo de bom e de melhor do que a colônia, o interior de Nova Petrópolis tem para oferecer, está hoje concentrado nesse final de semana e no próximo aqui na Rua Coberta.
1: Isso aí, só lembrando, até o dia 5 de julho, né? Eu falei dia 6 antes, até o dia 5, então.
0: É isso aí.
1: Na Rua Coberta e Praça das Flores, bem no centro. E lembrando que o ingresso é gratuito.
0: Acesso totalmente gratuito, acesso totalmente livre. Aqui, pessoal que, claro, vem, né? Vai apenas pagar o estacionamento aqui nos arredores da Praça das Flores e também da Rua Coberta. E muita gente já passou por aqui, tem bergamota, pessoa que vem aqui pode pegar bergamota aqui com a gente também. Deixa eu dar uma espiada rapidão, como é que tá? Não, tem ainda.
1: Tem ainda, então dá pra fazer propaganda.
0: Dá pra fazer propaganda. Eu vi que tinha um pessoal pegando agora há pouco, então ainda tem. O pessoal ainda pode ficar à vontade, né, Gabi?
1: Isso aí, com certeza. E quem está nos ouvindo, né, a gente agradece a audiência e também o convite, 5432811510. Vai aí mandando o seu recadinho pra gente. Lembrando que hoje no palco tem Bia Sossec, pessoal deixou, já passou o som, tem banda Ecos hoje também, então tem muita música também neste sabadão aqui em Nova Petrópolis.
0: Eu tava lendo errado aqui, achei Sossec, não tem nada a ver com a Sossec, né? É Bia Sossec, às 17 é a abertura oficial e às 18h30 a apresentação de Bia Sossec aqui no palco da Rua Coberta. Além da agenda de shows, é também possível participar de atividades especiais, como oficina culinária gratuita de biscoitos de mel promovida pela Emater. Festival Sabores da Colônia de Nova Petrópolis, lembrando também, é uma realização da Prefeitura de Nova Petrópolis, Sindicato dos Trabalhadores e Agricultores Familiares de Nova Petrópolis e Picaracafé, Federação dos Trabalhadores da Agricultura do Estado do Rio Grande do Sul, a FETAG, Emater Ascari, Secretaria Estadual de Desenvolvimento Rural, com patrocínio de Sicredi, Sicoob e Bitcom e o apoio de Estâncias da Serra, Energias da Natureza e também da Roseflor. Movimentação, como a gente já vem destacando, é muito grande e promete ser assim ao longo de todo o restante deste sábado. E a gente tem a expectativa também, né, Gabriel, de que no domingo a movimentação se mantenha dessa forma, mesmo que a gente tenha a previsão de instabilidade nesse fim de semana. Olha aí, grande parceiro, Xuxa, olha aí. Lá de Três Coroas, o nosso amigo Xuxa, amigo ouvinte, visitando aqui. Nem dá uma palavrinha aqui, Xuxa. Ouvinte fiel, ouvinte assíduo da Imperial FM, visitando Nova Petrópolis, Festival Sabores da Colônia, tá bonito demais, não é? Boa tarde.
2: Boa tarde. A Imperial não pode faltar em primeiro lugar, né? Não, muito bonito o desfile, muito boa festa, o chopp geladinho, hoje tô de folga, posso tomar um chopp. Agora nós vamos degustar as coisa que tem para nós aproveitar e comer aí. Um abraço a todos.
0: Ganhar uns quilinhos também, né?
2: Tem que, né? Não dá para perder, deixar de perder.
0: Maravilha, bom passeio para ti e para a família.
2: Obrigado, tudo bom para vocês aí, ó. Imperial, sempre no rádio.
0: Legal demais.
1: Obrigado.
0: Grande Xuxa. Grande Xuxa, grande parceiro. Eu acho que o Cris tá com frio, olha ali, ó.
1: Olha aí, ó.
0: É, tá brincando de viking. Brincando de viking da Noruega lá. Mas é isso aí, né? Vamos de música, Gabriel?
1: Pode ser. Vamos
0: pra quem tá em casa acompanhando a gente, né? Claro, você pode seguir participando, mandando o seu alô, mandando o seu recado pra gente através do nosso WhatsApp. Qual é que é o nosso WhatsApp, Gabriel?
1: 5432811510. WhatsApp do estúdio. Já tem vários recadinhos por aqui.
0: Vamos lá, então.
1: E já vamos atender, pode ser?
0: Vamos lá.
1: Jairo César Santos, olha aí, ó. Boa tarde pra dupla. Tá dizendo aqui, né? Deixa eu ver aqui, né? Estamos na escuta, retornando à linha francesa baixa, pedindo atuais para a turma, né? O Xuxa, motorista da Tupantur. Até a próxima, valeu, bom retorno e obrigado por terem vindo, hein? Também o Jairo César Santos e o João, lá de Arroio dos Ratos, mandando um abraço também.
0: Vamos lá então, vamos de música, Gabi?
1: Vamos lá.
0: Vamos trazendo a nossa programação musical que a gente vai mandando também direto daqui da Rua Coberta do centro de Nova Petrópolis, nesse grande evento, Festival Sabores da Colônia, e a gente segue com a Paloma Blanca, os reis do baile, os atuais. Agora, 4:12, boa tarde.

0: Obrigado pelo aplauso, obrigado.
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0: Tá aí então, né? A banda Saxônia com a música Auf dem Gelben Wagen. Antes, recordando o passado, Sax e Companhia Manchester, aqui na programação da Imperial FM. Nós que estamos direto desde as 9 da manhã, transmitindo direto da Rua Coberta, no Festival Sabores da Colônia, evento que segue até o dia 5 de julho. Rua Coberta e Praça das Flores, com acesso totalmente gratuito aqui no centro de Nova Petrópolis, Gabriel.
1: É isso aí, a movimentação muito grande, né, Maicon? Muitas pessoas chegando e conversando com a gente, pessoas que vêm aí de todas as cidades da região, né? E temos, inclusive, recado do pessoal de Ivoti, que está aqui com a gente, né?
0: É isso aí, pessoal de Ivoti, tu lembra o nome deles?
1: Eu acho que é Frederico.
0: É, eu não tô lembrado.
1: Ó, e pra filha Alice.
0: Ah, pra filha Alice.
1: Alice, eu lembro, né?
0: É, ali de Ivoti, não é?
1: Isso aí, estão ouvindo aqui.
0: Tá, mas é... Vamos falar baixinho, que eu não lembro, eu já esqueci o nome.
1: Faz parte.
0: Mas deixa eu trazer, posso trazer informação, Gabriel?
1: Pode.
0: Inscrições abertas para o Programa Nacional de Crédito Fundiário. Essa informação já foi divulgada também, inclusive na programação da Imperial FM, através do programa Falando com o Produtor. O Programa Nacional de Crédito Fundiário, uma política pública federal que oferece financiamento com juros baixos e prazos acessíveis para agricultores familiares, assentados da reforma agrária e jovens do meio rural, para que possam adquirir terras. Além de promover o acesso à terra, o programa contribui para combater o êxodo rural, fortalecer a sucessão familiar no campo e integrar outras políticas públicas voltadas ao desenvolvimento rural e fortalecer a agricultura e pecuária familiar como base da produção de alimentos. Para maiores informações, você pode se dirigir ao Sindicato dos Trabalhadores da Agricultura Familiar, para quem é de Nova Petrópolis e região, aqui no Sindicato de Nova Petrópolis ou na sua região aí, na sua cidade também.
1: Deixa eu mandar um abraço para Maria Schneiderville, tá mandando aqui o seu abraço e o seu boa tarde. Valeu, Maria. O Roberto Berto Batantol Balarrai, olha aí, ó, fazendo a sua caminhada com a Rádio Imperial. Olha aí, ó, tá levando o seu radinho junto na caminhada, viu?
0: Oh, olha aí.
1: Alô, Jenny Godoy, boa tarde para você também, Jenny. Obrigado pelo carinho da audiência.
0: A Geni sempre com a gente também, né? Você pode também mandar o seu alô, mandar o seu recado para o nosso WhatsApp, o 5432811510. A gente segue acompanhando toda a movimentação, que está muito grande, conversando com muitas pessoas, como o Gabriel falou, param para conversar com a gente, trocar uma ideia, pedir informações, conhecer também os locutores, conhecer o Jonathan, né? Conhecer o Babalu. Conhecer essa turma aí que são personagens aqui de Nova Petrópolis também. Temos música no ponto, Gabriel?
1: Temos a Alice, né, pro pessoal lá de...

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0: Super Banda Santa Cruz e a Valsa Suave. Antes teve também a Banda Mariá, com a participação do Paulinho do PF do Bailão, e a música Garçom, Flippers e Atuais também desfilou por aqui. Aliás, tem mais uma dos Atuais, a Senhorita, que foi pedida aí do Roberto Berk. Daqui a pouquinho a gente traz ela também. A Odila em Caxias do Sul. Boa tarde, Gabriel e Maicon. Mais uma dupla na programação da Rádio Imperial. Parabéns, meninos. Estou na escuta desde as 8 horas da manhã. E vou continuar. Isso aí, siga conosco, viu, Odila? Um abração pra ti. O Maicon hoje tá em jornada dupla, né? Já esteve hoje pela manhã, agora. Tamo junto, né? Faz parte.
1: Faz parte. Precisar, vamos pra mais uma, né?
0: Isso aí, se precisar, chama nós que nós vamos pra mais uma. Não tem problema, né?
1: É, não tem tempo ruim pra nós.
0: Não tem.
1: Falando em tempo ruim, tempo já mais fechado aqui em Nova Petrópolis. Eu estava acompanhando agora mesmo também o Emílio Gabriel, imagens de satélite mostrando, né, a instabilidade vindo da região dos estados mais ao norte, né, Santa Catarina e Paraná. Tem lugares que já chove por lá, região norte do Rio Grande do Sul já tem pontos com chuva também, como Passo Fundo, por exemplo. Então, você que está acompanhando a gente pode também, né, contribuir com a gente, contando como é que está o tempo aí na sua região através do nosso WhatsApp, 5432811510.

0: chuva não deve, segundo a meteorologia, vir para cá hoje ainda. Se vier mais ao longo da noite, no domingo, amanhã, sim, a previsão é de chuva para nossa região também.
1: Isso aí, vamos lá, quero só aproveitar aqui e mandar um abraço também pro pessoal que me chamou, o Joel, de Dois Irmãos, mandou um abração aqui para nós também, desejando um bom trabalho, obrigado, viu, Joel? Abraços para ti, um bom sábado e um bom final de semana. E o pessoal pode seguir participando, né, Maicon? 54-3281-1510. Dentro de instantes também ocorre a abertura oficial.
0: É daqui a pouquinho, hein?
1: É, daqui a pouquinho. E hoje ainda tem Bia Sossec, tem Banda Ecos, então você que tá pela volta, vem pra cá, vem se divertir, vem dançar, fazer a festa, né? Se deliciar aí, muitas delícias, sendo só com o cheirinho aqui já dá.
0: Nossa,
1: uma água na
0: senhora,
1: boca,
0: aquele. Eu não sei de onde tá vindo o cheiro de catovalquilha.
1: Meu Deus.
0: Tem bolinho de batata sendo preparado direto aqui na volta da gente. Aí você que tá ouvindo a gente, imagina como a gente tá aqui. No verdade. Meio do cheiro do bolinho de batata. Agora uma coisa me chamou a atenção. O pessoal da Típica, a bandinha Típica já se apresentou pra hoje,
1: sim,
0: né?
1: Sim, já.
0: O Henry, a turma está aqui do lado. Agora é a primeira vez que... Não, mas ali tá meio termo. Eu ia dizer que é a primeira vez que eu vejo os músicos ao invés de chopp tomando sorvete.
1: Viu?
0: Olha só.
1: Seu Beto Zanquim, também o Márcio.
0: A gente não cansa de se surpreender, né?
1: É verdade.
0: faz parte. Vamos de quê, Gabriel?
1: Pode ser a senhorita dos atuais?
0: Vamos lá.
1: Vamos lá, então.

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0: né, Maicon?
1: É.
0: Isso aí, a galera vem conversar com a gente, né?
1: Aí a gente se perde no tempo, né?
0: A gente se perde no tempo, mas é coisa boa demais esse carinho todo que a gente recebe, né, da nossa audiência.
1: É verdade. Rua Coberta, no centro de Nova Petrópolis, recebendo então o Festival Sabores da Colônia nesse final de semana, movimentação muito grande por aqui. Deixa eu aproveitar também, trazer, antes da música, antes da gente dar sequência, já, tá chegando o Baila Baila aqui também, mais informações do Sindicato dos Trabalhadores Rurais de Nova Petrópolis. Estão abertas as encomendas de sementes de milho, 100% safra 2026-27. A todos os agricultores, a informação que já estão abertas as encomendas de milho, então, né? Os agricultores podem estar encomendando no balcão do sindicato até o final do mês, né? Para mais informações é no 54-3281-1266.
0: Vamos atualizar os recados, Maicon.
1: Vamos lá, tem
0: você,
1: recado.
0: Você pediu informações sobre chuva, olha aqui, ó. Boa tarde, em Garibaldi começou a chuviscar. O recado do Silvio Wechenfelder. Obrigado, Silvio.
1: Obrigado.
0: Pela audiência e pela informação. Boa tarde, Gabriel e Maicon. Aqui chove o dia inteiro, já deu em torno aí de 30 milímetros. O Manuel Franz, de Santa Terezinha, do Itaipu, no Paraná, oferecendo a próxima música também para o Edemar Malman. Valeu, Manuel. Grande abraço ao amigo. Aqui em São Pedro do Iguaçu, no oeste do Paraná, já amanheceu chovendo, muita chuva, raios e trovões. É o recado da Norma Royer. Valeu, Norma. A Bonnie Fritz, bairro Floresta, Gabriel e Maicon, Alas Good. Bom Alas. Finalzinho aí de sábado. Então no chimarrão por aqui. Nós também vamos mateando, tomando o nosso chimarrãozito por aqui, né?
1: Até eu acho que também que na hora de encilhar esse mate.
0: Tá na hora.
1: Ou dar uma renovada.
0: Dá uma renovada
1: nele, né? Tá meio lepsh.
0: Yeah,
1: né? Yeah. Mas tá bom, a gente vai providenciar isso. A Vone tem duas rodadas aí de estima, né, Vone? De manhã cedo, depois da caminhada e à tarde também. Eu tenho que tirar o chapéu, Gabriel, para a Vone. E de manhã cedo, às vezes, depois das 6, ela manda mensagem que voltou da caminhada. Olha, e ela está no chimarrão. Eu tenho uma admiração.

0: aglomeração muito grande, pessoas que já de manhã cedo, muitas vezes quando a gente está indo para a rádio, ainda de madrugada, já tem gente caminhando, já tem gente pedalando, já tem gente fazendo a sua atividade física. Eu de manhã, quando eu acordo, mesmo quando não tenho que fazer o horário da rádio, eu tenho uma disposição muito grande também, Gabriel.
1: É mesmo?
0: Mas para virar pro lado e continuar dormindo. A minha disposição é essa.
1: Essa. Mas é legal demais, sim, viu, Maicon? Essa questão aí das caminhadas, né? Para começar bem o dia, né? Dar uma movimentada no corpo, dar uma esquentada. Mas agora com esse frio, confesso que também fico com medo, viu?
0: Os benefícios são muitos, né? Para quem faz atividade física de manhã cedo, os benefícios são muito, especialmente nessa época do ano, segundo especialistas, né? Que não é o meu caso, mas a gente sabe aí que os benefícios são grandes para espantar o frio, reforçar a imunidade, né? Manter a nossa circulação sanguínea em dia é muito bom. Mas haja coragem também,
1: haja,
0: né?
1: Haja coragem.
0: Que barbaridade.
1: Vamos ver se não tem mais nenhum recadinho. E se não tiver, vamos de música, pode ser?
0: Pode ser, vamos lá então.
1: Vamos lá.
0: Partiu.
1: Vamos com o Netzkaspan. Baila, baila.

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0: Aí a banda Periquito Polca do Garnizé, Imperial FM, agora 5 horas, 5 minutos, 5 e 5. Eu vou ter que dar uma olhada no celular mesmo, como é que tá a temperatura aqui no centro de Nova Petrópolis, na tarde desse sabadão, até porque a gente tá bem perdido em relação ao tempo, né? Mas segundo a temperatura que marca aqui no celular, que está carregando e não carregou ainda, agora sim Nova Petrópolis com 19 graus, temperatura de referência aqui em Nova Petrópolis, tempo nublado. Chuva está longe ainda, mas está a caminho, mas nada que estrague o brilho, tire o brilho desse grande evento que acontece aqui na Rua Coberta em Nova Petrópolis, Festival Sabores da Colônia. Estava conversando agora há pouco, Gabriel, com o Jair Willick, da Irmãos Willick, lá do Arroio Paixão, e foi um desfile, segundo ele também, onde tudo deu certo, onde distribuíram muito caldo de cana. O pessoal adorou essa iniciativa por parte dos produtores lá da localidade, os produtores de demais localidades aqui do interior de Nova Petrópolis também fizeram distribuição de produtos da agroindústria para o público visitante. O pessoal adorou, então sucesso total no desfile desse ano.
1: Pessoal que vem aqui conversar com a gente, né? Muita gente elogiando justamente o desfile, né? Pessoas que vêm da região metropolitana, vêm justamente a Nova Petrópolis conferir isso, ver de perto, né? O desfile, participar, poder interagir então com o produtor rural, com o agricultor. Isso para eles também se torna um momento muito marcante para o evento.
0: Né? Muito especial, justamente isso para quem vem de cidade, da cidade grande, onde não tem mais esse contato, né? Com esse estilo de vida. Uma coisa que para nós aqui é
1: normal.
0: Absolutamente normal, absolutamente comum. Muitas pessoas na cidade grande que têm raízes nesse meio, então eles vêm para matar um pouco, né? Matar um pouco da saudade, sentir de novo esse gostinho desse momento aí. E olha o jogo lá na TV, né, Gabriel? Sim, então, olha, já tem Inglaterra em campo, né? Jogaço.
1: Falava com o senhorzinho lá de Arroio dos Ratos, e ele disse que o filho dele, eu só não vou mais lembrar a idade, né? Mas nunca havia visto uma carroça, né? Um carro de boi, nunca tinha visto.
0: Essa é a realidade então, de toda uma nova geração, na verdade.
1: Então ele vem aqui e pôde ver, né? Uma carroça, uma coisa como você falou, para nós é super normal, mas para quem é de fora, até para os jovens, não precisa às vezes nem ser de fora. Pode ser do interior, mas tem muitos que não tem mais isso na sua propriedade.
0: No seu cotidiano.
1: No cotidiano, né? Trocaram por trator, né? Aí tudo foi inovando, né? Mas teve a oportunidade, então, de conhecer. E ficou muito feliz de conhecer uma carroça.
0: Que legal. Parabéns, então, aos organizadores e idealizadores desse desfile sensacional. Parabéns aos produtores rurais que trouxeram aí o seu maquinário agrícola, seus animais, as suas carroças, a sua produção rural aqui de Nova Petrópolis. Parabéns a todos os produtores aí por esse grandioso evento, então.
1: Maravilha.
0: Tem recado ali, eu vi que te mostrou uma foto
1: O Rodrigo Gaiteiro, tá de boa, viu? Daqui a pouquinho ele vai chegar por aqui, porque ele é fã da Bia Sossec, daqui a pouco ele vai estar por aí.
0: Ah,
1: viu?
0: Daqui a pouco vai estar por aqui. 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Falava de Copa do Mundo, tem um baita telão aqui do nosso lado também para a gente acompanhar o jogo que vem pela frente. Me parece que é Inglaterra, mas não dei a devida atenção, né?
1: 17 horas e 9 minutos, este é o nosso encontro aberta e Praça das Flores aqui em Nova Petrópolis.
0: Daqui a pouco eu trago mais aqui informações a respeito da programação de amanhã.
1: Isso aí.
0: Para daqui a pouquinho.
1: Tá legal. Hoje, às 18 horas, tem Panamá e Inglaterra. E no mesmo horário, Croácia e Gana.

0: Não, 18 horas então.
1: Maravilha, vamos de mais música?
0: Vamos lá. O que você separou aqui?
1: Brilha som.
0: Brilha som.
2: Pra cantar som, vamos lá. 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
4: E retornamos na Rua Coberta, centro de Nova Petrópolis, Imperial FM, desde desde as 9 da manhã, transmitindo direto do Festival Sabores da Colônia, registrando toda a movimentação, público ainda muito grande. Pessoal, aproveita, traz seus pets aqui, né, Gabriel?
5: Isso aí.
4: Mas tem uns aí que parecem uns terneiros. Vamos... Minha nossa.
5: É verdade.
4: Man de esquina. Sincrosvin Hemas.
5: Eu só. É.
4: Não, mas muito bonito, muito, muito bonito. Tá valendo, né, levar, trazer a cachorrada para passear também, né? Desde que o pessoal tenha os devidos e obrigatórios cuidados, né? Com o seu animalzinho, com o seu pet. Poderia ter trazido os meus também.
5: Isso aí. Deixa eu aproveitar aqui, Maicon, e mandar um abraço. Olha aí, agora sim, né? A Janete Silva, da Linha Brasil, tá acompanhando a gente. Pede música do Bruno Marrone. Buenas na escuta aqui na Áustria.
4: Olha só.
5: Aí. Até vou deixar pra ti esse aqui, ó.
4: Vamos ver, deixa eu... Até...
5: Pedido Kastelrutter.
4: Reunidos no Alpe... El Pla do... Como é que... Deixa eu tirar aqui. É... Aí, quem sabe. Agora sim, né? É, agora eu vi aqui quem é que tá mandando.
5: É o meu xará, Gabriel.
4: Reunidos no Alpe Elpla do chefe Anselm. Chris Anselm. Se puder, roda uma do Kastelrutter. O pessoal lá gosta muito do Kastelrutter. O amigo ouvinte aqui, de manhã cedo, às vezes ele manda aqui as imagens que são um espetáculo da produção leiteira. Gado pardo suíço, vacas da raça pardo suíço. Olha só essa aqui. É um espetáculo, lugar encantador mesmo, né? Muito obrigado aí o pessoal, o Anselm e a turma lá que está na Áustria. É o René Postai aqui. Opa. Que está mandando então as imagens. E a gente, claro, vai trazer já na sequência uma do Kastelrutter Spatzen para a turma de lá curtir também, né? Olha só, estão num vinhozinho. Ô, coisa bem boa. Tá valendo. Oscar Miller em Gramado, 17 graus, tempo nublado em Gramado também aqui do ladinho, né? Tem mais aqui? Vamos ver, boa tarde. Que legal vocês fazerem esses comentários sobre isso do interior. Eu tinha boas lembranças. Gabriel e Maicon, grandes comunicadores. Obrigado, Loiva Brown Arnold, dois irmãos.
5: Braços, Loiva.
4: Dois irmãos, vamos combinar, né? Dois irmãos que também preservam muito dessa característica muito, de muito interior. Aqui do Rio Grande do Sul tem muito dessa coisa de interior e também tem os seus eventos voltados, né, para a produção primária, para a agricultura aí na encosta da serra.
5: Isso aí.
4: Deixa eu aproveitar e trazer, ou tu quer trazer a informação aqui? Deixa eu trazer então da programação de amanhã. Enquanto isso, o Gabriel vai atualizando aí.

0: Amanhã, no domingo, a programação aqui do Festival Sabores da Colônia, a partir das 8 horas, tem a segunda caminhada do Cispatada, a caminhada da batata doce. É, Pousada Verde, Paraíso em Nove Colônias, a concentração, percurso de 13 quilômetros, barbadinha, mas a altimetria não é tão barbadinha não, é 673 metros. Inscrições e mais informações você pode fazer através do WhatsApp 5199-888-1830. Às 9 da manhã aqui na Rua Coberta, a partir das 9 da manhã tem bandinha típica aqui na Rua Coberta e arredores, na volta aqui da Rua Coberta, na praça. E Avenida 15 de Novembro, 13 horas passeio turístico, inicia na linha Araripe, no Aromas do Sítio, visita a produção artesanal de geleias, geleias florais e biscoitos sem glúten e lactose, em mais de 15 opções, que bacana, hein? Para inscrições e informações é no 549-9964-1-5665. A partir da tarde, aqui na Rua Coberta, 13 horas, tem grupo de danças Sun and Shine. 14 horas, a apresentação da Banda Real de Nova Petrópolis. Às 17 horas, Banda G10. 18h30, Jogos Coloniais. E às 20 horas, a apresentação, deixa eu ver aqui, Destaque Nacional. Daqui a pouco a gente traz também, né, a programação que ocorre no decorrer da próxima semana, alusiva aqui ao Festival Sabores da Colônia e também, claro, a programação do próximo final de semana.
1: Lembrando, reforçando, né, Maicon, de segunda a quinta-feira, a programação é das 9 às 18 horas e nas sextas, de sextas a domingo, das 9 às 20 horas. Hoje vai muito além, né?
0: Olha, com a movimentação, com o público que está marcando presença hoje aqui, o pessoal está super à vontade, né? O pessoal passeia, está sem pressa, está curtindo os amigos, curtindo família, curtindo as atrações aqui da Rua Coberta, que o ambiente, a atmosfera aqui é muito convidativa, é muito familiar e não tem como a gente também não se contagiar com esse ambiente todo. Não, exatamente, tem como a gente não ficar com fome, né? A gente reforça. Vamos bater de novo nessa tecla.
1: Vamos
0: do
1: bater nessa tecla.
0: Do bolinho de batata, que o cheiro tá danado aqui, né? Tá uma delícia, vamos ter que descobrir de onde está vindo. E para quem quiser mais informações também, né, pode buscar aí nas redes sociais Festival Sabores da Colônia no Instagram. Vamos de música? Vamos lá?
1: Pode ser? Kastelruther?
0: Kastelruther para a turma lá na Áustria que está curtindo a gente então.

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0: Os Serranos e o Pupurri de Bugios. Antes teve música com os Montanari e também Kassler Utterspatzen. Agora 18 minutos nos separando das 18 horas. Por aqui também uma fina garoa, né, Maicon? Já recebendo a instabilidade também aqui em Nova Petrópolis.
1: Me pegou de surpresa essa informação aí, viu? Né? É uma garoa, mas segundo a meteorologia mesmo, conforme a previsão, não vai passar muito disso, talvez uma pancada, mas no decorrer da noite, sim, que a chuva deve se instalar, deve vir com um pouco mais de força, mas chuva mesmo prevista para amanhã.
0: Amanhã. Deixa eu aproveitar aqui, Maicon, e também atualizar os recadinhos da nossa audiência, o Rodrigo Gaiteiro, deixa eu ver aqui, né, um abraço para nós aqui em Ipira, Piratuba, Santa Catarina, isto logo mais à noite, festa junina.
1: Olha
0: aqui
1: que legal.
0: Cervejaria Berg, o Diego. Olha. E a Andriza, Bronze, estão pedindo uma da banda Goela Seca, valeu, Diego.
1: Eu já tô com saudade dessa região ali.
0: Que região bonita.
1: Peritiba, viu? Piratuba, olhando aqui para aquela região, tem instabilidade também. Norte do estado do Rio Grande do Sul registra nesse momento chuva, cidades do norte do estado também, a região de Juí, região de Passo Fundo, Vacaria também, tempo já mais instável agora nesse comecinho já de noite de sábado, e aqui na região aos poucos também, né, a instabilidade vai tomando conta.
0: Isso aí. O Cláudio de Chapecó, Santa Catarina, tá no Chimarrão, também gostaria de ouvir uma do Kastel Rutter, Hast du Zeit. O alô também do Valdir Miller, mandando um vídeo aqui pra gente, né, Valdir, obrigado aí pela sintonia. André, na cidade de Agudo, curtindo a programação, pé de corpo e alma, vem morena, abraços, André, obrigado aí pela tua audiência.
1: Vai mandando teu alô, vai mandando teu recado, teu pedido. Pedido também no 54-3281-1510. A tua mensagem cai direto aqui para nós, na Rua Coberta, no centro de Nova Petrópolis. Festival Sabores da Colônia, nesse momento, então, está acontecendo a abertura oficial do evento. Daqui a pouco é 18h30, né? Bia Sossec.
0: Isso aí, 18h30, Bia Sossec.
1: Bia Sossec, 18h30, aqui ao vivo na Rua Coberta. Que ainda, apesar da instabilidade, o pessoal não foi embora, né?
0: Não.
1: Quem tava pela praça, quem tava contemplando a praça, tirando foto, passeando, veio todo mundo pra cá, todo mundo pra debaixo da Rua Coberta.
0: Isso aí.
1: Vamos com mais música,
0: vamos,
1: Gabriel?
0: Pode ser a Goela Seca agora?
1: Vamos lá.

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0: 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Retornamos com a programação da Imperial FM, direto da Rua Coberta de Nova Petrópolis. Festival Sabores da Colônia, transmissão sendo transmitida daqui desde as 9 da manhã deste sabadão. No momento, tempo instável, com uma fina garoa aqui em Nova Petrópolis, temperatura de referência na casa dos 16 graus, Gabriel.
1: É isso aí, vamos lá, vamos trazer mais recados por aqui, Maicon.
0: Vamos lá.
1: O Flávio mandando um abraço para os amigos argentinos que estão de visita.
0: Olha que tal.
1: Ned, Eliseu e Elizabeth. Valeu, Flávio, um abração aí pra vocês. Quem mais? O Ricardo Vaz, de Jaraguá do Sul, Santa Catarina, pede uma do Adler's Band, já vamos trazer. O André Reginato, de Farroupilha, bairro São José, uma música especial pra mãe Ana. Quem mais? Deixa eu ver aqui, Gabriel e Maicon, de Canoas pra Joinville, na casa do filho Rodrigo, matando a saudade. Peço uma música aqui, a Liane Marcos. Valeu, Liane. Aproveite bastante aí o passeio, curta bastante a família, né? Gabriel e Maicon, Vitor Maine do Matiel Parece Novo, se possível música, as músicas alemãs do Nelson Milk, do Encanto. Um ótimo final de semana pra vocês, um Lotz Aschkutken, Gel Vitor e Avô, Elisabetta Buffler, em Padre Eterno Baixo. Abraços, estamos bem, Gabriel e Maicon. Olha só, deve ser legal trabalhar em dupla. Ah, com certeza, viu, Lenise? Abração aí pra ti, pra toda a família, um bom final de semana também. Direto de Três Passos, Edinho e a esposa Carla, pedindo Bar da Esquina com a banda Passarela. A gente já programa por aqui.
0: Que maravilha, eu tava dando uma passeada agora há pouco, quando deu realmente tempo pra dar uma caminhada, ver a movimentação, ver os estandes aqui. É cada delícia que a gente vê, queijos dos mais variados tamanhos e tipos, embutidos. É, também muitas variedades de embutidos, tem flores, tem orquídeas, tem vinho, tem geleias, tem mel, tem muita coisa bacana para o pessoal que vem de visitar Nova Petrópolis, para o pessoal que vem visitar os Sabores da Colônia, levar produtos da produção local para casa, levar para a cidade. Sim. Coisas que certamente o pessoal só vai encontrar mesmo direto do produtor. E aqui em Nova Petrópolis, aqui na Rua Coberta, é uma oportunidade sensacional para o pessoal poder levar produtos de qualidade para casa.
1: Isso aí, exatamente. E claro, a gente precisa agradecer muitas pessoas relatando que estão retornando para suas casas, estiveram hoje durante o dia aqui, que voltem, né? Tem amanhã, tem durante a semana, tem no próximo final de semana, tem muito evento ainda pela frente, venham novamente para o Festival Sabores da Colônia. E quem tá pela região, tá vindo para cá, vai ser com certeza muito bem-vindo. E quem tá de bobeira em casa, venha, porque tem muita festa ainda pela frente. Bia Sossec, tem banda Ecos hoje por aqui ainda, então muita festa ainda, muita festança.
0: Vai ter muito bailão.
1: Isso aí.
0: O pessoal vai poder dançar à vontade. Falando em dançar, falando em bailão, falando em o pessoal poder dançar à vontade, Gabriel, o tempo passa tão rápido, né? A gente já tá virando uma página do ano, estamos já virando a página do primeiro semestre de 2026, já entrando no segundo. Depois desse evento, não vai demorar, o que que nós teremos? Festival de Folclore, Festival Internacional de Folclore, mais uma vez batendo a nossa porta. Vai mais uma vez movimentar muito Nova Petrópolis, vai movimentar toda a cadeia produtiva, rede hoteleira, restaurantes, comércio em geral aqui de Nova Petrópolis. E todo mundo aqui na cidade sempre anseia muito, sempre aguarda muito por esse momento, por esse período do ano, para acompanhar as lindas danças dos grupos, especialmente dos grupos internacionais, os grupos que vêm de outros estados brasileiros se apresentar aqui também. É um colorido, é uma diversidade cultural muito bonita que encanta quem visita, encanta nós também, né? Moradores e pessoal da comunidade local.
1: Com toda certeza, mais um fantástico evento aqui em Nova Petrópolis. Então, o 53º Festival Internacional de Folclore.
0: Né? Isso aí, a gente não tá com a data na ponta da língua aqui, mas daqui a pouco a gente confirma aí o período aí do Festival Internacional de Folclore da edição 2026.
1: Robson Pfeiffer, de Santos Reis, Montenegro, para oferecer para Aline Cristina Raubert a música Dominique. Vilmar, de Bom Princípio, também tá ligado conosco, uma boa noite para você.
0: 5432811510, você segue mandando o seu recado, você segue mandando a sua participação, o seu alô, conta como é que tá o tempo aí na sua região também. Fique à vontade em interagir comigo e com o Gabriel. Bom de música! Sucamon!

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0: Só faltou o Nelson Milk cantar um trecho ali, Espila, Pesa, Vida e Pelé.
1: Grande Nelson Milk, hein? Essas são as alemãs do Nelson Milk, musical Encanto. Mandar um abraço aí pro Mauro, pro Marcos. Ontem o Mauro esteve lá no estúdio da Imperial, trazendo mais uma novidade do DVD de 30 anos do musical Encanto. João e Maria, participação do Rainha Musical.
0: Gabriel, que cheiro é esse? Tá vindo pra cá esse aroma
1: meu
0: agora?
1: Meu Deus do céu, agora
0: eu
1: sim.
0: Eu acho que, não sei se é hambúrguer ou o que que é. Meu Deus. A gente vai ter que apelar, Gabriel.
1: Vamos lá.
0: Mas deixa eu trazer então um complemento da informação a respeito. A gente estava comentando antes sobre o Festival de Folclore, que entra na sua 53ª edição aqui em Nova Petrópolis, de 16 de julho a 2 de agosto, aqui na Rua Coberta, com acesso, claro, gratuito também. E quem quiser conferir no site Festival de Folclore, tem até a contagem regressiva. Olha que bacana, faltam exatamente 19 dias e uma hora. 19 dias e uma hora, que bacana. E 30 segundos. É isso aí. Mas ainda vamos trazer também, Gabriel, pode ser a agenda do cronograma dos próximos compromissos aqui do Festival Sabores da Colônia. Ao longo de toda a semana que vem vai ter programação, claro, que você pode conferir no site, né, tanto da Prefeitura como nas redes sociais do Festival Sabores da Colônia. Mas na próxima sexta-feira, já às 14 horas, tem Bandinha Típica se apresentando por aqui. Apresenta às 15 horas, Pedro Augusto Ludwig. 17 horas, recital do grupo da formação musical de Nova Petrópolis. Na sexta-feira, então, Bandinha Típica. Às 14h30, a dupla Thiago e Jonathan. 19 horas, Banda Brilhação. Olha só, Brilhação.

0: Próxima sexta, aqui na Rua Coberta. Sábado, 9 da manhã, já tem bandinha típica. Às 11 horas, oficina culinária da Emater. 13h30, tem The Organics Eco Park na linha Imperial. Caminhada de 6 quilômetros também. Inscrições também pelo 5199-888-1830. Às 14 horas, aqui na Rua Coberta, Care Fest da Imperial FM. 16 horas, apresentação musical com banda Periquito. Aproveitar e agradecer o Jairo, né? Pelas geleias aí da produção deles, né?
1: No House.
0: Isso aí. 18h30, próximo sábado, tem Jogos Coloniais. E às 19 horas, banda Nave Som. No domingo que vem, 9h30. Próximo domingo, dia 5, 9h30, apresentação de. Vai ter bandinha típica, já se apresentando por aqui também. E ao longo do domingão, deixa eu virar a folha aqui. A gente tem que fazer meio que um malabarismo. 13 horas tem passeio. E ao longo de toda a tarde, aí 16 horas do próximo domingo, tem Banda Rosas, 18h30, Jogos Coloniais. E às 19 horas, para fechar, Sandro Coelho e banda. Muitas atrações ainda.
1: Muitas atrações.
0: E sempre reforçando, acesso gratuito aqui na Rua Coberta de Nova Petrópolis.
1: Pessoal que quiser acompanhar toda a programação completa, né? Não conseguiu pegar todas as atrações, é só acessar o Instagram do Festival Sabores da Colônia, também as redes sociais da Prefeitura aqui de Nova Petrópolis, por lá também todas as informações.
0: E o pessoal pode ficar à vontade também para dar uma curtida, dar uma conferida nas fotos que estão nas redes sociais da Rádio Imperial FM também, né? Aqui, alusivas ao Festival Sabores da Colônia.
1: Nicolás e Márcio Setenarski, na escuta em São José dos Pinhais, grande abraço. Jair Fassbinder em Arabutã, Santa Catarina. Bonzinho Wolf, boa noite, Gabriel e Maicon, ótimo final de semana a vocês igualmente. O Vilmar Vare, o Xuxa do táxi, retornando da festa, estava tudo muito bom, o desfile nota mil, os comes também e a hospitalidade de vocês nota mil. Valeu, Xuxa,
0: valeu,
1: bom
0: Xuxa.
1: Retorno, hein? Bom retorno pra ti.
0: É isso aí, bom retorno, sempre bom rever o amigo.
1: Isso aí.
0: Vamos de música, Gabriel?
1: Vamos de música, vamos lá, vamos sim, vamos trazer. Daqui a pouquinho tem o Entardecer na Querência, né?
0: Daqui a pouco tem Entardecer na Querência, segue ainda aqui na Rua Coberta, cerimonial de abertura, já dura um tempo, ainda está em andamento, e previsto para, deixa eu ver agora, são 18h33,
1: isso aí.
0: Daqui a pouco também tem Biasosec.
1: Isso aí, vamos de Passarela.

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6: Tá feito o convite. Agora 18 horas e 39 minutos, 21 minutos nos separando das 19 horas. Aqui tem um recado pro pessoal lá de Caxias do Sul. A nora Manuela e o filho Matheus deram uma passadinha aqui no nosso estúdio, mandaram um abraço pro sogro e pai Danilo Stanlivieri, isto de Caxias do Sul. Alô, Danilo, em Caxias, acompanhando a programação da Imperial, recebendo o um abraço, então, da nora Manuela e do filho Matheus, deram uma passadinha por aqui e mandaram um abraço aí pro senhor. Marcelo, em Santa Catarina, curtindo a gente, quem mais? Deixa eu ver aqui. O pessoal de Cunha Porã, Santa Catarina, o Nelto e a Dalira Fischer, com chuva em Cunha Porã.

0: Claro, uma boa noite pra vocês, hein?
1: Olha quem tá vindo aí, Gabriel.
0: Opa, olha quem
1: tá vindo aí pra dar um oi pra nós aqui. Eu fui dar uma volta pra lá e achei essa mocinha aqui com a família passeando lá nos estandes, lá nossa amiguinha Raíssa. Tudo bem, Raíssa?
2: Tudo bem.
1: Tá legal demais a rua coberta, né?
2: Muito.
1: Você já provou alguma coisa das comilanças que tem por aqui?
2: Ainda não, mas eu tô afim de provar.
1: O cheirinho tá bom, né? O cheirinho no ar tá convidativo.
2: Sim, tá muito bom.
1: Bom passeio pra ti e tua família, tá?
2: Obrigada.
1: Nossa amiguinha Raíssa, lá de Dois Irmãos aí, curtindo também. Que legal, né? A gente encontrar os ouvintes, encontrar os amigos, gente muito querida também aqui na Rua Coberta. E tem sido assim, né? Ao longo de todo sábado, ao longo de todo dia. E isso não tem preço, né, Gabriel?
0: Não tem preço.
1: Que legal.
0: Não tem preço. Muito legal.
1: Que
0: muito
1: legal. Vai mandando teu alô aqui no 5432811510. O tempo até antes a gente teve um pouco de instabilidade aqui na Rua Coberta, mas já passou, a lua já voltou a dar o seu ar da graça. Mas se mantém, né, a previsão de chuva, de instabilidade para a madrugada do domingo e o decorrer do dia também aqui para Nova Petrópolis e região. Tem música no ponto?
0: Tem música no ponto, música que a gente está devendo aqui, Dominique.
1: Vamos lá!

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0: É isso aí, né, Maicon Winger, ouvintes da Rádio Imperial FM, agora 18 horas e 47 minutos, dentro de instantes começa o show por aqui com a Bia Sossec, mas agora vamos ter um show de fofura por aqui. Antes mandei um abraço pro pessoal de Caxias do Sul que está nos ouvindo, e as netinhas vieram por aqui, o netinho também, isso? Primo, venho aqui, não, elas querem mandar um abraço pro vovô, então vou começar por aqui. Como é que é o teu nome?
1: Chapela.
0: Isabela, tu sabia que tem uma música que canta a Isabela? Ô, oh, Isabela. E quer mandar um beijo pro vovô?
1: Beijo, Fotatá.
0: Olha só, gosta muito do vovô?
1: Sim.
0: E como é que é o seu nome?
1: Júlia.
0: Júlia, tudo bem? Quantos aninhos, Júlia?
1: 7.
0: 7 aninhos. E o vovô tá escutando a Imperial, gosta de ouvir a Imperial.
1: Hã?
0: Ele gosta de ouvir a nossa rádio, isso?
1: Sim.
0: Então manda um beijão pra ele.
1: Beijo, Fotatá.
0: E tá bonita a festa aqui?
1: Sim.
0: Que legal. E o teu vizinho, meu amigo?
2: Diz Davi?
1: Não.
0: Ah, o Davi ficou com vergonha agora. Então você fala o nome dele, Júlia.
1: Davi.
0: E quantos aninhos tem o Davi?
1: 5.
0: 5 aninhos. Beijão pra vocês, tá? Aproveitem bastante a festa, tá bom?
1: Beijo.
0: Olha só que legal. Obrigado pela família aí. Obrigado pelo carinho também. Que legal. Bacana demais.
3: Temos som no palco.
0: Isso aí, temos som do palco.
3: Coisa mais querida das crianças, né?
0: Vamos trazer o som?
3: Vamos lá.
0: Ou vamos atualizar os comerciais?
3: Também, eu, né, acho que a gente dá uma atualizada nesse bloco aí.
0: Isso.
3: É, aí, até pra gente ganhar um tempo. Aí vamos com som do palco, Bia Sossec, em instantes.
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Aí, Bia Sossec ao vivo no palco do Festival Sabores da Colônia. Agora 8 minutos nos separando das 19 horas. Daqui a pouquinho tem o Entardecer na Querência com o melhor da música gaúcha. Alô, Silvestre Utsi! Se recolhendo agora para dar uma descansada, né? Após mais um evento na Sociedade em Picada, São Paulo. Hoje teve o segundo, o almoço do segundo Carefest e também o almoço dos sócios. Um sucesso, né, Silvestre? Parabéns aí a toda a equipe. E amanhã tem o aniversário do Restaurante Picada, São Paulo. 26 anos do Restaurante Picada, São Paulo, com bandinha típica, bebida liberada, brinquedos infláveis e muito mais, né, Silvestre? Parabéns e sucesso sempre! Um alô especial pro Marcelo em Santa Catarina. Quem mais? Velida Pretzel na companhia em Ivoti. Alessandra de Pinheiros, Montenegro. Quero desejar um feliz aniversário para a mãe do amigo Alberto Kerber. E Kerber, e quero homenagear também o tio João, tio Antônio, tio Luiz, a todos vocês da Imperial, uma boa noite. E claro, né, um abraço, adoro, estou com chimarrão e pinhão. Valeu, valeu, um abraço aí pra vocês.

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Tá aí, Bia Sossec ao vivo aqui na programação da Império FM, trazendo um beijo pro público. Lá na frente do palco tá cheio, hein, Gabriel? O pessoal se amontoou na frente.

0: Do palco para acompanhar de perto a apresentação da Bia Sossec, que segue a partir de agora aqui na Rua Coberta. E a gente da Bia Sossec do Sertanejo, nós vamos para
1: o entardecer na Querência.
0: Para boa música gaúcha que tá pintando agora na programação da Imperial FM com o programa Entardecer na Querência.

0: como adeus em despedida, vai-se a tarde tristemente. Pelas bandas do poente, um sol rubro esmaece. Ah, como um rumor de prece nas gargantas emplumadas. Cessa a vida nas estradas, nas grotas e nas coxilhas, onde as últimas tropilhas campeiam o seu parador. Na volta de um corredor surge uma quadrilha a trote. Na culatra um piazote gineteia num tostado, chupando o beiço apurado. E no alto um quero-quero arisco a estância sobrevoa, e o seu grito como um clarim ressoa. Parece que vai anunciando que o entardecer na querência está chegando.
1: É o entardecer na querência que está chegando aqui na programação da Imperial FM, direto da Rua Coberta, no centro de Nova Petrópolis, Festival Sabores da Colônia. Entardecer na querência, a partir de agora, o melhor da música, da cultura, da arte, da tradição gaúcha, desfilando por aqui até as 20 horas, no oferecimento de Materva, sabor natural do chimarrão. 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Você vai participando ainda com a gente no 54-3281-1510. Até as 20 horas a gente traz o melhor da música gaúcha. Vamos abrindo então o programa, Gabriel. Cadê aqui? Vamos voltar para nossa playlist aqui. Agora sim. Para começar, a gente recorda o Alma do Pampa, lá da cidade de Broxir, Palácio de um Chucro.

0: não vá, porque o tempo tá medonho. Tá aí o sucesso do Che Guri. Antes os Bertucci, Te Conto Patrício e Alma do Pampa, Palácio de um Chucro, abrindo o entardecer na querência deste sábado, Gabriel.
1: É isso aí, a boa música gaúcha desfilando por aqui, no palco ao vivo. Aqui temos a Bia Sossec também, botando todo mundo para dançar, para se divertir e fazer a festa.
0: Tem recado aqui, José Spirin da Feliz, junto com a família Stirmer, de Arroio da Bica Nova Hartz, manda homenagem ao Tuti do Bom Fim Feliz. Pede uma do Délcio Tavares. Tá certo, a gente traz já já pra curtir por aqui o nosso amigo Délcio Tavares também. Fechando o bloco tem o Walter Moraes.

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3: É, retornamos à rua coberta aqui no centro de Nova Petrópolis, Festival Sabores da Colônia e a programação do Entardecer na Querência. O melhor da música gaúcha é todo sábado, sempre entre 19 e 20 horas. 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E temos participação, né, Gabriel?
4: Está aí o nosso amigo Tuti, agradecendo a música oferecida. E manda um abraço para o José Carlos da Feliz, pedindo a querência amada com Oswaldir e Carlos Magrão.
3: Beleza, e a gente segue trazendo o Cordiona Matiné.

0: Tá aí os Monarcas e o Santuário de Chucros. Délcio Tavares, Rio de Minha Infância. Ouvimos o Gaúcho da Fronteira, Concessionando nos Meus Pelegos, e o Cordiona Matiné.
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3: Este é o Entardecer na Querência. Melhor da música gaúcha até as 20 horas. 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

0: 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E claro, hoje tá na moda aqueles adereços todos pra tu botar na tua cuia, pra enfeitar a tua cuia e deixar o teu mate ainda mais bonito pra desfilar na Rua Coberta e na Praça das Flores aqui de Nova Petrópolis. Tem recadinhos aí, tchê?
1: Saiu o Valdir Stangerlin de Caxias. Tá ouvindo a gente?
0: Obrigado pela companhia, seu Valdir. Pede música. Vamos procurar essa aqui do José Mendes. E também, olha aí, nossa amiga, nossa querida amiga Iluvene de Estrela. É, obrigado aí o carinho, obrigado aí as palavras, tá bom, Iluvene? Super abraço pra ti, um ótimo fim de semana, tá bom? A gente tem mais música gaúcha, claro, pra dar sequência à programação aqui do Entardecer na Querência. Vamos começando mais um bloco então com o Tchê Barbaridade e a Moça Fandangueira.

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1: Aí, agora 11 minutos para as 8, temperatura na casa dos 15 graus aqui em Nova Petrópolis. Nós ouvimos no bloco anterior o Adriano Lima no Rastro da Gadaria. Também Chiquito e Bordonei, o Cordiona do João Mico e o Tchê Barbaridade, a Moça Fandangueira, aqui na programação do Entardecer na Querência, direto da Rua Coberta, no centro de Nova Petrópolis. E a Rua Coberta ainda com muita movimentação, né, Gabriel?
2: Muita, muita gente marcando presença por aqui. A gente fica feliz, né, com isso. Porque a proposta justamente é essa, fazer um evento para que o povo venha prestigiar, e o povo aceitou o convite e realmente veio, né, curtir esta... Este que é, vamos dizer, o comecinho apenas do evento, né? Ontem iniciou, hoje o segundo dia, né?
1: Verdade, um evento com uma grande programação, né? Variada programação, com muitos produtos atrativos, excelente organização, excelente espaço, uma grande divulgação. É, tudo combinando, né? O tempo colaborou muito também no decorrer de todo esse sábado aí para o sucesso do evento. Então, todos os elementos foram a favor, né, Gabriel?
2: Exatamente, exatamente.
1: Que bacana. E não tem hora para acabar, né? Bia Sossec segue se apresentando no palco. O pessoal tá tranquilo, tá sem pressa, consumindo os produtos daqui, né? A pessoa já tá aproveitando para jantar, que a gente percebe, e tem comelança, tem variedade. Para quem vem visitar Nova Petrópolis, para quem vem visitar a Rua Coberta no Festival Sabores da Colônia. E o Entardecer na Querência vai entrando no seu bloco final. A gente encerra daqui a pouco aqui, né? Pode ser? Pode ser? Vamos de José Cláudio Machado e Luiz Marenco.

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0: Aí, José Cláudio Machado e Luiz Marenco, trancaço, encerrando. A gente vai encerrando por aqui o Entardecer na Querência, agradecendo Materva, o sabor natural do chimarrão. Obrigado, Gabriel.
1: Obrigado, Maicon.
0: A parceria na tarde desse sabadão aqui na Rua Coberta. Que baita evento, né?
1: Que baita evento. Parabéns para todos os organizadores deste grandioso evento. E a gente reforça, né? O evento que segue amanhã, segue durante a semana e também no próximo final de semana.
0: Parabéns também aos produtores, isso, né? Pessoal que está vendendo seus produtos, pessoal que desfilou e abrilhantou ainda mais esse grande evento na tarde desse sábado. Um grande desfile dos produtores rurais de Nova Petrópolis, aqui no centro da cidade. Legal, lindo demais. A gente encerra com os Serranos e na sequência o Porca Véia, e a partir das 20 horas é tudo com
1: o Douglas.
0: É tudo com o Douglas, direto dos estúdios aí do centro, daqui do centro de Nova Petrópolis. Boa noite aí pro Douglas, que já tá a postos. Daqui a pouquinho a programação é tudo com ele. Eu volto amanhã às 8 da manhã.
1: Eu volto às 4 da tarde.
0: Maravilha! Você de casa também, nosso muito obrigado pela companhia. Mais um dia aí de grandes emoções. A programação da Imperial FM, que desde as 9 da manhã vem sendo transmitida, então, daqui da Rua Coberta do Festival Sabores da Colônia. Uma excelente noite de sábado. Um ótimo final de semana a todos. Tchau!
1: Valeu, uma boa noite a todos. Até amanhã. Tchau, tchau.

0: Agora que a noite já estendeu o seu manto negro sobre as planícies e canhadas, o gado recolhido ao seu parador descansa. O quero-quero faz o seu último voo rasante por sobre os campos e lá no capão de mato, os grilos já iniciaram o seu concerto noturno. Lá no galpão, o fogo de chão já virou cinzas e o peão prepara o seu merecido repouso. A nós só resta agradecer a sua sintonia e lhes desejar uma boa noite e até o próximo sábado, quando juntos vamos acompanhar mais um Entardecer na Querência.
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Imperial FM, a festa no ar, 8 horas, 5 minutos, 15 graus e meio temperatura, sabadão, 27 de junho, 2026. Chegando, dançando com a Imperial, amigo Douglas por aqui para te fazer companhia a partir de agora até a meia-noite. Depois de um dia, né, esse sábado, uma programação da Imperial fora do estúdio, né, um pouco diferente aí diretamente do Festival Sabores da Colônia, onde agora quem encerrou a programação por lá, os

Colegas, Gabriel e também o Maicon. Bacana demais. Hoje, desde a manhã, desde cedinho, manhã alegre, esteve por lá na tarde também. E agora a gente segue por aqui do estúdio o Dançando com a Imperial. Contando com a tua audiência e, claro, a tua participação valendo por aqui também. 54-3281-1510. Manda o teu recadinho, pode falar de onde você está nos acompanhando. E, por enquanto, não temos chuva, né, em Nova Petrópolis, mas a previsão, sim, indicando que nessa noite já teremos chuva, no domingo também, por aí na tua região. Como é que tá o tempo? Já tá chovendo? Ainda não? Manda pra cá, manda pra gente, e a gente vai interagindo. E, claro, deixa a tua sugestão musical também. 8:06, começando com Banda Maria.

0: Aí ouvimos André Renner, é de pena de mim. Também teve Águia Azul, banda show, Empurrando a Geladeira. E começamos com banda Maria Garçom. Agora 8h16, chegando números da loteria.
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0: Muito bem, números da loteria, extração das 20 horas, quinto prêmio, 15.021, 5.020, quarto prêmio, 467, 00.467, terceiro prêmio, 7.818, 07.818, segundo prêmio, 53.888, 53.888. E o primeiro prêmio, 6.440. 06.440. Números da loteria, extração das 20 horas.
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0: Muito bem, agora 8h17, seguimos a programação do Dançando com a Imperial, mandando aquele abraço aqui, a turma que já está na nossa companhia, deixando o boa noite. Milão, um abraço para você também, um boa noite. Quem mais já está na companhia aqui também, deixando o seu recado, o Remy Malman, estou. Boa noite aí para o amigo também. Boa tarde aqui, o Chico também já está deixando o seu recadinho. Quem mais por aqui? Argel Júnior de Gravataí, deixando abraço, um boa noite e pedindo a nova dos atuais Mississippi. Trago aí na sequência. Valeu, Argel. Aquele abração, turma, em Gravataí. Boa noite, pedindo coração com Rota Luminosa. Valdemar de Triunfo. Valeu, obrigado pela companhia, Valdemar. E boa noite aqui também do Pedro Graf. Isto, de Quatro Pontes. Bacana demais. Boa noite aí também, obrigado pela audiência. 5-4-3-2-8-1-15-10. Você deixa o seu recadinho também, chegando os atuais.

0: Bom demais! Ouvimos aí, banda Chope na Veia, um baile alegre, grupo Reponte, Bate Coxa no Totonho, banda Aesa, Elizabeth e os atuais Mississippi.
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0: Maravilha! Seguindo dançando com a Imperial, 28 minutos agora faltando para as 9 horas da noite. Seguimos aí com 15 graus de temperatura e também tem bola rolando aí na Copa do Mundo, né? Jogo entre Portugal e Colômbia. Começou agora há pouquinho, 2 minutos do primeiro tempo e o placar de 0-0. Vamos lá então, atualizando por aqui os recados, quem está na companhia, abração lá para Lindolfo Collor, pedindo música aqui inclusive, né, Dona Inês, mas que tal, mãe também está na audiência, né, fazendo bolo e escutando a Imperial, coisa boa demais, obrigado aí pela companhia, ela já tá, mandou que ia pedir a música dos atuais e já estava rodando por aqui, né, bacana demais. Quem mais por aqui? Boa noite. Pedindo uma antiguinha agora aqui dos atuais para a tia Vera e o tio Mário de Farroupilha. Márcio Menezes, isto, valeu, brigadão aí também, né? Boa noite, Ad Imperial, Volmar Paul de Cascavel. Tô na escuta e vamos fazer waffle pra janta. Oxente, mandou até foto por aqui e vou ter de raiz, né? Que tal? Fica bom demais também. Obrigado pela companhia, meus queridos. Quem também tá deixando um recado aqui? Denise Hohentruf, deixando boa noite de Três Coroas, pedindo para mandar música para a família. Claro, mando sim. Aquele alusão especial. O Jair Fassbinder tá deixando boa noite, pedindo aí do Duca e Dalvan. E já mandou aqui informação também, chuva por aqui, diz ele, em Arabutã, Santa Catarina. Valeu, Jair, aquele abraço, hein? E obrigado pela informação também. Inclusive, falando em informação, né, e recebi recado que em Ivoti também já está chovendo aí nessa noite do sabadão, né? Fabiane, Liz Carolina, abração aí. Especial para vocês também, já trazendo a informação, então, né, já chegando chuva aí em várias cidades da região e também chuva aí já no estado de Santa Catarina também nessa noite de sábado. Vamos lá então, 26 para as 9, trago agora da Nube Azul.

Aí ouvimos Banda Rota Luminosa, Coração, Amado Batista, Castelo de Sonhos, Banda Alas Bier Loira Casada e teve também Danúbio Azul, Amei Antecipado, na programação do Dançando com a Imperial. Agora 12 minutos, faltando para as 9 e eu sigo por aqui atualizando mais recadinhos da nossa audiência. Através do 54-3281-1510. Boa noite, tudo bem, Cristina Bondetupandi? E pedindo, se possível, os atuais. A Ultra, obrigado, abraço. Valeu, Cristina. Daqui a pouquinho já tá chegando a tua pedida aí também. Fernando Olbermann deixando o seu boa noite também. E quem também está na companhia, deixando boa noite, pedindo aí o La Montanara, é o querido amigo Celso Hanauer. Mas a gente, obrigado, Celso, abraço pra você, toda a turma aí em São José do Hortenso, né? Boa noite pra vocês. Boa noite, amigo Douglas, um abraço. Hoje a filha Rita aqui comigo, e se possível, chope à vontade com a bandinha Ritmo Certo. Legal demais, querida Geni Godoy, que tá deixando um recadinho, né? Boa noite aí pra vocês também. E quem mais por aqui? Queria desejar um feliz aniversário para o meu pai, Décio Pedro Gil, que completa 59 anos na segunda-feira. E este ano aí, sem a possibilidade de abraçar-me nessa data, mas espero que esteja aproveitando muito o domingo. Legal demais. Dona Sandra e os bichinhos aí em casa. Mas que bacana. Um abraço. Diretamente de Londres, da filha Gabi e o gênero Renan. Que bacana demais, obrigado aí pela companhia, né? E já aquele abração então para o Décio, né? Na segunda-feira vai estar completando aí os seus 59 aninhos. Que legal, obrigado, hein? Boa noite aqui também da boa noite, família Imperial. Alas Plau, jardineiro, Joel e a esposa Lenita ligados na melhor programação, fazendo companhia. Ouvindo as melhores músicas, aí um ótimo descanso para todos e ficando todos com Deus. Obrigado de Timbó, Santa Catarina, que vem esse recadinho especial aí também, né? Legal. Vamos nessa então, 10 minutos agora faltando para as 9. E lembrando, manda o teu recadinho aí também, 54-3281-1510. E a tua sugestão musical no nosso Dançando com a Imperial, que te faz companhia até a meia-noite do sabadão.